0: 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E a hora certa.
1: 9:02.
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2: Salve, salve, galera, muito boa noite. A partir de agora, aqui pelas ondas da 90.9, está começando mais uma edição do Overdose para os rádios mais dançantes da capital. A partir de agora, DJ Pirão vai comandar para você as três horas mais dançantes do seu final de semana, diretamente aqui dos suntuosos estúdios da Diário FM, no oferecimento todo especial da Fast Car, a melhor loja de novos e seminovos de Macapá, Norte Home Center, Web Flash Conexão para chegar lá e Clínica Unividas. Até meia-noite, muita coisa boa vai rolar aqui dentro dos áreas da Diário FM,

0: finalizando o primeiro set aqui dentro do Overdose na Diária FM, nas mixagens e apresentação do seu DJ Pirão. Música da melhor qualidade toda sexta-feira. Você só escuta aqui na Diária FM de 9 à meia-noite, às 3 horas mais dançantes do seu final de semana. Esse foi só o primeiro set, só pra você entrar no clima dessa noite de sexta-feira. É, cara, todo mundo já tá se preparando pra sair pra balada, pra curtir nas streets and avenues da cidade e curtir o som da Diária FM. Claro, dentro do Overdose com seu DJ Pirão. Daqui a pouquinho a gente está de volta com mais um Super 7 aqui na Diário FM.
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0: 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E a hora certa,
1: 9:36.
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3: Vamos lá, rapaziada, vamos liberar mais um set aqui dentro do Overdose na Diário FM com seu DJ Pirão até meia-noite. Muita coisa boa.

dentro da Diária FM, nas 3 horas mais dançantes do seu final de semana. Então avisa pra todo mundo, coloca nas redes sociais, arrega o sofá, prepara o petisco e os aperitivos e deixa o playlist por conta da Diária FM até meia-noite. Aumenta o som!

musicão, musicão da melhor qualidade aqui nos ares da Diária FM. Toda sexta-feira, você já sabe, o encontro marcado. Ou daqui, você daí, a gente trocando esse carinho gostoso e ouvindo muita música de qualidade, aquelas velhinhas.

0: Dose com seu DJ Pirão. Daqui a pouquinho a gente está de volta com mais um set aqui na Diário FM.
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2: 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E a hora certa.
6: 10:09.
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0: finalizando mais um superset aqui dentro do Overdose na Diário FM. Esse é o terceiro da noite na apresentação, mixagens e produção do seu DJ Pirão. Toda sexta-feira temos um encontro marcado de 9 à meia-noite aqui na Diário FM, é verdade, dentro do Overdose, com músicas que fizeram a cabeça de toda a galera, desde a década de 70, 80, 90, anos 2000, em versões inéditas e exclusivas que você só ouve aqui na Diário FM, com certeza, com seu DJ Pirão. Daqui a pouquinho a gente está de volta com mais um set aqui na Diário FM.
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4: 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E a hora certa, 10:42.

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Vamos lá, rapaziada, vamos liberar mais um set aqui dentro do Overdose na Diária FM com seu DJ Pirão até meia-noite. Muita coisa boa vai rolar por aqui. Os clássicos de todas as décadas, das principais.

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E olha, FM, toda sexta-feira, você já sabe, o encontro marcado. Eu daqui, você daí, a gente trocando esse carinho gostoso e ouvindo muita música de qualidade, aquelas velhinhas, as empoeiradas, aquelas que você quase esqueceu, mas toda sexta-feira a gente toca aqui dentro da Diária FM, em versão...

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10: Diário FM, e a hora certa,
11: 11:16.
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0: 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E a hora certa, 11:18.
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Então, traz inversões inéditas e exclusivas para tocar para você poder curtir e abrir o seu final de semana em grande estilo, estourando aquela Chandon maravilhosa, aquele Malbec, aquele Cabernet Sauvignon, né, cara? É verdade, para você poder curtir em grande estilo o som da Diária FM. Então,

FM, esse foi o quinto da noite nas mixagens, produção e apresentação do seu DJ Pirão, tocando só coisa boa, as inéditas, as exclusivas, aquelas empoeiradas, a gente bate um pouquinho a poeira e toca pra você poder curtir na melhor sexta-feira de todos os tempos, abrindo o final de semana, sexta-feira de 9 à meia-noite, você tem encontro marcado, eu daqui, você daí, a gente trocando esse carinho gostoso aqui.

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0: 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E a hora certa.
1: 11:51.
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3: E já estamos de volta aqui na melhor 90.9, nossa Diário FM, até meia-noite, cara, tem Overdose, esse é o último set da noite.

sexto, é, com seu DJ Pirão mixando e apresentando pra você as 3 horas mais dançantes do seu final de semana, diretamente aqui na Diário FM, pros rádios mais dançantes da capital. Música boa, de qualidade, você só ouve aqui toda sexta-feira, de 9 à meia-noite. Aumenta o som que a overdose vai até meia-noite aqui na Diário FM, pra você poder curtir.

0: 7 da noite, em grande estilo, aqui dentro do Overdose na Diário FM, e já agradecendo a você que esteve com a gente desde as 9 da noite, a galera de Porto Grande, a galera de Ferreira Gomes, de Mazagão, de Serra do Navio, de Pracuúba, cara, muita gente mandando mensagem pra gente, e a gente só tem a agradecer esse carinho maravilhoso, e a gente retribui com muita música de qualidade da década de 70, 80, 90, e como eu sempre digo, em versões inéditas e exclusivas, que você só ouve aqui na Diário FM, dentro do Overdose, toda sexta-feira, de 9 à meia-noite, com seu DJ Pirão, e já agradecendo esse carinho maravilhoso, cara. 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Chegando ao finalzinho, agradecer a todo mundo, forte abraço, próxima sexta, DJ Pirão vai estar na área mais uma vez para poder fazer esse Super Revival ao vivo para você aqui na Diário FM. Forte abraço!
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2: 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E a hora certa. 12:24.

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2: 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E a hora certa. 12:25.
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2: 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E a hora certa. 12:26. 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

0: 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E a hora certa. 1:26. 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

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E a hora certa. 1:47.

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0: 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E a hora certa.
2: 1h49.
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E a hora certa. 1h57. 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
3: 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E a hora certa.
4: 2h25.
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0: 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E a hora certa.
1: 12h58.
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0: 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E a hora certa.
5: 3 horas.

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0: 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E a hora certa.
4: 3:02.
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0: 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E a hora certa. 3:25. 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
0: 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E a hora certa. 3:26.

0: 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E a hora certa. 3h57. 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
5: 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E a hora certa. 4:20. 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

0: 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E a hora certa.
1: 4h29.
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Bom dia, são 5 horas e 5 minutos da capital Macapá. Alô, meus amigos, minhas amigas, rapaziada quente do pedaço, gente alegre e feliz. Bom dia, muito obrigado pelo carinho da audiência. Você que já está aí na expectativa do começo do programa, já posto acordado, levantando o astral neste sábado maravilhoso. Hoje, 4 de julho de 2026. Vamos até às 7 da manhã, levando alegria, entretenimento, a boa música, a sua interação pelo telefone 991-18-3311. Mande mensagem de texto, mande áudio para o número 991-18-3311. Seu programa favorito, líder de audiência no horário, 2 horas de muita comunicação, muita música boa e a sua interação, onde quer que você esteja, em Macapá, no Amapá, no Brasil e no mundo. Começando a agradecer o Papai do Céu, a Ele toda a honra e toda a glória, que nos proteja, nos dê força para vencer os obstáculos da vida. Senhor, muito obrigado por mais um dia.

0: Muito obrigado, Senhor. A Ti toda a honra e toda a glória. Que dê força para vencer todos os obstáculos da vida. Para quem está doente, dê saúde. Para quem está aí desempregado, que tenha consigo a certeza de que vai conseguir o seu emprego maravilhoso. Para você que está triste, vamos se alegrar, vamos para cima. E para você que está distante, no local mais longínquo, vamos torcer para que tudo dê certo para você nessa manhã maravilhosa de sábado, um sábado especial, um sábado atípico, um sábado que você com certeza está aí na expectativa do Jogo do Brasil amanhã. Que o Brasil possa conseguir essa vitória, essa classificação, tá bom? Tudo isso porque 2 horas, lembrando que você participa pelo 991-18-3311. Aumente o volume, está no ar!
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0: 5:09. Acertando o ponteiro do relógio, são 5:09. Meu amigo Cristiano Luciano já está ao telefone com a gente. Já tem um alô aí, já está acordado, Luciano, Cristiano. Já está aí na feira do pescado aí? Bom dia. Cadê o Cristiano Lucena? Alô, Cristiano Lucena. Cadê? Já está acordado aí, Cristiano? Bom dia.
1: Bom dia.
0: Bom dia.

0: Tô.
1: Vai acordar de cadê?
0: Tô começando o programa, desde as 4h30.
1: Tá chovendo aí fora?
0: Tá chovendo pouco. Eu já vou sair daqui a pouco, vou lá pro canal do Jandiá.
1: Opa, já vai. Acorda cedo, né, Cristiano?
0: Eu sou do batente, acordo cedo. Cedo.
1: Acordo
0: o galo.
1: Foi pra cá, mano, pro jogo. É Brasil e... Brasil que
0: Brasil
1: e
0: Noruega.
1: Noruega, né? Quem é que ganha amanhã? Brasil ganha? Passa?
0: 4-1 pro Brasil.
1: Olha, a Argentina ontem sofreu, meu amigo. Cabo Verde, rapaz, merecia aquela classificação. Jogou muito contra a Argentina ontem.
0: Jogou muita bola. É. O lateral esquerdo, ele joga no Benfica, Portugal. Ele fez um golaço de perna direita.
1: Ok, Cristiano.
0: Pois é.
1: Estamos aqui.
0: Aí é o seguinte, aí nós vamos fazer assim, nós vamos animar o programa, aí vamos sortear duas camisas aí no programa.
1: Duas camisas.
0: E vieram buscar comigo.
1: Ô, beleza, aquele da TV, né? Tá certo.
0: Aí tu manda vir buscar aí. Tu
1: beleza.
0: Tu manda eles vir buscar.
1: Tá certo.
0: Porque os que vieram buscar... E já aproveitaram e já compraram outro.
1: Opa,
0: comigo. E é melhor assim.
1: É melhor assim, também concordo com você.

0: Também.
1: É Brasil e?
0: Brasil e Noruega.
1: Brasil e Noruega. Tá bom então, Cristiano. Um abraço, meu irmão. Bom dia.
0: Ei, daqui a pouco eu vou lá pro canal do Jandiá, lá pro Porto da Saí, lá com o Mané, que é a turma lá de Porto, tá o problema. Eu vou até eles no ar contigo.
1: Tá certo, meu irmão. Um abraço.
0: 6 horas da manhã. Um abraço pra tu.
1: Valeu. Meu amigo Cristiano Lucena, Brasil e Noruega. Valendo duas camisas. Você manda o seguinte: como é que você. Só manda. Digite aí, Brasil e Noruega, qual o palpite pro seu jogo, Brasil e Noruega, Brasil 1, Noruega 0, meu nome é João Bairro Fraero, tipo assim, aí fica gravado no WhatsApp, só vale texto, não vale áudio, só vale texto, tá bom? Só vale texto, você digitar, porque tá valendo duas camisas. Brasil e Noruega, dê o seu palpite, Brasil e Noruega, valendo duas camisas da seleção brasileira, oferta do meu amigo Cristiano Lucena, oferecimento, duas camisas, é o palpite Brasil e Noruega amanhã domingo, você coloca, meu nome é Antônio, bairro Jardim Felicidade, Brasil 2, Noruega 0, ou Noruega 0, ou Noruega 2, Brasil 0, faça assim, não vale áudio, para você poder concorrer, para não dar confusão, porque o WhatsApp fica gravado aqui. Fica gravado o WhatsApp, então não tem erro de a gente passar em branco. Então, só vale texto gravado, mande valendo duas camisas da seleção brasileira. 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Falar para você também aqui, mandar um bom dia aí para Rosiane Almeida, bairro Beirol, acompanhando o programa Cidade Viva aqui pela rádio Diário FM em 90.9. 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
0: 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Meu amigo Miguel Leal, bom dia, já tá ouvindo a gente aí? Bom dia, meu amigo, já estou na escuta do programa, Miguel Leal do Pé Help. Qual é o teu palpite aí, Miguel Leal? Você pode ganhar uma camisa aí, né? O meu amigo Domingos Macedo já está mandando um alô dele aqui. Bom dia, Olívio. Já estou na escuta do programa. O placar do Domingos Macedo é Brasil 2, Noruega 1. Brasil 2, Noruega 1. Mande o seu palpite valendo duas camisas da seleção brasileira. Brasil e Noruega amanhã às 5 da tarde. O bicho vai pegar. Um abraço especial para você que está acordando agora. Alô, Márcia! Meu amigo Mola, já está no Mussutuba aí, Mola? Ah, o pessoal aí, um abraço, bom dia para ele aí. A dona Graça no Maruanu, bom dia. O Rodão, seu Rodão, Igarapé das Armas. João Ramos, lá no Torrão do Matapi. A família Lau, dona Laurinda, Robinson Lau. Todo mundo aí, Chico Doido, bom dia. A minha amiga Dalva Macedo, um abraço também, carinhosamente, bom dia. A Elinete, o Calado, Antenor Goiaba, no Lontra da Pedreira. Um abraço, a Dalva Macedo deve estar na Foz do Macacoari ali. Bom dia também, estava escutando a gente. Seu Chico da Lagoa, seu Chico, que saudade dói, meu amigo. Batefina e Dona Nasa no Matão do Piaçacá. E o Luiz Otávio também escutando a gente, escutando de Cidade Viva. Em alto astral, mande a sua mensagem, seu alô. Repetindo o número 991-18-3311. 991-18-3311. Seu palpite do jogo, Brasil e Noruega, valendo duas camisas da seleção brasileira, oferta do meu amigo Cristiano Lucena.
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0: Defibres, 519, Nathalie. Bom dia.

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2: Se é pra matar a saudade, que legal ouvir essa música. Música maravilhosa, né? Acordando, acordando amanhã. A sua manhã é legal, alegre, descontraída. O som da Diário FM pra toda Macapá. Você mandando a sua mensagem pro 991-18-3311. Dando seu palpite Brasil. É, amanhã é o jogo do Brasil. Além de duas camisas da seleção brasileira. Duas camisas da seleção brasileira. Seu palpite aí você coloca Brasil, tanto, e Noruega, tanto, né? É, deixa eu ver quem tá. Denilson aqui do Zerão. Já mandou seu alô. Bom dia, meu amigo Olívio Fernandes. Já estou na escuta do melhor programa de todos os sábados. Denilson do Zerão. Fabiane do Perpétuo Socorro está dizendo: programa melhor que esse não há. Parabéns, estou ouvindo. Valeu, Fabiane. Um abraço para você. O Miguel Leal também já mandou seu alô. Bom dia, Olívio. Hoje o nosso forrozão da Laje. Flamengo 2, Flamengo 2, Noruega 0. Hélio Almeida do Perpétuo Socorro. Hélio, não é Flamengo, Hélio. É Brasil, tá, meu amigo? Corrija aí, viu, Hélio? Hélio Almeida do Perpétuo Socorro está dizendo: bom dia, Olívio. Hoje o nosso forrozão da Laje, Flamengo 2, Noruega 0. Hélio Almeida do Perpétuo Socorro. Corrija aí. É Brasil, ele está com o Flamengo na cabeça aqui, meu Deus do céu, né? Pois é, 991-18-3311. Aos motoristas de aplicativos, os taxistas, os caminhoneiros, carreteiros, policiais civis e militares, o pessoal da Guarda Municipal, bombeiro militar, bom dia. Médicos, enfermeiros, atendentes, auxiliares, aquele abraço carinhoso, obrigado pelo carinho de audiência, obrigado aí pela companhia.
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0: São 5h33 agora em Macapá, 5h33, pessoal ligando pra cá, mandando mensagem, a Jane, aí do Laurindo Bânia e o seu esposo, obrigado aí, a sua mãe, dona Celina, no bairro do Buritizal, bom dia, obrigado pelo carinho, Sherman e dona Francinete em Santana, Albenice na Ilha Pequena, um abraço pessoal da Ilha Pequena, bom dia aí pra Raimunda Santana, aí no Arangona, na Ilha Rasa também, Rosinete Rocha, bom dia, Luiz Duarte em Santana, Zé Carlos no Santa Rita, Mesilda, aqui no centro, Chicão nos Congós, bom dia meu amigo Elson Monteiro também, um abraço carinhoso, manda sua mensagem de texto aí pro 991-18-3311, 991-18-3311, seu palpite pro jogo de amanhã, Brasil e Noruega, deixa eu ver o pessoal mandando mensagem aqui, muitas mensagens. É, tudo certo, Olívio. Hélio Almeida, Perpétuo Socorro, Brasil 2, Noruega 0. Pô, aqui agora ele falou Flamengo. Valeu, meu amigo. Quem mais aqui? Bom dia, Brasil 3, Noruega 0. Manda teu nome, meu amigo. É, manda o nome. Você tem que colocar o nome. Meu nome é Francisco, Brasil tanto, Noruega tanto. Manda o nome aí. Eu acho que é Jorge Ramos de Jesus. Manda o nome. É importante você mandar o seu nome, tá bom? É importante você mandar o seu nome. Meu nome é Fulano, placar é isso. Tá, mande assim direitinho. Bolerinho tá dizendo o seguinte, Olívio, meu palpite de Brasil 2, Noruega 0. Valeu aí, Bolerinho. Meu amigo Valdir Lima. Bom dia, Olívio, sintonizado no programa. Valdir Lima, um abraço. O cara conhece música, Valdir Lima, né? Um abraço. Mande a sua mensagem no 991-18-3311, que a gente coloca por aqui, né? O programa tá só começando.
1: Bom dia, meu amigo Olívio Fernandes. Bom dia, ouvinte do programa Cidade Viva. Bom dia, professora Lia Belém. Bom dia, seu Tião da Ferreira São Sebastião. Bom dia, meu amigo Arlindo e família no Maracá. Dona Neiga. Bom dia, nossos amigos aqui de Macapá, do Macapaba. Nosso amigo diretor Bernardo da Escola Antônio Munhoz. Toda a galera da Escola Antônio Munhoz. Boas férias. Bom dia, minha esposa Eliana Ramos. Bom dia, dona Gleice do Plantão Social do Macapaba e toda a sua equipe. Bom dia, nossos amigos no Afuá, no Mazagão. Nossos amigos da região do Bailique, nossos amigos de Tartarugalzinho, do Calçoinho, enfim, de todos os municípios da Amapá, da Guiana Francesa. Um grande abraço do professor Rigô, toca Marci Franco e Amado Batista, Madrugada na

0: cidade. Vai especialmente também para você, Olívio, e para todos os ouvintes da Diário FM e do programa Cidade Viva. Um grande abraço do professor Rigor.
1: Professor Rigor, bom dia! Bom dia para ele, a esposa, professor Lobão também, um abraço, bom dia. Meu amigo Adriano Rodrigues, está aniversariando amanhã, né, Adriano? Parabéns para você, muitos anos de vida, felicidade, obrigado pelo convite. Adriano, a Keila, um abraço para Keila, para o filhão também, aí no Terra Nova Bosque. 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
1: 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E mandar um bom dia aqui, deixa eu ver quem tá, Fabrícia, lá de Santana, obrigado. A Regina, lá do Jesus de Nazaré, Rubineide, do bairro Universidade, Adelaide, Hospital de Base, o Ailton no Perpétuo Socorro, brigadão pelo carinho. Meu amigo Herol lá de Mazagão, alô Herol, bom dia. Zé Pinto fazendo anjo fundo. Também todo o pessoal, o Chico Massagista, bom dia pra você. André Torres também, aquele abraço, escutando a gente aí, né? A sua mensagem, mande texto pro 991-18-3311. 991-18-3311. O Jorge Ramos de Gesso, Brasil 3, Noruega 0. Jorge Ramos, tá?

Já mandou o alô dele aqui. Enfim, né? O telefone é o 991-18-3311. Faltam 19 para as 6 agora. 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Alô, Eduardo Vieira, bom dia.

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E vem, duvido que tem um programa melhor que esse. Música de 1967. Tava com um ano de idade. O Rei Roberto Carlos, É Tempo de Amar. Gostou dessa, ô Domingos Macedo? Meu amigo Valdir Lima, você gostou dessa uma aí? 1967.

0: também.
1: Quem não gosta dessa música? Meu amigo Paulo tá dizendo, tô viajando com essa música, Olívio. Legal, hein? Muito bom, é. Eu tava com um ano de idade. É. Tava nascendo, meu amigo. Um ano de idade, o Roberto Carlos gravou essa música. Só um rei pra gravar essas pérolas, né? Meu Deus do céu. Quem lembra dessa música, liga pra cá, manda mensagem, tá?

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0: Só uma do Rei Roberto Carlos pra matar a saudade.
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0: Olha, o Valdir Lima sabe, conhece música. Ele tá falando o seguinte aqui: sim, gostei, só musicão. Olha, Valdir Lima, eu toquei o Roberto Miller, Fonte de Carinho, Sérgio Reis, Panela Boa. É, a Letícia, do bairro Jesus Nazaré, tá dizendo o seguinte: Olívio, parabéns, repertório excelente, não dá pra desligar o rádio. Tô fazendo café pra ir pro trabalho. É, Valdir Lima tá dizendo: o meu palpite, Brasil 2, Noruega 0. Palpite aí do Valdir Lima. É, valendo duas camisas, oferecimento do meu amigo Cristiano Lucena. Bom dia, meu amigo, estou escutando o programa, meu amigo Sherman e dona Francinete em Santana. É, a escuta do programa, tava gostando da seleção musical também, uma seleção boa dessa aí não dá para desligar, né? Jorge Ribeiro, daqui a pouco eu toco para você aí, já tá no ponto aqui, inclusive, já tá no repertório aqui, o Balanço do Brega, do meu amigo Jorge Ribeiro. Um abraço para ele, bom dia, muito obrigado pelo carinho da audiência. Mande a sua mensagem aqui no 991-18-3311, você tá na Diário FM na 90.9 e a música não para não! 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Olha, deixa eu tentar ver se eu consigo pelo WhatsApp aqui mandar um alô. O Sidney tá ouvindo a gente. Valeu, Sidney, um abraço. Pessoal da Vila Socó, um abraço aí, Vila Socó, Ponte do Apertadinho e Fazendinha. O Jarbas Martins também, Eduardo Vieira, bom dia. Iraçu Guimarães Colares, um abraço. Nana Moraes e também o Edevaldo Nogueira aí no Mestre Oscar, né, Mestre Oscar, tá bom? Ivanilde no Perpétuo Socorro, tô acompanhando o programa. Obrigadão pelo carinho da audiência. Adriano Rodrigues, que aniversaria amanhã, Adriano. Parabéns, Adriano, pelo seu aniversário.

0: aniversário, muitos anos de vida, felicidade, que Deus te ilumine, te proteja, você, sua esposa e seus filhos, tá bom? Obrigadão pra você. 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Quem tá ouvindo a gente também, deixa eu ver aqui. Bom dia, Olívio. Toca a música do Celso Mariano, sempre do Trovão, do Perpétuo Socorro. Valeu, toco sim pra você. Leopoldo Machado deu sinal de vida. Bom dia, Olívio. Estamos sintonizados pra cá, Brasil, 2-0. 2-0 pra cá do Brasil. Leopoldo Machado, ele é a Dona Rosa. Aí no... Tá em Macapá, Leopoldo? É, tá em Macapá? Tá? Deixa eu ver quem tá o telefone pra falar comigo aqui. Alô, bom dia.
1: Alô, Olívio, bom dia, Olívio.
0: Bonjour, tudo bem?
1: Tudo bem, Olívio, quem... Fábio Rogério aqui.
0: Fala, Fábio Rogério, como é que você tá, rapaz?
1: Tudo bem, Olívio, ontem eu tava numa programação aqui no Marabaixo 4.
0: Sim.
1: Que a inauguração da nossa arena que teve aqui ontem, aqui no Marabaixo 4.
0: Sim.
1: Deu muita gente, lotado mesmo de gente, deu aqui no Marabaixo 4 ontem, aqui na nossa arena, que o nosso senador Randolfo estava aqui.
0: Certo, vamos maneirar de falar de política, que já temos cumprido uma lei eleitoral, e eu quero até falar para os nossos ouvintes, para a gente dar uma segurada, que estamos cumprindo uma lei eleitoral, e eu quero que vocês evitem de tocar em político aqui, tá bom?
1: Tá bom então. Então, para falar outra coisa então, aí escuta eu te falar, aí dia 14 vem aqui para Macapá, o São Tiago vem, viu? Aqui para casa da minha irmã Ângela Mendes, que ela faz parte da festa de São Tiago, e você está também fazendo parte, que você também tem promessa para pagar.
0: Certo.
1: Então você vai carregar o santo dia 14, entendeu? Que vai para o palácio, depois vai lá para casa da minha irmã Ângela.
0: Certo.
1: Aí você vai ter que participar.
0: Beleza.
1: Também, né? Das presidências aqui em Macapá.
0: Muito bem.
1: Tá, Olívio?
0: Beleza, meu irmão. Quero agradecer.
1: Olha, oi. E o meu placar pro Brasil.
0: Não, manda pelo WhatsApp. Manda pelo WhatsApp para ficar gravado aqui.
1: Tá, vou mandar.
0: Manda pelo WhatsApp. Tá, beleza. Obrigadão pelo carinho da audiência. Tá.

0: Segura aí que eu vou pro apoio cultural. Deixa só orientar nossos ouvintes, que já estamos cumprindo uma lei eleitoral no rádio e TV. Então, logicamente, para a gente cumprir toda a legislação eleitoral, não pode. Tem que ter um limite aqui para todos. Estamos no período eleitoral, no pré-eleitoral. Então, tem regras para a gente cumprir aqui no rádio e também na televisão, na imprensa, de modo geral. Vou para o apoio cultural, já já eu volto. Segura aí.
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14: Pois é, 6 horas e 4 minutos, 6 e 4, é, o horário passa rápido, né? Bom dia aos taxistas, mototaxistas, garis, funcionário público, profissional liberal, agricultor, pecuarista, homem do campo, aos médicos, enfermeiros, atendentes, auxiliares aí do HE, Hospital da Criança e Adolescente, enfim, maternidade. Bom dia para você, aos motoristas de aplicativos, taxistas, caminhoneiros, carreteiros, policiais militares, policiais civis, guarda municipal, policial penal, bombeiro militar, bom dia pra você, vigilante, cadê aquele abraço, meu amigo Iraçu Colares, cadê você, rapaz, José Maria Botelho, deu coro outro lá no shopping, Zé Maria, meu amigo Azolfo Gemac, um abraço, gosto muito desse cara, viu, bom dia Azolfo pra você, aquele abraço, Eduardo Vieira também, bom dia, todo mundo ouvindo a gente, que legal, audiência total, né, deixa eu ver quem tá ouvindo a gente aqui, Olívio, manda alô pra Clarice. Tô te ouvindo aqui no Perreal. Pessoal do Perreal tem uma audiência muito grande. Obrigado aí, carinho. Pessoal do Perpétuo Socorro. Quem mais também? Bom dia, Olívio. Major Ivanil, já na escuta do seu show de rádio. Ô, Major Ivanil, um abraço, guerreiro. Parabéns aí pela promoção de Capitão Major. O guerreiro aí da nossa briosa Polícia Militar. Bom dia, Olívio. Estou feliz pela sua recuperação, de sua saúde. Sou o Camarão, do Novo Buritizal. Olívio, dá um toque para a turma da... para todo da Lua, para ir fazer a operação de tapa-buraco no nosso Novo Buritizal. Muito obrigado, meu amigo. Manda o trecho aí, meu amigo, que porque o governo do estado está nessa parceria com a Prefeitura de Macapá, viu, Camarão? Aquela Raul Monteiro Valdez, todas as transversais, está sendo asfaltada lá no bairro Congós e Novo Buritizal. E quem sabe não chegue aí na tua rua, tá?

0: O pessoal está fazendo, tanto a Prefeitura de Macapá quanto o Governo do Estado, estão fazendo um trabalho em toda a cidade. O governo está atacando lá no Novo Buritizal, fazendo a operação, o asfalto, na verdade, nem tapa buraco, é asfalto mesmo nas vias, tá bom? Beleza. 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
0: Óleo de avestruz e Amazon Estrutio, meu amigo Valério, bom dia para você, Fontenelle, um abraço. 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Vê quem tá ouvindo a gente, mande mensagem, atenção pessoal que tá acordando agora, tá valendo duas camisas da oferta do Cristiano Lucena, da Seleção Brasileira. Você vai dar o seu palpite no jogo de amanhã, Brasil. O Brasil perde, ganha, espero que ele ganhe, né, logicamente, né? Então você vai dar o seu palpite do jogo do Brasil que vai jogar amanhã, tá bom? Brasil, o palpite aqui, Brasil-Noruega. E aí, qual o seu palpite? Valendo duas camisas da Seleção Brasileira. O telefone aqui é o 991-18-3311. 991-18-3311. 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Mandar um bom dia aí para Eli. Eli, um abraço. Vadeco no Mazagão Velho, valeu. Crispim do Ferreiro 2, ouvindo a gente. Os taxistas do HE também, um abraço, obrigado pelo carinho, né? O pessoal que acompanha eu também, olha, o Fabiano tá dizendo o seguinte: eu te acompanho também na televisão, Rota 16. Obrigado, Fabiano. É o Rota 16 na TV que eu apresento, TV Tucuju, canal 24.1, Rota 16, das 13 às 15 horas. Programa policial de muita audiência aqui, apresentado por Olívio Fernandes, na tela da TV Tucuju, tá bom? Quem tá mais ouvindo aqui é a Maria Borges, do bairro Renascer. Obrigado, Maria Borges, também. E a Jamile no Perpétuo Socorro. Rapaz, de 10 mensagens que eu recebo, pelo menos 5 é do Perhelp. Eu quero agradecer a vocês aí, do Perhelp, aí, que pela audiência, pelo carinho. A Rosa do Oscar Santos, bom dia, Olívio. Estou te ouvindo também. Deodato da Silveira de Santana. Amém. Nonato aí no IP também, obrigado. Quem mais aqui? Montanha, na Ponta Grossa do Pacuí. Valeu, Montanha. A Joiara, filha Joiara, e a filha Vitória, Maria Vitória. A Joiara deve ser esposa dele, né? Maria Vitória. Ô, Montanha, brigadão, cara. Coxinha no Itaobal. A sua esposa Serena e a filha Maria Cláudia. Arnaldo do Beirão, bom dia. Professor Gelsimar Santos. O Adriano Rodrigues já acordou. Olha o galo cantando pro Adriano Rodrigues acordar. Acorda, Adriano. Pois é, o telefone para você interagir com a gente é o 991-18-3311. 991-18-3311. Bom dia, Macapá. Bom dia, Macapá. Bom dia, Brasil. Você manda sua mensagem aqui pro 991-18-3311. Você tá na Diário FM.
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0: Só pra lembrar, eu vou antecipar não. Eu vou já antecipar a tradução. Eu não vou antecipar.

Eu vou dizer aqui qual a tradução de hoje do programa. Hoje a tradução é essa aqui, a música da Anne Murray. Murray, you need me. Deixa eu ver se eu consigo tocar, Olivia. Toca a música. Ai, ai, ai. Opa, segura aí. Eu tô nervoso, Olivia. Tá nervoso. Essa é a tradução de hoje, ó. Anne Murray, you need me.

Essa é a tradução de hoje, gente. Aumentar o volume. É uma música gamação total. A paixão, amor, carinho, afeto. Quando você estiver apaixonado, apaixonada, você vai curtir a tradução ao vivo dessa música da Annie M. Wye, You Need Me.

0: essa é a tradução de hoje. 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
0: Agora pra você que tá ligado na Diário, aumente o volume, tá? Essa é pra você que gosta de curtir a boa música. Você lembra aí? Bartô Galeno.

0: Pra matar a saudade.
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0: Você viu aí a música do Odair José, Planta Sem Raiz. Carlos Moura, Minha Sereia. E rolou também pra você aí. Saudade de Rosa. Música pra matar a saudade. Saudade de Rosa é uma música muito bonita, né? Acho que o pessoal gostou, né? Quem não gosta dessa música Saudade de Rosa do Bartô Galeno? Alô, Domingos Macedo, bom dia. Nova Macedo, aquele abraço carinhoso. Deixa eu mandar um bom dia aqui. Tá dizendo ali, manda alô pra Marlúcia, aí do bairro do Pacoval. Valeu, Marlúcia também. O pessoal da 1º de Maio, bom dia. Aí o Bena no Jardim Marco, a Bena no Jardim Marco Zero mandou mensagem pra gente, tá ouvindo o programa. Valdeci do Jardim Felicidade 1. Alô, Chagas Silveira, do Mazagão Velho, bom dia. André Torres, meu amigo Zé Pinto, Fazenda Rancho Fundo, Bolso Furado e Dona Angelina, o casal especial nota 10, gosto desse pessoal aí, desse casal aí, Dona Angelina e o Bolso Furado, sinal de vida, Bolso Furado, um abraço pra vocês também. Bom dia, Zeca Batista, também ouvindo o programa, o Wellington, do bairro Universidade, e o Reginaldo Nuzerão, Joaquim Heitor, do Jardim Felicidade 1, tá ouvindo a gente também. Muito obrigado pelo carinho, obrigado pela companhia. A sua mensagem aí no 991-18-3311. Você manda a sua mensagem pra cá pra gente e pra dar o seu palpite aí, Brasil. Enquanto o Brasil joga, ganha, empata, valendo duas camisas do oferecimento de meu amigo Cristiano Lucena. O seu palpite mande pro telefone 991-18-3311. 991-18-3311. Bom dia, Olívio. O placar de amanhã será 3-1 pro Brasil. Sou José Farias, tô ligado no seu programa no Infraero 1. Toca Diana, amor, só se paga com amor. Obrigado, valeu. Eu toco daqui a pouquinho mais, meu irmão, pra você. Bom dia, Olívio. Meu palpite para o jogo do Brasil será 3-1. Brasil 3, Noruega 1. José Eurico, Vilhena, Belém do Pará. Tá em Belém, velho? É isso, meu amigo. Belém do Pará. José Eurico, Vilhena, Belém do Pará. Brasil 3, Noruega 1. Valeu, José Eurico. Obrigado, pessoal de Belém do Pará, ouvindo a gente aí. Bom dia. Bom dia, Olívio. Maria Silva, do Novo Horizonte. Brasil 2, Noruega 1. As mensagens chegando via telefone aqui, 991-18-3311. Bom dia, Olívio. Manda um alô para mim e para a esposa Adriana, meu filho Eduardo, Felipe, e para todos os motoristas de aplicativo que estão ligados. Meu palpite, Brasil 2. Isso Brasil. Meu palpite, 2 Brasil, 1 Suécia. Oswaldo Ferreira, Novo Horizonte. Valeu, Oswaldo Ferreira aí do Novo Horizonte. Obrigado aí pelo carinho da audiência. Obrigado aí pela companhia. Tá me ouvindo aí a Diário FM 90.9. E aí o telefone não para de tocar. Vamos aí atender o ouvinte. Alô, bom dia.
2: Bom dia, Lívio.
0: Bom dia. Quem tá falando é algum francês, espanhol, português?
2: Na Fazenda Rancho Fundo.
0: Fala, Zé Pinto, da Fazenda Rancho Fundo. Tudo bem, meu irmão? Como é que você tá?
2: Tudo bem, e aí, professora Ruth, estamos bem, graças a Deus.
0: Acabei de mandar o teu alô aí.
2: Eu vi, eu tô ligado aqui.
0: Tá ligado, né?
2: Pois é, eu quero mandar meu alô lá pro povo da minha terra natal, né? Mazagão Velho, Carvão, Piquiazal, Rio Preto, Maracá, meu cunhado Del lá do Cabaipi, né? Um alô pra ele, né?
0: Sim.
2: E o meu palpite pro jogo de amanhã é 1-0 pro Brasil.
0: 1-0, mas se tu pudesse mandar no WhatsApp, pai, ficar gravado aqui. Melhor ficar gravado aqui para que a gente não tenha erro em quem acertar. São duas camisas da seleção brasileira. Mas feito isso, tudo tranquilo. Como é que tá o clima por aí? Tá chovendo ou não?
2: Não, tá nublado.
0: Tá nublado. Tempo parcialmente nublado, a nublado.
2: Tá nublado, é.
0: Beleza, meu irmão.
2: Rode a minha música aí, no dia que eu sair de casa.
0: Olha, rapaz, música boa, viu? Música boa. Gostei do pedido. Tá bom, meu irmão. Um abraço.
2: Tá bom, um abraço.
0: Bom dia.

tudo de bom. 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
0: 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Segura aí que eu vou pro apoio cultural, já já eu volto.
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2: 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Anuncia a hora, rapaz.
3: 6h33, Cidade Viva em Alto Astral, você passa mensagem aí, mande mensagem no 991-18-3311, 991-18-3311, manda seu palpite pro jogo de amanhã no Brasil, tá? Valendo duas camisas da Seleção Brasileira, para dar um bom dia especial meu amigo Zeca do Ponto do Peixe, peixe sem espinha, bem tratado, bem cuidado, bem temperado, olha, tem posta de dourada, de 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legal, bacana. Vem aqui pro WhatsApp, muitas mensagens chegando, olha, coloca o seu nome, tá? Coloca o seu nome bonitinho aí, pra não ter erro. Bom dia, Olívio Fernandes, Mundico, do Matapi. Dois Lázaro, pô, Barazzo, não sei como, não entendi nada direito aqui, parceiro. Ô, Mundico, manda de novo da... Não entendi nada aqui que você quis falar, tá? Manda direitinho pra que a gente possa... não ter erro. Não entendi nada, você colocou um negócio, não dá pra entender aqui. Eu entendi Mundico o nome dele aqui. Tá? Bom dia, Olívio Fernando, Mundico do Batapi. Dois Lázaro, pô, Barazzo, não sei. Não deu pra entender. É que o Zaquinho tá mandando aqui um alô, deixa eu ver o que ele diz aqui.
4: Olívio.
3: Fala.
4: Bom dia, meu amigo
3: Olívio. Bom dia.
4: Aí o galo cantando aí. Olívio, meu palpite. 2-0, Brasil. 2-0, Brasil. Alô, Olívio.
3: Fala, Zaquinho. Opa. O Ailton tá dizendo, bom dia, Brasil 2-0. Valeu, Ailton. Deixa eu ver aqui. Bom dia, Olívio, sou o Carlito Cavalcante. E o placar do jogo do Brasil é Noruega será 2-0 para o Brasil. Noruega será 2-0 para o Brasil. Não entendi nada. Noruega 2, Brasil 0. E tá dizendo, olha, Noruega será 2-0 para o Brasil. Me explica direitinho aqui, o Carlito Cavalcante. Me explica direitinho aqui. Coloca o placar, porque olha, você colocou. O placar do jogo do Brasil é Noruega será 2-0 para o Brasil. Será que é Noruega 2, Brasil 0? Será que é isso que você quer dizer? Noruega 2, Brasil 0, é isso? Me explica direitinho aí, porque você colocou assim, eu vou ler o que você escreveu. E pra cá do jogo do Brasil, e Noruega será 2-0 para o Brasil. Ah, tá. O pra cá do jogo do Brasil e Noruega será 2-0 para o Brasil, tá? Entendi agora. Quem mais aqui? Bom dia, parabéns pelo programa, está maravilhoso. Meu palpite, 2 Brasil, Noruega 1. Ronaldo Lima do Trem, valeu. O cidadão que pediu a música da Diana, manda uma mensagem para mim aqui que eu perdi muitas ligações, muitas mensagens. Eu me perdi aqui, não achei tua mensagem de novo, tá? Bom dia, Olívio Fernandes, aqui é o Palmeiri do Mazagão Novo. O placar do jogo, 3-1 Brasil. Legal, 3-1 Brasil. Cidadão que pediu a música aí, por gentileza, da Diana, dá um oi para mim ver o nome da música que tu quer da Diana pra me tocar pra você. Bom dia, meu amigo Olívio, vou pra cá pro jogo do Brasil 2-1, Rubão do Renascer 2. Valeu, Rubão, um abraço pra você.

Sei, bom dia, tudo de bom. Tá aqui. Ligado no seu programa, tá bom. Eu entendi agora. Amor só se paga com amor. Valeu. É.

0: E as mensagens chegando aqui, meu amigo, pipocando a audiência do programa aqui. É, Cristiana Santos, fazendo bom de Olívio, placar Brasil 3, Noruega 2, Cristiane Santos, valeu Cristiane Santos, obrigado pelo carinho. É, bom de Olívio Fernandes, Elizabeth Pantoja, bairro do Laguinho, palpite 2, Brasil 0, Noruega. É, muitas mensagens aqui, deixa eu. Jaime, rapidinho, se está curto esse teu áudio aqui, vamos ouvir.
1: Olá, Olívio, bom dia. Jaime, já estou na capada, né? Essa semana é desde domingo que eu cheguei. Estou acompanhando aqui a Diário FM e quero mandar meu alô bom dia e já passando para desejar um bom sábado a todos, especialmente aí a professora Lia Belém,
0: certo.
1: A André Torres, a Alfamédio Zerão, toda essa galera que acompanha aqui o programa, a Raimunda e o Chico Miguel da Pedra Fortaleza e a Raimunda Cartaz e Santana. Obrigado aí pela oportunidade, tenha um bom dia.
0: Bom dia! 6h38 agora.
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0: Essa é a Diana. O amor só se paga com amor. Bom dia.

0: Cidade Viva, faltam 12 para as 7. Meu amigo Jorge Ribeiro cantando aí essa pérola no Balanço do Brega. Um abraço, Jorge. Tá aí no Perpétuo Socorro. Grande cantor aí, meu amigo Cobrinha aí, né? Passou por aqui, Reginaldo Rossi, Quando Você Foi Embora. Pra matar a saudade, Diana, amor só se paga com amor. Ah, aqui pelo WhatsApp, a sua mensagem no 991-18-3311. Ah, seu placar do jogo Brasil, jogando amanhã. Quanto é o resultado? Valendo duas camisas. Aqui oferta do Cristiano Lucena. Bom dia, Olívio. Eu sou o Lucivaldo. Meu palpite Brasil 2-0. Valeu. O que mais aqui? É, bom dia, Olívio e Fernandes. Brasil 2-0. José Dacimar, bairro do Beirão. Os palpites estão maneirados. O meu palpite também é 2-0, mas eu não estou concorrendo, não é? Eu não estou concorrendo. Não vale eu concorrer. Tá bom? 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E aqui mais mensagens chegando. Deixa eu ver aqui as mensagens chegando aqui pelo nosso WhatsApp. Bom dia, Olívio. Meu palpite 2-1 Brasil. 2-1 Brasil. Francinete, Brasil Novo. Valeu. Rapaz, aquele deu sinal de vida. Amanhã é o aniversário do Adriano, né? Adriano Rodrigues, deixa eu ver aqui. Aquila tá mandando um áudio aqui, Aquila, ouvi teu áudio agora, querida.
1: Bom dia, meu amigo Olívio Fernandes. O meu palpite para o jogo é 2-1 Brasil.
0: Opa!
1: É isso aí, vamos que vamos.
0: Beijo, querida. Um abraço, Keila, esposa do Adriano Rodrigues. 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
3: 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Chegou a hora da tradução. Aumente o volume do rádio. Olha, essa música é linda, uma viagem. Danny Murray, You Need Me, You Need Me. Essa tradução é linda, não sei se eu vou interpretar bem, né? Mas aumente o volume do rádio.
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0: Uma das músicas mais lindas. Eu particularmente adoro essa música. Keila, a Keila aí do bairro Infraero, que ligou agora. Antes da produção, já tinha chamado Larissa. Olívio, essa produção manda pra mim. Keila do Infraero tá mandando para o seu esposo, Jonathan, aí, que estão escutando o programa. Obrigado, Keila. Obrigado, Jonathan. E mire-me. Linda essa canção. Deixa eu mandar ver aqui o WhatsApp. Telefone tocando WhatsApp. O pessoal tá mandando mais mensagem pra camisa, né? É... O Xermon, ele deve ter gravado. Xermon, deixa eu ver o que o Xermon mandou. A gravação da tradução, deixa eu ver aqui. A gravação.
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0: Olha o Xermon. Linda essa canção. Xermon, um abraço pra você também. Deixa eu ver aqui. Marisa tá mandando mensagem dizendo que música linda, Olívio. Cara, você é demais, adorei. Valeu, Marisa. Eu não sei se é o Andrade, se é a Paula, está dizendo parabéns, nota 10. You need me. Linda essa canção. Mas aqui, Adamor do Macapaba. Ô, Olívio, você agora fez me recordar bons momentos da minha vida com essa música. Parabéns, nota 10. Meu amigo João Castelo, do Castelo Tropical, que ele mandou aí o áudio.
4: Bom dia, bom dia.
0: Bom dia.
4: Olívio Fernandes. E aí, tudo bem?
0: Tudo bem, meu irmão.
4: Tá meio sumido, né?
0: Tô na área.
4: Vamos sempre aqui no Castelo Tropical.
0: Um abraço, meu amigo João Castelo, do Castelo Tropical. É, que mais aqui? Paulo Congóis. Gostei da tradução. Você é maravilhoso. Valeu, Paulo. Um abraço pra você. Fechando aqui com Andréia, do Renascer. Essa música me recordou bons momentos. Nossa Senhora, que é isso? You need me! You gave me home. Dá vontade de chorar, gente, eu confesso pra você, viu? São músicas maravilhosas que marcaram épocas. E você recorda aqui no Cidade Viva, na Diário FM. Tentando fazer o possível e impossível para as traduções. Nossa Senhora, que é isso, ali?

0: música do Renato e seus Blue Caps. Playboy, meu amigo Alci, lá do Fraero. É, minha amiga enfermeira Deolinda. Uma pessoa profissional da mais alta competência. Obrigadão pelo carinho, Deolinda. Um abraço, obrigado pelo carinho da audiência também. O Iaçu Guimarães Colares, bom dia. É, Jaime, mandou mensagem, Jaime. Deixa eu ver qual é a mensagem do Jaime aqui.
1: Olá, Olívia. Aqui é o Jaime e acompanhei a tradução, né? Parabéns aí. E nota 10.
0: Beleza, obrigado aí, Jaime. Garapé da Fortaleza. Não, é, não sei onde ele tá, na verdade. Tá em Macapá. Tá em Macapá. É, aí encerrou por aqui o palpite do jogo, tá bom? Quem participou, não tá valendo mais agora, tá bom? Não tá valendo, só no horário do programa. Então ainda tem aqui o bom dia, o Major Ivanil na escuta, show de rádio, Brasil 2-1 contra a Noruega. É. Então, dito isso, mais uma sequência musical pra você.
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0: Rei Roberto Carlos, 1979. A pérola na paz do seu sorriso. Nossa.
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0: Essa é show.
1: Tudo isso que você, meu bem, dá.
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0: Uma canção do rei Roberto Carlos, gravada em 1979, Na Paz do Seu Sorriso. Elisângela Silva, Bairro do Trem, Brasil 2, Noruega 2, no tempo normal. E detalhe, gente, só vale no tempo normal, tá? Só vale no tempo normal, isso eu falei pra vocês, só vale no tempo normal. E a Elisângela tá dizendo 2 igual, nossa. Olha, a Nazaré tá dizendo o seguinte: poxa, Olivia, acordei, mas daí acordei ainda há pouco, deu tempo de ouvir a tradução, legal, porque meu filho chorou e me acordou. Foi mesmo? Chorou, criança? Foi... chorou. Nossa, acordou a mulher, rapaz. Ô, Nazaré, que legal, a criança acordou, mas já tá tudo tranquilo, tudo na santa paz. 7:08 agora.
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0: Zé Pinto.
2: 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Essa é boa demais.
0: Zezé de Camargo e Luciano. 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

0: E aí, Zezé de Camargo e Luciano, no toque especial da Diária FM. Kleber Barbosa tá a caminho aqui do programa. Kleber, bom dia, meu amigo. Como é que tá por aí? Qual é o clima que tá aí fora, Kleber?
1: Fala, Olívio. Bom dia pra você.
0: Bom dia,
1: legião de ouvintes, internautas ligados na Diário. É, hoje atrasou um pouquinho o nosso treino aqui. Amanhã tem uma prova, né, que é a prova da Corrida do Fogo. Olha, 48ª edição. É de longe a corrida mais tradicional do Amapá, sem dúvida. Amanhã, 10 km amanhã.
0: Nossa senhora. Mas tudo da Santa Paz, né? Já tá a caminho já do programa Conexão.
1: Já tô a caminho aí. Aí a gente já combinado.
0: É.
1: E essa semana a gente ficou nessa coisa de

0: músicas que falam de chuva. Lembra disso?
1: Chuva de verão. Chuva de verão, José Augusto. Eu vou até tocar Chuva de Verão, José Augusto. Boa.
0: Tu tem ela aí na tua pastinha mágica aí, não tem?
1: Tenho sim.
0: Então a gente vai de Chuva de Verão. Daqui a pouco a gente tá aí.
1: Beleza, meu irmão. Um abraço.
0: Um abraço, queridão.
1: Tchau. 7:12 em Macapá, enquanto isso a sua música não para.
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1: Essa é você que pediu, de ligou e pediu. Meu amigo saudoso Celso Mariano, sem pudor.

Minha mulher, uma voz inconfundível do saudoso, esse cara, eu tive o privilégio de eu conhecer um executivo lá de Santana, das docas de Santana, depois foi uma doca do Pará, aí em Belém, infelizmente perdemos o Celso Mariano, daqui a pouco eu tocar outra dele aí, essa aí é Sem Pudor, grande Celso Mariano, deixou saudade pra gente aí, 7h16, perdoe aí a concorrência, tá? Aqui a música não para não.

0: caminhada aí, Iraçu Guimarães Colares, Pierre Alcolumbre, Tadeu Pelaz, Eduardo Vieira, bom dia, Chico Massagista, Bom Sulfurado, Dona Angelina, Rio Anau, Arapucu, Zé Pinto, Fazenda Rancho Fome, essa rapaziada que acompanha, meu amigo Tião aí da Ferraz São Sebastião, lembrando que vai abrir 7h30, com promoção para esse mês de julho, da Ferraz São Sebastião, tudo para sua construção na 1º de 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E o, essa música é o quê? Reginaldo Rossi, Tu Olhar, Tu Andar.
1: Sim, seu lindo!
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1: Ah, esse teu olhar. Xermão viajou com essa música, né, Xermão? Olha também a Anne, tá dizendo, eu tô viajando com essa música. Bom dia, Olívio, meu palpite do... Bom dia, Olívio, palpite do meu esposo, Coutinho. Brasil 2-0, Brasil novo, valeu! E a música não para, não!
2: 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A melhor! 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
1: Caramba, tu viaja muito rápido, Cleber Barbosa. Bom dia.
3: É doido, né?
1: E aí, Olívio? Tá bacana, tá legal.
3: Garganta que tá baleada, meu.
1: Como é que é?
3: A garganta que tá
1: a
3: baleada.
1: A minha também tá tentando balear, mas eu já tomei meu remédio, já tô tudo sob controle aqui, né? Pra gritar gol do Brasil amanhã.
3: A gente tava falando ontem aqui no Luiz Melo Entrevista sobre os remédios caseiros. A gente lembrou da... Quem não tinha uma vovó que curava a garganta, né?
1: Pois é, verdade, cara. É.
3: Botava o moleque no meio das pernas.
1: Nossa, e mexia o algodão, né?
3: É rapidinho.
1: Era rápido. E o pessoal ainda tem isso hoje ainda?
3: Olha, faz tempo que eu não vejo. Mas ainda tem remédio caseiro. Ontem, inclusive, voltou a farmacinha lá do IEPA com essas soluções caseiras aí.
1: É.
3: Mas você... Caseira que eu digo, não. Dos povos tradicionais, né?
1: É verdade. É...

0: remédio caseiro, copaíba, azeite, mandioba,
1: fitoterápico.
0: Depois que tudo acabou, lembra dessa aí da Diana?
1: É a Diana, né?
0: É. Voz inconfundível. Linda essa Diana, a Diana. Dia, toda hora, qualquer hora. Mas vocês tentaram cantar ontem no Luiz Melo Entrevista essa aqui, viu? José Augusto, a Chuva de Verão. Que também o Batan cantou Chuva de Verão.
1: É linda essa canção. Ele cantou. Era uma música da banda Placa, né?
0: Banda Placa.
1: Lá no início era o Batan, né?
0: Era o Batan. Batan canta muito, meu amigo.
1: Como é que a gente chamava antigamente? Kroner.
0: Kroner, Olha, essa música do José Augusto, quando eu toco aqui, o pessoal pede Repeat Bliss. Enquanto nuvem numa ventania.

0: consultar os universitários, porque...
1: Ah, rapaz,
2: essa é boa demais.
3: Oi, bonitão. É. Estão te ouvindo, lindão.
1: Vai, bota mais um... Mais um adjetivo aí, segundo a nossa ouvinte, a Lília Regina. Ela disse que você é o galanteador.
0: Nervos.
1: Né, Lília Regina?
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1: A música toda.

0: Caramba,
1: ao vivo, hein, Cleber Barbosa?
0: Ao vivo.
1: É melhor ainda.
0: É o famoso cantor de chuveiro, pessoal.
1: É verdade. Se eu não vou negar.
0: Mas é isso, você faz isso de uma maneira muito espontânea. E a galera curte pra caramba.

0: É, esse cara, esse é José Augusto, Fernando Mendes, Roberto, José Augusto, Fernando Mendes, Roberto Carlos, cara, os cara, massa, massa mesmo, Kleber. Com certeza.
1: Sem dúvida.
0: Aí tudo tranquilo, como é que tá preparado pro jogo aí? Me conta aí.
1: Ah, tá naquela base, né? Haja cadeira, né? Tem que
0: Haja rua e unha.
1: ter.
0: Tem algum vício, alguma superstição que tu está falando hoje? Rapaz, eu fico nervoso, cara, sinceramente.
1: Olha.

0: místicos, né? É, minha mãe disse, superstição não é de Deus.
1: Olha, Kleber, porque eu assisti o jogo da Argentina ontem, meu amigo, Cabo Verde, só golaço, o cara fez um golaço.
0: Uma pena, né? E o Vozinha também fez outra partida, né?
1: O Vozinha arrebentou lá, meu amigo. E a Argentina teve que suar camisa, velho, pra poder ganhar o jogo. Mas ganhou, prevaleceu aí a habilidade, o Messi é o Messi, né?
0: Uhum.
1: Pelo amor de Deus, o cara tá fazendo gol, a bola vai pra ele, ele é onde tá, a bola vai atrás dele, meu amigo. E um toque ele... É, mas é isso aí. É isso. Expectativa boa. Kleber Barbosa, eu agradeço pela atenção.
0: Como é que era? É o que tem pra hoje, né?
1: Olha, hoje...
0: E o palpite, então?
1: É 2-0 pro Brasil, mas vai ser difícil, viu? Vai ser difícil.
0: Agora, o que tem divertido a rede social são os memes entre o Vini Júnior e o Haaland, né? Tem muita coisa. Estão fazendo meme com aquele filme. Como é, o Breno?
2: As Branquelas,
0: né?
1: meu amigo.
0: É muito engraçado.
1: Olha, cara, essa aqui também é do José Augusto, olha. Tocou muito, lá na década de 70 aí. Essa é uma pérola também do José Augusto.
0: Ah, verdade.
1: Tudo deu em nada.

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0: como é que é o cidadão manda aqui o alô pra ele?
1: Eu, Ulisses Fernandes, fala pro Kleber aí. Ei, Kleber, acho que o Ulisses Fernandes tá de namorada nova, acho que já tá apaixonado de novo. Tá muito romântico hoje. Valeu, Ulisses.
2: O coração dele é vagabundo pra caramba.
0: Esse negócio de tá com namorada nova, olha essa letra do Celso Mariano, que já se foi, já não tá nesse planeta mais.
2: O cara muda o corte de cabelo, compra uma roupa, né? Diferente, cara. Tá de namorada nova.
0: Olha, por exemplo, namorada nova, essa aqui. Não sei se é pra, acho que não, Kleber, uma voz é diferente do Ulisses. Também não é esse caso, no meu caso. Mas o Celso Mariano, nosso saudoso Celso Mariano, gravou essa música, a irmã.

0: Ela quer tomar o lugar da Beth, isso vai dar confusão no meu coração. Oi, oh, oi, oh, é, isso vai dar confusão no meu coração. Celso Mariano, aliás, eu tive sempre me dei bem com as irmãs da minha namorada, viu? Me trataram muito bem. É.
1: Agora tem uma, uma história que o Rudá,
0: Rudá
1: conta. Uhum. O Rudá é o filho caçula do ex-governador Janari.
0: Janari Gentil Nunes.
1: Que o Janari já namorava com a primeira esposa, não é? Quem foi a primeira esposa dele?
0: Não foi Iracema, não?
1: Alice Deia foi a primeira, né? E a menor, a irmã caçula dela ficava na janela, já era menorzinha, e ficava dizendo que ele era o amor da sua vida, só que ela era criança. Anos depois, a primeira esposa dele morreu e ele veio a casar com a irmã dela.
0: Essa que dizia que
1: era o amor
0: dele. É verdade, então, uma história, né?
1: O Rudá contou essa história aqui.
0: Ó. No meu coração, Celso Mariano.
2: Essa é boa demais.
0: Rapaz, eu tive o privilégio de conhecer esse cara lá em Santana da Docas. Olha, executivo da Docas do Pará, que era aí em Santana. Depois fui pra Belém e faleceu pra lá.
1: Ah, sim. Foi meu amigo também.
0: Gente boa esse cara. Muito humilde, muito gente boa mesmo. Celso Mariano. Kleber Barbosa, eu posso ir embora, meu irmão.
1: Ele chegou a ser candidato, você lembra?
0: Não lembro quando ele foi candidato.
1: Foi candidato a

0: deputado federal.
1: Foi mesmo, foi não
0: aí
1: mesmo.
0: Ele tinha uma música que acho que era uma das músicas dele que fez um sucesso. É. Que ele dizia. Ele dava uma risada, você lembra dessa música? Não, que ele ria?
1: Não lembro.
0: Ah, ele fazia. Ele ria na música. Aí ele adaptou essa música para um jingle de campanha dele. E aí ele. A gente encontrava com ele. E aí, Celso, como é que tá a campanha? Ele falou, rapaz, tá linda, linda, linda. Todo mundo cantando onde eu vou, os meninos cantam. É, só que aí ele pegou a música dele e adaptou, botava, vou votar, 2587. Aí, quando terminou a campanha, rapaz, eu acho que o Celso não teve nem 300 votos. E aí a gente encontrava com ele, coitado, tava de cabeça cheia, né, e tal. E aí, Celso? Rapaz, muita trairagem, Cris. Muita trairagem.
1: E aí, babó, deixa embora.
0: Olha, o Iraçu tá ligando pra gente.
1: Coloca o Iraçu no ar, pô.
0: Cadê o cabo aqui? O
1: Iraçu Guimarães Colares.
0: Isso é uma enciclopédia.
1: É, essa nossa, é Iraçu, fera. Né? Iraçu, Luiz Iraçu Guimarães Colares.
0: E aí, Iraçu?
2: Bom dia,
0: Ranívio. Bom dia, rapaz. Também tá com a garganta baleada, é?
2: Não.
1: Acordou agora.
2: É, juventude, eu remontando a voz devagar. Mas olha, legal, rapaz, vou contratar esse Olívio Fernandes, que uma pessoa chamava de Ovidio Fernandes.
1: Isso é uma longa história.
2: Mas, olha, Celso Mariano, deixa eu falar, o Celso Mariano, se ele não era daqui, mas ele foi jovem aqui, porque o pai dele trabalhou aqui, o Celso foi criado aqui, viu?
0: É,
2: o pai
0: verdade.
2: Dele, Elarmino Palência de Barros, foi executivo aqui, trabalhou muitos anos no território.
0: É verdade.
2: Então, o Celso... Não tenho certeza se ele era nascido aqui, mas foi criado aqui, foi jovem, estudou aqui, colégio Lapaense e tudo mais. Depois o pai dele aposentou, migrado para Belém, depois ele voltou de novo para cá, trabalhando na Doca de Santana.
0: É, é verdade.
2: Do Pará, segundo falou aí o Olívio, né?
0: É porque aqui era
2: administrado.
0: O porto era administrado pela Companhia Docas do Pará.
2: Exatamente.
0: Qual ele era o representante, né?
2: Exatamente, mas ele faleceu jovem, realmente. Mas era uma grande personalidade.
0: Sem dúvida. Valeu, Iraçu. Palpite pro jogo, palpite pro jogo amanhã.
2: Olha, rapaz, jogo difícil, viu? No Brasil ganha. 2-1 pra nós.
1: Vai, pergunta se ele vai na resenha hoje. Vai pra resenha hoje, ô Iraçu?
0: Vai na resenha lá do...
1: Zé Maria Botelho?
2: Não, ponto lá na calçada do Tcheco. Calçada do Tcheco.
0: É, me convida aí que eu vou.
1: Bora, tá convidado,
2: parceiro. Meio-dia.
1: Meio-dia.
2: Bom dia.
0: Valeu,
1: um abraço. Grande. Vai lá, Iraçu. E Barbosa. Vai lá, meio-dia com a gente na calçada do Tcheco.
0: Ah, rapaz. É, como é? A convenção dos mentirosos, né?
1: Olha, o mais novo sou eu lá. Quando se reúne a galera, dá mais de 500 anos.
0: É que nem quando eu fui para um evento do Iraçu. Ele estava sem assessor de imprensa. Ia ter um evento envolvendo um grande marqueteiro brasileiro, que era o Nizam Guanais. Cara, quando eu cheguei lá, os dirigentes... O mais caçula era o Iraçu.
1: Nossa!
0: O menino da turma era o Iraçu. Só gente experiente, cara.
1: É mesmo?
0: Impressionante. Lá na... Tiveram o nome lá, Iraçu. Confederação Nacional, meu Deus, da Agricultura, né? Uhum. CNA.
1: Gente boa, Iraçu. Gosto dele de graça. Dito isso, eu posso ir embora. Posso, né, Barbosa?
0: Vai, por que que é? Onde é o banho hoje?
1: Hoje? Não, eu vou ficar stand-by. É, porque eu tô esperando aí na verdade, uma situação para me resolver aí. Então hoje eu vou ficar mais stand-by aí. Vou lá no calçado Tcheco, Zé Maria Botelho.
0: Tá.
1: Já faço os preparativos para amanhã.
0: Valeu, Olívio.
1: Valeu!

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0: muito bem, já estamos de volta abrindo mais um bloco aqui dentro do Conexão de hoje. É o Rádio Conectando Pessoas e a gente vai direto para a sala de entrevistas, meu caro Breno Barbosa.
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0: Pois é, a nossa convidada está aqui, fotógrafa, promotor de corrida também, a Márcia Cardoso está com a gente aqui porque vem mais uma edição da Corrida pela Valorização da Vida. É um evento que tem um carinho muito grande por essa prova, que foi a minha primeira corrida de rua da Marcinha. E aí, Marcinha, tudo bem?
2: Tudo bem.
0: Prazer te reencontrar aqui, minha amiga.
2: Sim.
0: Quantas edições dessa corrida já, Márcia?
2: Bom dia, né, a todos os telespectadores. Bom dia, Kleber, Breno, a todos que estão aqui. Nós já estamos na sexta edição da corrida.
0: Então pronto, tem 6 anos que eu faço corrida de rua.
2: Isso.
0: Certo? Nunca vou errar essa conta, galera. Só conferir as tuas corridas.
2: Isso. Então já é a sexta edição da corrida. E esse ano o tema da corrida é o protagonismo feminino, né? E aí, hoje a gente tem muitas parceiras, né, mulheres, inclusive hoje a gente tem aqui a Jaqueline, né, que tá aqui.
0: Jaqueline Rocha.
2: A Jaqueline Rocha, e quero agradecer a presença dela. E hoje, esse ano, né, a gente tá preparando tudo com muito carinho, porque que eu tô fortalecendo o protagonismo feminino, porque geralmente, nas minhas corridas, a maioria são mulheres, né, ano passado... De 510 inscrições, 460 eram mulheres, né? E aí eu gosto de preparar tudo com carinho, né? Para elas. Sempre, geralmente, a medalha ali ou é uma borboleta, ou é um girassol, que aí a gente já começou, né? Por que girassol? Que aí fala dessa questão que o girassol, ele sempre olha para cima, né? E aí a gente fala sobre essa questão... Né, de valorizar a vida quando a gente pratica o autocuidado, né? Quando a gente cuida da gente. E aí esse cuidado, ele passa pelo cuidado mental, emocional e o autocuidado também físico, né? Que nós cuidamos através das nossas atividades, exercícios físicos e o autocuidado espiritual. Né? A Márcia, eu sempre me fortaleço em Deus, eu acredito em Deus, mas cada pessoa, quando eu falo na espiritualidade, eu não estou falando de religião, porque cada pessoa, ela é livre, né? A gente vive num país laico, e aí você é livre, mas aí sim de você cuidar da sua espiritualidade, né? Que é importante.
0: Deixa eu ver a saudação inicial da Jaqueline Rocha, que é atleta hoje em dia e estava contando aqui fora do Amazon. Olha aí, anota aí, meninas, anota aí a receita de milhões da Jaque também, que tem uma história de superação de envolvendo mais de 20 quilos que você perdeu.
3: Isso mesmo.
0: Bom dia.
3: Bom dia a todos. Estou muito feliz em estar aqui participando, né?

0: representando essa corrida que tem um significativo todo especial para mim, né? Eu corro há mais de 8 anos, né? Mas dos últimos 2 anos para cá eu decidi me dedicar na corrida. Voltei com assessoria, com a maraturista, né? E comecei a me dedicar. Logo que eu voltei, uma das corridas que eu decidi participar foi a Corrida Valorização pela Vida. Foi a minha segunda edição, tá? É. Tem 6, mas esse ano vai ser a minha segunda edição dessa corrida. E tem um significativo muito especial, né? Porque não somente autocuidado, mas a importância da gente se olhar com carinho, né? Uma das coisas que me chamou muito a atenção nessa corrida era as placas. Com várias mensagens que tinha, borboletas, né? Para você se olhar com mais carinho, com mais amor, né? Eu falava sobre tempo. Então, essa corrida ela tem um significado muito especial, né? Então, quem puder participar, vocês não vão se arrepender.
1: Você é natural de onde?
0: Eu nasci, na verdade, no Pará, né? Mas eu cresci no Ceará, em Fortaleza, né? Minha
1: eu
0: família toda.
1: Eu tava encontrando onde vinha a origem desse sotaque meio misturado, é muito
0: tudo misturado. Eu cresci no Ceará, então minha família tem origem nordestina, então é forte.
1: Sabe, ô Márcia, que você tava falando e contextualizando muito bem, aliás, a Márcia, ela além de falar bem, se expressar bem, ela tem a linguagem corporal, é impressionante como ela interpreta os textos. A Márcia tem muito disso, ela é muito comunicativa. Aí você estava falando, e esses dias a gente recebeu aqui o presidente das Assembleias de Deus, aqui na Amapá, o pastor Iaci Pelais. E eles fizeram a segunda edição esse ano, foi a segunda edição da corrida da Assembleia de Deus, em comemoração ao aniversário, né, da Assembleia. E a gente perguntou, ô pastor, a gente nunca teve muitos eventos da Assembleia de Deus relacionados a esporte. Sim. E ele disse que era verdade. Havia uma interpretação tanto quanto equivocada do texto bíblico. Ele dizia que uma passagem fala que quando tudo isso acabar, diz que nem o corpo se salva, né? Não vai sobrar nada, né? Nós somos só espírito que salva, né? Nossa alma que vai se libertar. Aí ele depois lembraram que tem uma outra passagem que fala que compara o nosso corpo a um templo, inclusive morada do Espírito Santo. E a partir desse entendimento, não, vamos cuidar desse templo que Deus nos entrega, né, durante a nossa passagem pela terra. E está aí, a corrida da Assembleia de Deus foi um sucesso, inclusive, de público.
2: Foi um sucesso e eu super concordo com ele, né? A Bíblia mesmo diz, né, que nós precisamos cuidar do nosso corpo, da nossa alma e do nosso espírito, né, da nossa espiritualidade. E aí quando a gente fala em cuidar do corpo, é através, né, daquilo que eu faço para o meu próprio bem-estar, que é a questão dos exercícios físicos, atividade física. Você faz aquilo para o seu próprio bem. E aí, tanto, né, existem vários esportes, né? Então cada pessoa ela se identifica. Tem pessoas que não se identificam com a corrida e tá tudo bem, mas ela se identifica lá com a musculação, ela se identifica lá com o treino funcional, né? Eu amo treino funcional. E aí eu quero dar até enviar um abraço aí para a equipe do projeto Caminho Conosco, né, que é um projeto da CED que acolhe os professores educadores, né, e eu faço treino funcional e o treino funcional deles é maravilhoso, né? Professor Ederson, a professora Jéssica. E aí, então, aquele esporte que você gosta, que você se sente bem. E aí tem também outras, né, atividades que você pode fazer, outros exercícios, como tem o Pilates, tem também a questão, tudo isso eu já fiz, gente. Tudo que era bom pra mim, pro meu bem, se eu tô passando algum momento, alguma crise de ansiedade ali, eu paro, eu respiro, faço a minha meditação, vou lá, o yoga. Aí tem aquela coisa de que a gente tem que romper alguns paradigmas, né? Que tem pessoas que dizem, porque yoga não é de Deus. Gente, é de Deus sim, tudo que é pro seu bem, pra sua qualidade de vida, claro que é de Deus, né? A gente tem que parar com isso. Se for para o seu próprio bem emocional, espiritual, para trabalhar sua espiritualidade, vai lá e faça, né? Pra você se sentir melhor.
1: É, muito bacana. Ô, Jaque, estão perguntando aqui como foi, você passou por aquele... Porque eu também tenho uma história com as corridas, com o esporte. Claro que, geralmente, a gente, quando eu comecei a fazer corrida da massa, foi assim, aquela manhãzinha, né? Sim. Aí encontrei lá um grande amigo que

0: foi um dos que mais me incentivou, para não dizer insistiu, né? Que foi o Edevaldo Xavier.
1: É. Tem uma foto.
0: Olha, aqui. Tem a foto aqui.
1: Tem como mandar pro Breno?
0: Olha aqui a foto do Clebão. O calção ainda era do...
1: Primeira corrida aí dele.
0: É, foi a primeira corrida que a Massinha guarda aqui, ó. O calção ainda era do Kleber Gordinho, né? Que bacana. Aí eu era o Edevaldo, né? Edevaldo Xavier. E aí eu passei a perceber, e a gente reencontrava os amigos, né? Naquela madrugada, ainda o dia amanhecendo, tá escuro. E eu percebi que a maioria das pessoas relata um perrengue, né? Tem a decisão de fazer esporte, tá geralmente associada a um perrengue, uma dificuldade, né? No caso, eu tinha perdido a minha esposa, né? A mãe dos meus filhos na pandemia. E eles me pediram para cuidar mais da saúde, né? Contigo foi como?
2: Assim, quando eu conheci a corrida, eu decidi, sempre trabalhei em banco, né? Então a minha primeira corrida foi a corrida do Banco do Brasil, um circuito interno, né, de colaboradores. E aí foi meu primeiro contato. Aí comecei a ir em uma e outra, e em uma e outra. E aí nesse período passaram-se 4 anos, parei totalmente corrida, não fui mais, né? E aí depois disso, longos anos se passaram, eu tive uma perca, né? É muito significativa para mim. E aí, nesse processo de você tentar entender o porquê e tudo, a minha psicóloga me orientou a voltar a fazer algo que eu amasse, né? Que eu gostasse, para, além de ocupar meu tempo, voltar a fazer sentido para mim. Uhum. E eu lembrei que eu sempre gostei muito de correr. Aí eu decidi voltar para uma corrida. Eu lembro que teve uma amiga minha, ela falou, ah, vamos se inscrever nessa corrida. E foi uns 10 km da corrida da Águia, quando eu voltei.
0: É o aniversário do batalhão,
2: isso,
0: né? De choque.
2: E aí decidi ir. E aí foi processo, né? Fui voltando aos poucos. Voltei com quase 80 quilos, para você ter uma ideia. Então você volta muito pesado. Você quer ter aquela mesma performance de antes.
0: E antes você pesava quanto? Uns 60 e poucos?
2: Não, antes eu pesava 80 quilos.
0: 80 quilos?
2: 80 quilos.
0: Antes de você ganhar...
2: Antes de eu ganhar, eu pesava 59, 60 no máximo, tá? E aí, nesse processo, né, a gente procurei acompanhamento nutricional, assessoria e decidi me dedicar, né? E a gente acha que não, mas como a Márcia estava falando, o nosso corpo, ele é templo, né? E isso é quando a gente não somente emagrece, mas faz algo que a gente ama, que a gente gosta, que é pôr o corpo em movimento, independente do que seja. Eu me identifiquei muito com a corrida. Mas tem pessoas que se identificam com dança, com natação, com outra coisa. O importante é você se movimentar.
0: Pronto, acabou que você fez lembrar de mais uma categoria de quem conhece as corridas. Tem a história dos perrengues, né? Gente que precisa superar ansiedade, depressão, problema de saúde, aí vai gordura no fígado, luto. E ainda tem a categoria de quem vai fazer a corrida, obrigado, porque o patrão mandou. A empresa organiza uma prova, né? E a Josi, do Ion, que tem um canal maravilhoso.
2: Josi Girassol.
0: Galerinha do nosso canal, né? Sim. Que é o bordão dela. Ela disse, ela já até falou, não, eu fui porque minha empresa organizou uma corrida e todo funcionário teve que ir para lá. Mas ela se encantou com as corridas e hoje faz corrida de rua também e tem uma história incrível com as corridas aí.
2: Sim, ela inclusive teve na Maratona do Rio, né? A Josi Girassol, maravilhosa, super incentivadora.
0: Eu sabia que chamava de Girassol pra ela.
2: Ela é Josi Girassol, a gente
3: essa
2: já conhece ela.
3: Muito com ela.
2: Ela teve na Maratona do Rio, é uma pessoa super dedicada, nossa. E o que eu... A minha experiência com a Josi é entre mulheres, né? Nós não tínhamos intimidade nenhuma, mas ela super torcendo por mim desde a minha primeira maratona de Macapá, quando eu decidi participar. Ela foi a pessoa que voltou para me buscar, para me filmar. Então, para você ver a importância de você ter pessoas que te apoiam na corrida. E a Josi foi essa pessoa para mim. Agora, na Maratona do Rio também, ela super me acompanhou no KM16. Eu nunca vou esquecer. Eu estava pensando em parar. A gente, o corpo começa a sentir. E quando eu vi minhas amigas, inclusive a Josi lá no meio, gritando, vamos Jaque, bora Jaque, você consegue. Então foi super motivador pra mim ver mulheres que muitas das vezes a gente nem é tão próximo torcendo por você, pra você conquistar, pra você chegar lá. Então Josi, um beijo super especial pra você.
0: Ano passado, você perguntou a Maratona do Rio, ano passado eu fui

0: Eu fui a trabalho pro Rio de Janeiro, né? Tava numa missão e foi no fim de semana da corrida, então eu não tava inscrito pra prova, mas e lá não tem pipoca, né?
1: Não, não tem.
0: Mas comigo teve. Né? E a famosa carteirada. Não, sou jornalista e tal, não sei o que, fui entrando lá no. E acabei que. Aí encontrei vários amigos que estavam correndo, né? A Bárbara Dias, que é fisioterapeuta. Um trecho muito especial da prova, encontrei a professora da minha filha, né? A Tatiana, né? Que chama de Tati Fera nas corridas. E acabei correndo uns 10 km com a Tati. E exatamente no momento que ela numa parada de hidratação, ela se sentiu mal. Tava ficando rígida demais a panturrilha. Eu sou massoterapeuta também. Disse, mano, então vem cá. Aí peguei a panturrilha dela, fiz uma liberação. E sempre que ela me encontra, tipo, me salvou na maratona. Sim. Do Rio. E um beijo pra nossa querida Tati Fera, que ontem organizou junto com seu mano lá, o Paulinho Rodrigues e toda a família, a tradicional Arraiá dos Passas, né? Sim. Que eles fazem muitas corridas fantasiadas, tem o Halloween.
1: Carnaval.
0: E ontem foi a vez de correr com roupa de São João. Vê se pode, Márcia.
2: Ah, que legal. Deve ter sido muito divertido, né?
0: Sem dúvida. E fala pra gente, então, da prova desse ano. Márcia, quando é? Como é que faz pra se inscrever?
2: A prova desse ano vai ter caminhada e corrida, né? 3 km de caminhada para quem está começando agora. Também quero desafiar você, né, que não corre, para você ter essa oportunidade. Porque na corrida o que é tão bom, tão gostoso é aquela energia positiva, né, dos corredores, a amizade, como a Jaqueline acabou de falar aqui. E aí eu gostaria de fazer esse convite, né? Tem os 3 km e os 5 km, né, de corrida, que é para os nossos corredores, atletas. Vamos ter premiação. Quero pedir aqui pro Breno colocar, né, que esse ano a medalha vai ser um girassol. Nós já tivemos na 4ª edição, mas esse ano não conseguiu? Tá bom. Esse ano o girassol vai ser giratório, né? E aí a Jaqueline falou da Josi, bem lembrada, que nós chamamos ela de girassol, porque a Josi é igual um girassol. Ela tem uma energia boa, uma energia positiva. Eu me conectei muito com ela. Falando nisso, ela também foi parceira, né, vários anos da corrida. Ela sempre também esteve junto comigo na linha de frente, né? E eu tenho um sentimento de gratidão pela Josi, né? Sempre que ela podia, ela estava lá, né, junto comigo. Bora lá, Marcinha, vai dar certo sim, né? E aí ela tem esse jeito comunicativo de motivar as pessoas. E aí esse ano é um girassol giratório, né? Eu enviei os cards, mas eu enviei para o outro irmão gêmeo, né? Eu enviei os cards pro Bruno. E aí quem está aqui é o nosso querido Breno. Mas aí...
0: Pô, teu colega de turma.
2: É meu colega de turma, é isso aí.
0: Não foi? Tu estudou com ele?
2: Com ele?
0: No curso do professor Devaldo? Não, tu não fez uma terapia com ele, não, né?
2: Não. Eu não sei se foi na mesma época, mas eu fiz lá o curso também de massoterapia. Foi contigo! Foi. Gracioso.
0: Mas a gente teve uma história com o Breno, eu não lembro qual foi contigo.
3: Não é com a outra,
2: meu Deus do céu! Não é comigo.
0: Mas ele teve lá na nossa turma, ele foi lá ser. A gente falava cobaia, lembra que a gente falava cobaia?
2: Sim. Falei,
0: não é cobaia, rapaz, é modelo, tu não é vai modelo. Fazer experiência. Do campo de Auschwitz.
2: É isso mesmo.
0: Grande professor Edivaldo.
2: Mas
0: é isso, Márcia. Olha, quero te agradecer a tua vinda aqui. A data correta da corrida?
2: A data da corrida é dia 26 de setembro. E aí, esse ano, geralmente, nós... as outras edições nós fizemos na Orla. A primeira edição nós fizemos lá no Floresta Tropical, lembra?
0: Lá
2: que você participou
0: norte,
2: na Zona Norte. Aí depois nós fizemos...
0: Maltratou o pezinho da Dona Fátima.
2: Foi. Aí a segunda...
0: A Dona Fátima é uma corredora que ela corre descalça. Era dona daquela loja Bazar Pais e Filhos, né?
2: Isso.
0: Tem Macapai Santana, depois eu mando a fatura, Dona Fátima.
2: Aí a segunda edição foi na Norte Sul, aí terceira, quarta e quinta foi aqui na Orla. E esse ano nós vamos voltar para Norte Sul. Nós vamos fazer...
0: Tá ali.
2: Tá ali. Aqui...
0: Quem é a modelo ali?
2: A modelo sou eu, que sou fotógrafa, né? E aí tá aqui, ó.
0: Olha essa camisa, medalha, tá ali.
2: A camisa, essa que eu tô usando, né? E aí a nossa corrida, ela sempre tem uma frase, você é incrível. Por quê? Porque cada um de nós, seres humanos, nós precisamos entender o quão incrível nós somos, né? E que a gente precisa, mesmo

0: as nossas dificuldades, nossos problemas, nos autoaceitar do jeitinho que nós somos. E nunca deixar permitir que alguém fale que você não é. Né? Nunca deixe, nunca permita que alguém te rotule. Um erro seu não te define. Alguma coisa que você faça ali, um comportamento seu não te define. E nós precisamos entender assim, que realmente nós somos incríveis. 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
1: 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Fica bem bacana.
0: Exatamente.
1: Parabéns, Marcinha.
0: Obrigada, viu? Agradeço muito essa oportunidade de estar aqui mais uma vez no seu programa. Como sempre, vocês muito acolhedores. E eu agradeço muito por essa oportunidade. Quero ver vocês lá na minha corrida, hein?
1: Vamos estar lá, se Deus quiser.
0: Dia 26 de setembro.
1: E essa aí é a Jaque. Obrigado também.
2: Eu que agradeço, viu?
1: Ah, é você?
0: É, ela na minha corrida do ano passado.
1: Por que você guarda essas asas aí, bonita?
2: Ah, tava na corrida, era uma das mensagens que estavam lá. Dê asas aos seus sonhos.
1: Legal. Obrigado, viu? Parabéns pelo seu estilo de vida aí. E vir ao rádio, compartilhar essa sua trajetória é bem legal.
2: E a gente se vê na próxima edição, né?
1: Vamos estar lá. Contabilizando perda de peso. Né,
2: exatamente.
1: Ju? Valeu.
0: Obrigada.
1: Agora ele vai para apoio, né? Vamos para apoio cultural, já a gente volta. Se você já está ansioso pela Expofeira, agora você vai ter um motivo a mais para querer expor na Expofeira, para fazer negócio na Expofeira, que é a isenção do ICMS no período da Expofeira Agropecuária do Amapá. Os detalhes a gente confere daqui a pouquinho aqui no Conexão, a gente volta já.
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5: Muito bem, já estamos de volta. Mais um bloco aqui dentro do programa Conexão. É o rádio conectando pessoas. E a gente vai direto para a sala de entrevistas, meu caro Breno Barbosa.
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5: Olha, já começa, né? Todos os preparativos para mais uma edição da Expofeira do Amapá. E eu dizia, olha, você agora tem mais um motivo para fazer negócio na Expofeira, que é um projeto que prevê a isenção do ICMS no período da feira, para os negócios que vão ser feitos lá no Parque de Exposições da Fazendinha. E a gente convidou para isso um autor dessa indicação para o Poder Executivo. É o atual presidente da Comissão de Agricultura e Abastecimento da Assembleia Legislativa, que é o deputado Júnior Favage, que também é produtor rural, veio inclusive com o chapéu de produtor rural do Agro Summit, que é um evento que acontece dentro da feira, né, deputado?
6: Bom dia, Kleber.
5: Bom dia.
6: Bom dia aos técnicos da Diário FM, em nome do Melo, cumprimentar a todos, cumprimentar os seus ouvintes, né? No dia de sábado a gente já fica ligado ali. Eu acordo cedo e já pego a transição ali do Olívio Fernandes.
5: Contando... O corajoso, né? O Olívio é corajoso, né?
6: O pai do Pix aí, muito generoso. E aí eu já pego ali a transição do Olívio pro Kleber. E quando a gente fala de agro, não tem como não conectar o Kleber Barbosa, Diário, mostrando esse novo momento aí que o Amapá está vivendo.
5: Então, é isso mesmo, é isenção do ICMS no período da feira.
6: Kleber, é um avanço muito importante. Há uns 60 dias atrás eu fui procurado por um consultor de agronegócio, consultor de vendas, e aí eu quero fazer esse registro. Foi o Arley Almeida, que representa aqui no Amapá John Deere, através da RZK, antiga Delta Máquina, que vende máquina.

0: máquinas, pulverizadores, colheitadeiras, é referência no mundo. A John Deere, ela tem um braço muito forte ligado com
1: aquela tecnologia. Marca que aquela, tem na logo um animalzinho saltando, assim?
0: Um animalzinho saltando, né? Aquelas máquinas verdinhas, quando a gente vê aquilo colhendo, com alta produtividade. Então, o Alley procurou esse Júnior, vindo do Amazonas. E durante a exposição do Amazonas, o governo subsidia, ele dá isenção de ICMS dentro da expofeira. E aí nós começamos a tratar isso, levei para a Assembleia, temos a parte legal, fui ao governador do estado, fui ao secretário de Fazenda e ontem nós aprovamos a isenção de ICMS total do dia 8 ao dia 15 da expofeira. Nós vamos ter esse benefício. O governador ontem sancionou, já por volta das 23 horas aí, já sancionou essa lei e agora vai vir a realidade. Então é uma política pública, Kleber, que vai chegar na ponta, que vai chegar no bolso, né? Então realmente isso aí visa impulsionar o agronegócio do nosso estado, aquecer a nossa economia, do pequeno produtor que vai comprar um pequeno micro trator, uma moto, até o maior que vai comprar uma colheitadeira, pode comprar um...
1: Ou seja, um processo de renúncia fiscal, por isso que tem que ter anuência do legislativo, mas é como diz o Bial naquela campanha, quando menos é mais, né? Ou seja, tributo a menos, mas o movimento que isso pode ensejar, né? Faz com que o ganho seja coletivo.
0: Ganho coletivo, porque quando o governo dá um benefício dele, ele vai isentar o ICMS, mas o produtor... quando comprar uma caminhonete, o governo isentou aqui o ICMS, mas na outra ponta ele vai pagar o IPVA, o Estado também arrecada, né? O agronegócio fomenta, ele vai comprar combustível, ele vai comprar pneu, ele vai comprar lubrificante, ele vai contratar pessoas. Então, assim, é uma máquina, dando com uma, né? E aumentando a economia do Estado. Eu falei e não tenho dúvida de dizer que essa vai ser a maior expofeira de todos os tempos. Então, parabenizar a iniciativa junto com o governo. Eu falo que o que nós estamos vivendo no Amapá, Kleber, é uma união de esforços do executivo, do legislativo, do privado, todo mundo fazendo a sua parte, e isso vai fazer com que o Amapá se desenvolva nesse eixo da indústria, do agronegócio.
1: O Agro Summit, que é um evento, é um seminário, como é que é o nome que a gente dá, que é um evento que acontece dentro da expofeira, é a segunda edição.
0: Segunda edição do Agro Summit, foi um movimento pensado por várias mentes, várias mãos. No passado nós fizemos, foi um espaço de conexão, foi um espaço de ganho de tecnologia, de trocar experiência. Recebemos aqui consultores do Brasil todo e esse ano a gente vai fazer o segundo Amapá Agro Summit, que é o agro na ponta, é o agro com excelência, é o agro copiando o que deu certo no Mato Grosso, na Bahia, e vamos trazer para o Amapá a segunda edição do Amapá Agro Summit, junto com os produtores rurais, com os pecuaristas, né, com os órgãos de Estado, de ciência, tecnologia, pesquisa. Então é um espaço de conexão.
1: Aquela família, né? Foi uma família inteira, e aliás é uma característica dos negócios que envolvem o agro, a sucessão familiar, né? A Fazenda Guarani, que veio do Pará, veio pai, mãe, gato, papagaio, periquito, veio todo mundo, foi?
0: Fazenda Guarani, e aí eu quero já aproveitar e mandar um abraço à dona Marta e o seu Moacir Balestério, o Felipe veio aqui, são referências no Pará em produção de gado, em produção de carne, de alta genética. Já tem, no passado vieram e já confirmaram a vinda para a segunda, segundo movimento da Amapá Agro Summit, para a Expofeira 2026, já participando com genética. Ano passado eles trouxeram 100 animais que foram todos comercializados, frutos dos primeiros animais já começamos a comercializar aqui no Amapá.
1: Teve um bezerrinho dessa Fazenda Guarani que nasceu no período da feira.
0: Nasceu no período da
1: ele
0: feira.
1: Ele foi a leilão, meu amigo, valeu um carro.
0: É a Exposita vai voltar, Kleber, para a feira, para mostrar, né, o quanto...
1: O nome dela ficou Exposita?
0: Exposita. Teve uma enquete durante a feira para saber que nome seria batizado e a Exposita ficou aqui no Amapá e vai voltar para a feira para mostrar já.
1: Um animal de um aninho, tem um ano, né? Ela tem um ano.
0: Tem um ano, a Exposita, vai fazer um ano, né?
1: Deve estar já grandinha.
0: Já vem, sair já deixando para a feira. Então, assim, promete ser uma feira de agronegócio, promete ser uma feira de conexões e, acima de tudo, É...

0: de economia, né? Da economia popular, do quem repara o carro, até quem comercializa equipamentos, é tudo. Os empreendedores do Amapá vão estar lá dentro, né,
1: Cleiton? Ouviu o secretário Richard, que é um dos coordenadores da feira, falar, projetar 1.300.000.000 de reais, a estimativa de quanto a Expofeira vai girar.
0: E, Kleber, eu quero ser um pouco mais otimista.
1: Porque, mais ainda.
0: Mais ainda, porque agora isso foi aprovado ontem, isso está sendo comunicado ao mercado. E aí, ontem à noite mesmo, já falava com o pessoal da RZK, hoje, seu Rezec lá, o Álvaro, o Luiz. Ontem à noite falei com o Maurício, em nome do Grupo Mona. Quero aproveitar e mandar um abraço para o Rui Denardin, que é um presidente do Grupo Mônaco, o César, o Feitosa, que representa aqui no Amapá, que ano passado teve presente, tem uma presença marcante no, na questão de caminhões e cavalos mecânicos aqui, já disse que vão estar presentes, e outros players, a Primac lá de Paragominas, outros comerciantes que atuam. Ontem a Estara, Fernando Menegazzo, lá do Paraná, ligando, olha, a Estara quer estar junto, estou tentando uma ação para ver se eu consigo trazer um avião pulverizador para colocar dentro das Expofeira. Tudo isso, esse movimento vai conectando, vai inspirando, né? Quantas pessoas... falava com o Renan na quinta-feira que no Paiol Amapá já não consegue, já bateu o limite. Já está completamente
1: o silo de armazenamento
0: para esse ano. Então, ano que vem já vai ter que expandir. Então, quando a gente vê, o Olívio foi lá e disse, tem soja para tudo isso no Amapá? O Renan dizia, olha, eu já completei a carga aqui, ano que vem a gente já que vai sucesso, ter que expandir.
1: Cara. Quanto tempo prova de ficar armazenada essa soja?
0: Ela, inicialmente, 30 dias, né? Que a ideia é ela vir, secar e colocar ela no padrão de exportação e seguir viagem. Mas, vamos dizer, a soja que fica aqui, ela vai se transformar em ração, que vai servir para o gado, vai servir para o peixe, vai servir para o frango. Durante a Expofeira, a gente já vai ver isso na prática. Ontem o Renan me disse que já está mobilizando para um confinamento de gado aqui, 360 animais. Semana que vem deve chegar mais. E essa soja que vem, que fica ali a pré-limpeza, soja quebrada, soja em algum momento ali que passou o ponto de colheita, alguma coisa, tudo isso se transforma em proteína e tudo vai para o confinamento de gado. Então, assim, a economia girou.
1: Olha, estão perguntando aqui, deputado, como é o nome que ficou, o número, a numeração da lei, para acompanhar, né, exatamente o texto, né, a ementa. Fala para gente. Você tem aí fácil ou não?
0: Tenho fácil aqui.
1: Isso foi aprovado ontem?
0: Ontem, aprovado. O projeto de lei foi o 035.
1: Uhum. Já foi sancionado?
0: Já sancionado, 035 de 3 de julho de 2026. Disposição de benefício fiscal de crédito presidente de ICMS aplicável às operações realizadas durante a Expofeira do Amapá em apoio às cadeias produtivas estaduais e políticas de desenvolvimento agropecuário e industrial e da outras providências. Eu quero te encaminhar, Kleber, quero que você nos ajude aí com todo o portal diário, todo o seu sua experiência de colocar já acabei de encaminhar a lei para que os empresários comecem a se adequar, comecem a procurar a feira. Eu quero mandar um abraço ao secretário Richard, que está lá na frente pilotando com o Cirilo, a toda a sua equipe, que possam lá e credenciar suas empresas. Ontem o secretário Vidal estava recebendo no Amapá o Confaz, foi um bom momento. Falo que ontem cedo nós participamos e aí estava o seu Edevaldo Xavier. Aproveitar para mandar um abraço para o meu amigo Abdias e a Paula aqui da Minasol, da Mobitec, uma empresa amapaense produzindo motos aqui na Amapá, mas estava junto o Edevaldo, Ladislau, Eduardo da Vex, Silvino, Glauco, né, um empresário do setor de construção civil, e nós fomos dar o pontapé inicial da primeira fábrica de cimento na presença do governador. Então isso aí é um movimento que está crescendo, é o cimento forte, é uma indústria que já tem em Recife, que vai replicar uma fábrica que vai produzir 1 milhão de toneladas mês, né? E começaram ontem as obras. Então, o que era sonho, o que era discurso, está virando realidade. Vai ser as margens do rio Matapi, ali entre a ponte do Matapi e a foz do Amazonas, antiga área ali que era da Atlântica ali, né? Começou, a gente foi lá testemunhar.
1: Do lado que vai da Flora ali?
0: Do outro lado, na frente da Flora.
1: Na frente da Flora. Muito bem, deputado Júnior Favache, presidente da Comissão de Agricultura e Abastecimento do nosso Parlamento Estadual, muito obrigado por ter vindo com a gente, trazer essas boas notícias, e a gente se vê na feira.
0: Vamos se ver na feira, aproveitar já para ir...

0: comunicar isso ao mercado, aos empreendedores, que vem aí a Expofeira 2026, mas não tenho dúvida que vai ser a melhor de todos os tempos, porque vai ter o Amapá crescendo. O Amapá já, se Deus quiser, a Petrobras já comunicou que até o dia 7 de agosto deve comunicar já os resultados da pesquisa, mas não só isso, né? O agronegócio voltando forte, com a segurança jurídica, de um novo ambiente jurídico que o Amapá produziu, o empresariado, isso vai dando ânimo, vai dando esperança, e aquilo, quando estiver acontecendo, né, Kleber, isso virando realidade, é muito gratificante. Aproveitar e mandar um abraço pro Renan e pro Luiz Otávio Campos, que é um grande amigo.
1: Grande Renan Massoni.
0: Renan Massoni, são pessoas que pensam o Amapá, que sonham como amapaense, e a gente vai, eu falo que é o seguinte, é uma convergência, é uma união de esforço, ninguém faz nada sozinho. É uma união de esforços que está fazendo com que o Amapá se desenvolva. O governo faz a parte dele, a Assembleia faz a parte dele e o privado vai fazendo a parte dele e a gente vai fazer esse Amapá crescer muito melhor.
1: Valeu.
0: Obrigado, Kleber.
1: Bom dia. Vamos para apoio cultural. Na volta, vamos para o Rio de Janeiro. Vamos para a Conexão Margem Equatorial com a Márcia André Almeida, lá do Rio de Janeiro. Petróleo e gás é a pauta do Conexão, logo depois do apoio cultural.
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0: muito bem, abrindo mais um bloco aqui dentro do Conexão, é o rádio conectando pessoas. Ribamar de Souza, bom dia amigo Kleber Barbosa, estou no município de Porto Grande, ligado nas notícias do programa Conexão de sábado. Porteiro Ribamar, valeu Riba. O Dom Emílio, bom dia, ligado, professor Dom Emílio, um fortíssimo abraço. Outro pra você, onde é que eu tô? Tô com as câmeras novas aqui, rapaz, né? Tá bacana, tá bacana. É a Diário FM, olha, promete, viu? Esse ano promete muita novidade, a cobertura das eleições de 2026. Tem muita coisa para acontecer aqui no sistema Diário de Comunicação. Essa emissora aqui, nós jornalistas da casa, só tem o trabalho de fazer, né? Jornalismo, de fazer jornalismo, de produzir, de ser criativo, de ser inventivo. E o suporte técnico está aqui, essas câmeras, equipamento. 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E a gente tem muito orgulho de fazer parte dessa casa aqui. Vamos para o Rio de Janeiro, não podemos perder tempo. Acionar nossa correspondente para assuntos de petróleo e gás. Jornalista Márcia André Almeida comanda a coluna Conexão Margem Equatorial. E quem chama a vinheta é a nossa diretora de jornalismo, a Zilana Mello. Solta aí.
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2: Olá, ouvintes da Rádio Diário, e é você que nos acompanha pelas redes sociais. Conexão Margem Equatorial começando agora, e o tema dessa semana é as oportunidades e os desafios na margem equatorial. E para nos ajudar a entender o que realmente está em jogo sobre as perspectivas técnica, econômica e geopolítica, conosco aqui no estúdio é um profissional que tem aí pelo menos 5 décadas dedicadas à indústria de óleo e gás, o geólogo José Almeida dos Santos. Almeida é um especialista em geofísica com pelo menos 30 anos de trabalho dedicado à Petrobras, onde liderou projetos importantíssimos, operações internacionais complexas na Líbia, no Iêmen, além de ter sido o primeiro diretor da estatal na Bolívia e o posterior CEO da Nurse Energy no Brasil. Atualmente, o nosso convidado atua como consultor na AIM Consultoria na área de petróleo e gás. E ele traz uma visão bem realista, e eu diria até certo ponto sem dogmas, tá? Sobre o papel do petróleo e gás natural no cenário global. Tema este que ele detalha aí no seu mais novo livro, Petróleo na Transição Energética. Almeida, seja muito bem-vindo à Conexão Margem Equatorial.
3: Olha, obrigado, Márcia, pela introdução, obrigado pelo convite. Na verdade, você mencionou o livro está até aparecendo ali agora, o livro que já é seu, esse aqui, né?
2: Esse é meu, tá, gente? Tá aí só para vocês conhecerem.
3: E

0: quiser depois, no futuro, adquirir o livro, é só na Amazon ou até em contato direto comigo que a gente faz uma belíssima dedicatória e envia. Mas na primeira pergunta que você fez, Márcia, a gente no livro tem uns dois capítulos, eu acho, uns três capítulos, que detalha como o petróleo e como os combustíveis fósseis, na verdade a gente trabalha com combustíveis fósseis de um modo geral, né? E como os combustíveis fósseis ainda vão perdurar aí na área de energia, né? Tanto na geração de energia elétrica como no uso da energia para movimentar a frota de transporte do mundo, né?
1: Então, nesses primeiros capítulos você responde aí essa sua tese de como, né, o petróleo ainda é fundamental para financiar a energia global?
0: Com certeza. A gente advoga no livro e a gente advoga com bastante, digamos assim, a gente tentou fazer com bastante clareza e com bastante, digamos assim, bastante ciência, né? Um pouco de ciência, né?
1: Sim.
0: Quanto tempo a energia, de um modo geral, vai precisar dos combustíveis fósseis, né? Tem uma tese também que a gente advoga no livro, que aos poucos o gás natural vai substituir o petróleo como fonte de energia, né? Por ser o gás natural muito mais, digamos assim, limpo e muito mais, e com muito menos emissão de gases do efeito estufa, o que já é uma tendência mundial.
1: Sim.
0: Mas, de um modo geral, a resposta para essa primeira, questionamento seria os combustíveis fósseis, e leia-se combustíveis fósseis, o carvão, o petróleo e o gás natural, ainda vai perdurar por um certo tempo na geração de energia elétrica e na utilização, principalmente nos meios de transportes. É só como para a gente concluir aí a tua pergunta, o mundo tem hoje mais de um trilhão e 1,6 trilhão de barris de petróleo de reserva, né? Tem aproximadamente 400 trilhões de metros cúbicos de gás, né? E se a gente pegar o petróleo particularmente, que produz, o mundo produz hoje 35, 36 bilhões de barris por dia, se a gente dividir esses 1,6 por 35, 36, daria mais 50 anos de petróleo no mundo de reserva, ainda em condições de serem usadas. E a gente acha que esses 50 anos pode ser um pouquinho mais, porque a tendência do consumo é reduzir um pouquinho, né?
1: Uhum.
0: E o gás também, que tem hoje uma reserva de quase 400 trilhões, produz hoje 4 trilhões por ano, daria 100 anos de produção.
1: Eu ia dizer meio século, ele arredondou para 100
0: anos. Entre meio século e um ano. É claro que isso depende de como as coisas, a evolução das energias chamadas renováveis e limpas vai acontecer. Isso depende do preço, isso depende de quanto mais petróleo vai se achar. E aí entra o petróleo da margem equatorial.
1: Que é a minha posse.
0: Porque o Brasil está tentando explorar, ainda com algumas pequenas dificuldades, mas está avançando, né? E o potencial daquela região, qual é o potencial daquela região, que acho que ao longo da discussão aqui a gente vai acabar falando dela.
1: Sim. Almeida, considerando a tua experiência, né, todos esses anos trabalhando com isso, o que faz da bacia do Amazonas uma fronteira técnica tão promissora?
0: Márcia, isso aí é uma longa história, né? A gente acabou de publicar um artigo na revista Brasil Energia, onde eu sou escritor mensal, colunista mensal da revista, né? com muito orgulho, né? E a revista Brasil Energia é uma das grandes revistas do Brasil, que eu recomendo ao público do Pará começar a se inteirar dessa revista e começar a ler, né? Porque traz todas as informações de petróleo do mundo, né? E esse artigo que a gente escreveu junto com alguns outros coautores, a gente fala exatamente do potencial, do possível potencial de petróleo.

0: chamada margem equatorial. É, antes de mais nada, para que o público entenda direitinho, a margem equatorial, que a gente chama brasileira, ela compreende todas as bacias que estão naquela parte do Brasil. E que parte do Brasil é essa? Que vem lá da fronteira com a Guiana até o estado do Rio Grande do Norte, que é a chamada a Bacia de Potiguar. Então, as bacias da margem equatorial brasileira são a Bacia da Foz do Amazonas, que é onde a Petrobras está furando hoje, que é a que fica mais próxima da Guiana, principalmente da Guiana Francesa, que é a que faz fronteira com o Brasil, né? É a Bacia do Pará-Maranhão, a Bacia do Barreirinhas, a Bacia do Ceará e a Bacia do Potiguar. Ou seja, é praticamente a metade da costa brasileira, que é uma costa aí de acho que 8 mil quilômetros de extensão,
1: extensa,
0: né?
1: Extensa, é muita coisa.
0: Então, a gente imaginar o potencial disso aí é um...
1: Dá para ficar animado.
0: Dá para ficar animado.
1: Ficar animado.
0: E aí vem os dados mais importantes, que para a gente sumarizar aí a sua pergunta. A Guiana, que acho que antigamente era chamada Guiana Inglesa, né?
1: Sim.
0: A Guiana descobriu petróleo em 2015, depois de quase um século procurando petróleo. Essas são informações que o pessoal tem que colocar na cabeça, que o petróleo a gente não acha assim da noite para o dia, né? A Guiana levou quase 100 anos pesquisando, achava um pouquinho de petróleo em terra, achava um pouquinho de petróleo, mas não desistiu. E aí, o que é que aconteceu? Em 2009, foi achado na costa africana, no país chamado Gana, né? Pela empresa inglesa chamada Tulloyo, né? Eles descobriram o petróleo em águas profundas na costa de Gana. E fizeram uma correlação de Gana com a Guiana. E por que essa correlação? É claro que a gente não está aqui para dar aula de geologia, né? Mas o continente sul-americano e o continente africano foram unidos no passado, formando um só continente que a gente chamava aí o termo até continente Gondwana.
1: Uhum.
0: E com a abertura desses continentes, pelo deslocamento das placas tectônicas, né? Com o deslocamento desses continentes, o que é que aconteceu? As bacias sedimentares, que é onde tem óleo, do lado africano, tem muita semelhança com as bacias da América do Sul. E da América do Sul, leia-se Brasil.
1: Uhum.
0: Brasil e Guiana lá em cima e um pouquinho lá embaixo, que é a Argentina.
1: São irmãs.
0: Uruguai.
1: Geologicamente
0: são
1: falando.
0: Irmãs geológicas. E é exatamente isso que a gente diz no artigo, né? A gente fez um lá para Bacia de Pelotas e a Bacia da Namíbia, né? Que foi um artigo anterior a esse, né? E agora fizemos esse aí para dar essa, a gente está chamando de analogia e similaridade entre as duas,
1: sim.
0: Entre as duas bacias, né? Então, logo após a descoberta de óleo em Gana, o pessoal que estava explorando óleo na Guiana, que era basicamente a ESO, que estava conduzindo as operações,
1: uhum.
0: Se deu conta de que poderia ter petróleo em águas profundas da Guiana. E aí, quando foi em 2015, depois nesse bloco específico, né, que é um bloco chamado C-Bloco, nesse bloco específico, elas perfuraram um poço, mapearam, perfuraram, fizeram todo o ritual que tem que ser feito para antes de perfurar um poço de petróleo, uhum. Né? E aí descobriram em 2015, maio de 2015, esse poço de petróleo que transformou a vida da Guiana.
1: A vida dessa região, né?
0: É, a vida da Guiana, porque a Guiana, vocês que estão lá, vocês, eu digo...
1: Relativamente próximos, né?
0: É uma parte da próxima, né? É, a Guiana tem aproximadamente menos de 1 milhão de gente, que é o que tem, pelo que eu andei vendo aí, o Amapá também, acho que tem quase praticamente a mesma população da Guiana.
1: Sim.
0: Então, com essa descoberta, a Guiana se transformou nos países que mais crescem. Aliás, o colega Cláudio, que foi entrevistado aqui, já tinha até feito menção a isso, né?
1: Uhum.
0: E é um dos países que mais cresce no mundo. Se de repente a Guiana, que tinha zero de petróleo, se viu com praticamente 11 bilhões, até agora, né? Porque a gente acha que tem muito mais, bilhões de barris de reservas possivelmente produzíveis, né? Que é um espetáculo.
1: Olha.
0: Agora, tem essa mesma quantidade do nosso lado?

0: Aí só a exploração vai conduzir. Mas as evidências são...
1: As evidências são bastante animadoras. Embora a gente tenha o maior cuidado em não ficar animando demais o pessoal, porque tudo pode acontecer, a gente estava até falando isso antes de começar o programa, mas realmente os indícios técnicos, eles deixam a gente com uma esperança muito grande de que as coisas vão mudar muito aqui pelas bandas.
0: A gente está falando, viu, Márcia, dessas cinco bacias, bacias, a gente chama bacia onde tem o petróleo, né?
1: Sim, sim.
0: A gente está chamando, o Brasil tem dessas cinco bacias da Foz do Amazonas, né? Que é a Foz do Amazonas, Pará, Maranhão, Barreirinha, Ceará e Rio Grande do Norte, né? Com vários poços já perfurados, a maioria deles em águas, a gente chama de águas rasas, né? Uhum. 300 metros, 400 metros, né? E há pouco tempo atrás, a Petrobras descobriu petróleo no Ceará em águas ultra profundas, quase 2 mil metros de profundidade de água, né?
1: Uhum.
0: Na bacia do Potiguar também, a Petrobras tem duas descobertas que está em avaliação para transformar em campo, para fazer avaliação, para ver se são comerciais ou não, né? Ou seja, os dados são bastante promissores.
1: São animadores.
0: Animadores, agora águas profundas, altos investimentos.
1: Sim.
0: A gente costuma até brincar que é
1: curto. Altos perfis profissionais.
0: Com certeza.
1: Almeida, quando você estava na Nurse, você fez um trabalho muito importante, eu diria, para esse país, ali trabalhando na implantação de um campo gigante ali na Bahia, que era uma área muito sensível, social, socioambientalmente falando. E que lições técnicas e de governança ambiental a gente pode... a partir desse projeto que você participou, pensar para o Amapá, que também a gente está na Amazônia, é uma área sensível, todo mundo está olhando para esse lugar, deu para ter lições de governança que a gente vai aproveitar nessas novas fronteiras mais sensíveis?
0: Márcia, para fazer comentários sobre isso aí, eu particularmente, foi uma honra ter participado do início desse processo, desse projeto, né? De Manati. Manati é um campo de gás na costa da Bahia. A empresa que eu trabalhava, a Norse, acabou adquirindo um percentual desse projeto, né? A operadora era a Petrobras, né? E era uma área extremamente sensível. Agora, gás, de um modo geral, ele tem um potencial de causar menos impactos ambientais do que o óleo, né?
1: É porque lá o foco foi gás.
0: Não, lá é gás, lá é 100% gás, não associado, só gás. E, e é um projeto simplesmente fantástico, né? Uhum. A 30, quase 20 e poucos quilômetros da costa. Quer dizer, muito diferente do que se furando hoje lá no Amapá, que acho que é 170 quilômetros da costa,
1: sim,
0: né?
1: Sim,
0: longe 175, pra caramba.
1: 175 para ser mais exato.
0: Mais exato. Então, na nossa avaliação, e aqui com todo respeito ao pessoal do meio ambiente, quem faz esse trabalho,
1: com certeza.
0: A gente acha que se a Petrobras conduzindo essas operações num campo desse tipo, Manati, que não deixou nenhum rastro de desastre, fez de maneira esplendorosa e com potencial de risco muito maior, né? Que era nas costas ali das praias da Bahia, que são uma das praias mais famosas do Brasil, me perdoe as outras praias do Brasil, né? Mas foi um projeto simplesmente espetacular, né? E eu tenho certeza absoluta de que um projeto desse no Amapá, conduzido pela Petrobras e pelas outras empresas que estão no mesmo nível, né? Terá o mesmo destino.
1: O mesmo destino.
0: E sem nenhum risco.
1: Talvez até melhor, com tanto de tecnologia que a gente já desenvolveu de lá para cá.
0: Com tanto de tecnologia e com a distância que tem da costa, né?
1: Perfeito.
0: Com a distância que tem da costa, né?
1: Almeida, vamos falar um pouquinho sobre atração.
0: Não sei se eu respondi a sua pergunta. Respondeu.
1: Foi suficiente para a gente pensar. Vamos falar um pouco sobre atração de negócios, desenvolvimento local. Como é que você acha que a Agência de Desenvolvimento Econômico do Amapá, essa agência, ela está em atuação hoje, e o empresariado local, né? Eles podem se posicionar para criar um ambiente de negócios que atraia fornecedores, né, globais?
0: Márcia, para não ser pessimista, né?
1: Uhum.
0: Mas sendo realista,

0: vista, né?
1: Sim, importante. Realidade, choque de realidade também é importante.
2: E eu tenho já uma boa experiência nessa área do petróleo, né? É claro que um preparo psicológico antecipado é importante, né?
1: Sim, sim.
2: Mas um preparo pós-descoberta, esse é mais importante ainda, né?
1: Sim, sim.
2: Ou seja, talvez seja o pessoal começar a se preparar psicologicamente, né? E esperar os primeiros resultados do poço que a Petrobras está furando agora. A gente pode ser que nesse primeiro poço não seja ainda a hora do óleo ou gás chegar, né? Mas as perspectivas do pessoal técnico que a gente discute, etc. e tal, são muito positivas, né?
1: Uhum.
2: Então, olhando por esse lado, acho que o pessoal tem que começar já a pensar no amanhã, né? E principalmente no amanhã, da possibilidade de ter aí uma receita adicional de royalties, que sem dúvida eu acho que vai ser bastante importante para o Amapá, né?
1: Para o desenvolvimento, com certeza.
2: Eu não conheço muito a história do Amapá como um todo, né? Mas eu acho que a Amapá, qualquer recurso que vem é bem-vindo, né?
1: Ó, vou te falar uma coisa, Almeida, não é porque a gente tem o mesmo sobrenome, não, mas todo mundo que vem aqui no Conexão Margem Equatorial que não conhece o Amapá vai acabar parando por lá em algum momento. Então, você que se prepare, tá? Pra conhecer o nosso povo.
2: Principalmente eu, que já tenho uma parente por lá, né?
1: Não é? Então, vai encontrar os Almeidas da parte dele por
2: mas
1: lá.
2: Mas voltando aí aos Royce, viu, Márcia, é importantíssimo que as autoridades, e aí a gente fez até um artigo há um ano e pouco atrás, né, menos de um ano atrás, falando como os países têm que aproveitar a riqueza do petróleo, né? No caso do Brasil, a situação é um pouquinho mais complexa, porque boa parte da riqueza vai para o governo federal e um pouquinho para os governos estaduais, e sobra mais diretamente para quem está na linha de frente ou quem está próximo às operações, os chamados royalties, né? Que é uma... O Cláudio, que foi da NP, sabe muito bem que já é uma granazinha bem, bem, bem robusta, né?
1: É um recurso importante,
2: para agora, gente. É fundamental que use bem esse recurso. Então, nesse artigo que a gente fez, né? E a gente até cita alguns países que usaram esse recurso de forma brilhante. E um deles é a Noruega. Uhum. A Noruega era um país razoavelmente pobre antes do petróleo, uhum, apesar de toda aquela riqueza que o país tem, mas era um país não muito rico, né?
1: Uhum.
2: E olha, a primeira coisa que eles fizeram quando descobriram o petróleo, etc. tal, foi dizer, olha, eu vou criar um fundo com as riquezas do petróleo, que não é eterna, para ajudar a manter a sociedade no futuro. E esse fundo hoje é um fundo trilionário de recursos.
1: Garantindo o futuro.
2: E garantindo o futuro da civilização da Noruega. Né? E como a Noruega é um país que tem algumas governanças extremamente exemplares, né? Esses recursos estão lá, são usados quando deve. Até no nosso Amazonas já botaram uns trocadinhos desse fundo aí. O que é ótimo.
1: Sim.
2: O que é ótimo, está pensando no mundo como um todo,
1: como
2: né?
1: Como um todo.
2: Então eu espero que quando esse petróleo chega ou o gás chegue no Amapá,
1: uhum,
2: que os governantes digam, olha, essa grana aí a gente vai cuidar de forma muito carinhosa para tomar conta da nossa população hoje e nossa população amanhã.
1: E amanhã, né?
2: É.
1: Almeida, o nosso tempo está acabando, infelizmente, tinha tanta coisa boa mais aqui para perguntar, mas para a gente fechar, eu sempre faço essa pergunta porque eu acho que é uma expectativa do nosso povo, do Amapá. Que perfis técnicos urgentes o nosso estado tem que ter para atender essa indústria, na tua perspectiva?
2: Olha, Márcia, eu não sou da área de educação, né? Mas de tanto lidar com gente, né, na minha
1: Sim.
2: época de Petrobras, né, e até um pouco antes da Petrobras, né, se eu tivesse que dar um conselho, né, e esse conselho vale para a população e vale também para as pessoas que governam e que administram essa população, né, a primeira receita que eu daria era

0: cuide da saúde da população. Da saúde não, desculpa. Cuide da educação da população. A saúde é fundamental, mas sim, cuide da educação da população.
1: Investir em educação.
0: É investir em educação. Educação, educação, educação. E aí depois começar a educação técnica que vai ter que vir, né, que vai, sim, ser, né, com a descoberta e com a vamos chamar a riqueza do petróleo, né? É, parte da população do Amapá certamente vai ter que estar preparada para contribuir, né? Porque com as futuras produções, a indústria do petróleo é bem complexa, porque envolve pouca gente, envolve, enfim. Mas sempre vai ter espaço para o pessoal que é da região, né?
1: Sim.
0: Porque é,
1: sim,
0: muito mais fácil contratar alguém do Amapá do que trazer alguém lá do sei lá, dos Estados,
1: sem dúvida,
0: Unidos ou da África.
1: O pessoal do Amapá, né, já está acostumado com açaí, não vai ter nenhum problema de adaptação.
0: Exatamente.
1: A gente quer mesmo que fique por aqui o máximo que for possível.
0: Para isso, a educação
1: é fundamental,
0: é fundamental,
1: né?
0: A educação de modo geral, e, enfim. A especialização técnica virá com as empresas e certamente qualifica os seus colaboradores. Né? E aí, digamos, a vida vai ter outra dimensão.
1: Vai acontecer.
0: Assim é o que a gente torce, né?
1: Bom, eu conversei aqui com José Almeida dos Santos, geólogo. Eu diria que é uma das personalidades da indústria do petróleo nesse país. Almeida, um prazer te ter aqui. Muito obrigado por falar para a nossa gente, por esclarecer, por compartilhar o teu conhecimento. Obrigada.
0: Opa, claro que eu não sou uma das personalidades.
1: Ah, tenho certeza que sim.
0: Eu era técnico, né? Mas fico muito honrado de ter, digamos assim, né, tido a oportunidade na minha vida de Petrobras, né? De, inclusive, passar alguns anos fora, tal, conduzindo algumas atividades da empresa, né? E muito honrado também agora de estar participando desde o início da fundação da ANP, né? Que eu participo desse processo, eu ainda estava na Petrobras logo no início, né? Mas que a gente participa ativamente de todo esse processo que está em andamento, né? E por conta disso aí, a gente acabou se tornando colunista aí de alguns artigos, que eu recomendo que ao pessoal...
1: Onde você está podendo compartilhar suas ideias.
0: Tente ler, né? São artigos de um modo geral que trazem muita informação e finalmente combinou com um livro que...
1: Que é meu, por favor.
0: Que é
1: por
0: seu.
1: Por favor. Esse é meu, o de vocês é na Amazon.
0: E quem quiser ter mais informações sobre o livro, eu acho que é um livro que tem uma leitura fácil, uma leitura que... Não é preciso ser geólogo, nem geofísico, nem engenheiro de reservatório para entender, né? Mas que traz um bocado de informação importante sobre o futuro.
1: Perfeito.
0: Principalmente sobre a energia.
1: Perfeito. Bom, Conexão Margem Equatorial vai ficando por aqui, mas na próxima semana eu estou aqui de volta na Rádio Diário e também nas redes sociais para compartilhar com vocês muita informação sobre a dinâmica da indústria de petróleo e gás. Até lá.
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0: muito bem, já estamos de volta. Olha, Márcia, obrigado, viu? Mais uma coluna aí pra gente emoldurar. Conexão Mágica Cultural é uma grande contribuição, é um grande serviço que a Rádio Diário FM presta nesse debate, esse debate nacional sobre energia. Ó, já por aqui, a equipe do programa Togas e Becas, Jorge Anais.
1: Bom dia, Kleber.
0: Bom dia.
1: Eu venho te acompanhando, aliás, te acompanho todos os dias, gosto muito dos seus programas, tanto do final da tarde, de todos os dias, quanto esse que antecede a gente. Nós temos quase a mesma pegada.
0: Você tem que vir, no fim da tarde.
1: Programa muito, muito interessante.
0: Bora fazer um dia.
1: Vamos sim, será um prazer muito grande para mim. Esse quadro lá com a Márcia André, do Rio de Janeiro, fantástico também. É, além da qualidade, é um grande serviço que a gente presta ao APAE, se despertar, né, desse momento que a gente vive, colhendo informação de quem já passou por esse
0: problema. Exatamente. Né? Os nossos irmãos aqui do Suriname padecem da falta de mão de obra. Tipo assim, está fazendo anúncio, venha para o Suriname. E tem muitas empresas brasileiras lá no explorando petróleo no Suriname.
1: No Suriname, é verdade. Muito bom, muito bom. Mas a qualidade da Diário, vem você falando da reforma que vai acontecer por aqui, né? Também.
0: É verdade.
1: A Diário está sempre na

0: frente, dando um banho de cobertura na Copa do Mundo também.
1: Na Copa agora, do Mundo
0: lá,
1: também.
0: Tá, não sei como é que os meninos estão enfrentando lá o gigante Viking, mas tá lá, daqui a pouco eles vão entrar aqui no programa também.
1: Valeu. Tem palpite pro jogo de amanhã?
0: Ah, tem sim, nós vamos ganhar, nós vamos passar, não vai ser muito fácil, como sempre, né, sempre é dolorido, mas nós vamos ganhar aí, e no tempo regulamentar ainda, Deus
1: tá,
0: quiser.
1: Tá bom, valeu. Já começa o Togas e Becas, o Conexão. Volta no sábado que vem, às 7 horas da manhã, e eu aguardo você. Um abençoado fim de semana. Bom jogo, vai dar Brasil, se Deus quiser.
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0: Olha no relógio, olha a hora, 9:04. Bom dia, Amapá, bom dia, Macapá. Eu sou o Jorge Anais e começa agora mais um Togas e Becas, o nosso encontro semanal de todos os sábados. Um agradecimento especial à nossa equipe técnica do programa, que está aqui para garantir a excelência da nossa transmissão. O Joca, o Ferrari já estão aqui a postos. Dizer que é uma alegria ter você conosco em mais essa manhã de sábado, dia 4 de julho de 2026. Início das férias, não é? Início das férias e véspera da vitória contra a Noruega, que nos levará com certeza às quartas de final, onde enfrentaremos México ou Inglaterra no dia 11 de julho, também um sábado, às 18h. Já estou fazendo essa projeção. Eu espero que a sua semana tenha sido abençoada, que a sua sexta-feira tenha sido proveitosa. No programa de hoje, nós receberemos o presidente da OAB Amapá, o Dr. Israel da Graça, para tratar da instalação da turma recursal do Tribunal Regional Federal da Primeira Região aqui no Amapá. E também vai tratar de uma linha de crédito que ele está pleiteando lá na FAP para a advocacia. E na saúde, o médico endocrinologista Dr. Adivaldo Barros veio orientar sobre a prevenção do pé diabético. Trataremos também no programa sobre o combate à poluição sonora e também sobre o fim do visto para a Guiana Francesa, além de outras informações de interesse geral. E você sabe, você também pode participar do nosso programa. Basta você mandar a sua mensagem de voz ou a sua mensagem de texto para o meu celular, que é o 99971-7788. Anote aí, 99971-7788. Fique conosco. 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
0: Tem alguma coisa acontecendo no mundo que pouca gente percebeu. Não é apenas sobre futebol. É sobre um povo que finalmente descobre que tem direito de sonhar e de ocupar o seu lugar. Ontem, o mundo parou para ver um gigante enfrentar uma pequena nação. De um lado, a Argentina, atual campeã mundial, carregada de títulos e de estrelas. Do outro, Cabo Verde, os Tubarões Azuis. O que vimos no gramado

0: resultado não foi apenas um jogo. Foi uma lição de espírito, uma lição de pertencimento. Cabo Verde demonstrou que o tamanho do território não define o tamanho da coragem. Eles não entraram em campo para assistir a Argentina brilhar. Eles entraram em campo para dizer: nós também estamos aqui. E a parte mais emocionante não aconteceu no placar. Aconteceu na cabeça de cada criança que assistia ao jogo. Porque existe uma verdade que ninguém ensina nas escolas. Os sonhos não nascem só da vontade. O sonho nasce das referências. Uma criança não sonha com aquilo que acredita ser impossível. Ela sonha com aquilo que consegue enxergar. E Cabo Verde nos ensinou ontem que o lugar de quem é pequeno não é na arquibancada da história, mas é no centro do palco. E é essa a provocação que deixo para nós amapaenses. Por que o Amapá não pode ser o protagonista do seu próprio destino? Estamos sentados sobre uma riqueza que pode transformar vidas. O petróleo e o gás que aguardam no nosso subsolo, o agronegócio que pode florescer em nossas terras e a mineração responsável que pode gerar dignidade para o nosso povo. Quem disse que o lugar do amapaense é assistir de longe o desenvolvimento dos outros? Quem disse que não podemos ser o novo polo energético do Brasil, como Mato Grosso é para o agro ou o Rio de Janeiro para o petróleo? Cabo Verde não nos ensinou sobre tática de futebol. Cabo Verde nos ensinou sobre ousadia. Quando o técnico chorou e a torcida cantou mesmo diante da dificuldade, eles estavam celebrando a descoberta de que pertencem ao mapa. E se o amapaense se permitir, se o amapaense olhar para o seu próprio chão e pensar, se eles enfrentaram os gigantes do mundo com uma bola nos pés, por que nós não podemos enfrentar os gigantes do subdesenvolvimento com a nossa riqueza natural? Existe um momento na história em que o povo deixa de admirar o sonho dos outros e começa a acreditar nos seus próprios sonhos. O Amapá já esperou tempo demais. Os recursos estão aqui, a vontade está aqui. Falta apenas a certeza de que esse palco também é nosso. Sabe por quê? Porque quando um povo descobre que pertence, o futuro nunca mais volta a ser o mesmo. E talvez não exista vitória maior do que essa, nos ensinou Cabo Verde. Editorial sob o título O Direito de Ocupar o Palco, de Cabo Verde ao Amapá, assinado por este advogado e apresentador.
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isso aí, Joca, é isso aí. Sábado alegre, sábado já de olho no futebol, de olho caminhando para o final da Copa do Mundo. Amanhã estaremos, o Brasil entra em campo amanhã. Nós estamos com o coração na ponta da chuteira. Vamos enfrentar os gigantes da Noruega. E a partida de futebol amanhã é decisiva para todos nós, né? A Noruega venceu a Costa do Marfim por 2-1, um jogo muito, muito bacana. Você assistiu também, torceu muito para ver quem nós pegaríamos nas oitavas de final, que acontece amanhã, 5 da tarde, em Nova Jersey, lá em Nova York. Se o Brasil, olha só, se o Brasil avançar para as quartas de final, se ele chegar entre os 8 melhores, o Brasil voltará ao campo no próximo sábado, dia 11 de junho. Próximo sábado, vê só, olha, às 6 da tarde, para enfrentar ou México ou Inglaterra, lá em Miami. Horário perfeito.

0: Um sábado à tarde de futebol. E caso o Brasil perca a semifinal, aqui só para argumentar mesmo, ele vai disputar a terceira colocação dia 18 de julho, um sábado às 4 da tarde em Miami. Mas se avançar, e é essa a nossa expectativa, somos todos muito otimistas, se ele avançar até a decisão, o Brasil jogará a final da Copa do Mundo no dia 19 de julho, que é um domingo, às 4 da tarde em Nova York e Nova Jersey. Levanta aí, vamos falar de futebol, Joca.
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Pois é, é nesse clima que nós vamos ficar até às 11 da manhã. Meu companheiro de bancada, Dr. Helder Carneiro, não vai poder vir nesse período, está afastado momentaneamente do nosso programa. E nós vamos ficar agora na sua companhia. A parceria vai ser com você, você que vai interagir com a gente. E por isso trouxemos também algumas cortinas nesse momento, nesse clima de férias, nesse clima de Copa do Mundo. Então nós vamos aqui, em alguns momentos, trazer algumas músicas que tratem desses temas específicos de verão, de Copa do Mundo, para ver se a gente consegue botar mais velocidade para enfrentar esses desafios que a Copa do Mundo nos mostra agora. Estamos no verão, né, Joca? Vamos ver aí, vamos ver o que a Marina nos diz aí.

já começando mandando os salves para os nossos ouvintes, pessoas do coração que nos acompanham todos os sábados aqui no Togas e Becas, e começando mandando um abraço especial, um salve para o colega advogado Dr. Rômulo Simões, ao lado da sua esposa Rose, da Valéria. Estão na escuta do programa, acho que eu entendi que o Rômulo está indo para o sítio, como ele sempre vai no final de semana, mas ele dá carona, ele vai e quando volta também, dando carona para o nosso programa, quando volta no sábado ainda, no horário que estejamos aqui. Um forte abraço, Rômulo, muito obrigado pela sua audiência. Eu quero fazer um registro aqui, no sábado passado, eu recebi uma mensagem de um grande amigo, que é o Martel, e a esposa da doutora Ana Agra. Ele mandou uma mensagem de texto, uma mensagem de voz para o meu telefone. Martel, receba o meu abraço, meu irmão. Eu não estava com o meu telefone, ele estava carregando, eu estava com outro telefone aqui na bancada, esqueci de dizer que não estava com o meu, e quando cheguei em casa foi que eu fui ver a sua mensagem. Mas receba o meu abraço, era uma indagação que você estava fazendo para o novo diretor da penitenciária que estava sendo entrevistado aqui no programa. Mas eu agradeço muito a sua atenção, seu carinho, você, sua família, doutora Ana, receba o nosso abraço, desejar um bom final de semana para vocês. Já está por aqui também me mandando mensagem na escuta do programa, conversei com ele essa semana, o amigo Tadeu Pelaz, mandando um bom dia para nós aqui, eu retribuo para o Tadeu também, que circula aí nas ruas e avenidas da cidade, fazendo seu Cooper matinal, no supermercado, nos açougues. Tadeu também é um grande repórter comunitário. Qualquer coisa, Tadeu, é só ligar para nós agora aqui, viu? Agora, Joca, vamos seguindo aqui com o programa. Nós vamos ter portal?

0: daqui a pouco? Vamos. Já? Vamos lá. Vamos lá.
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0: Vamos às notícias do portal Diário do Amapá. Articulação de Randolph garante mais de 161 milhões em investimentos federais para a saúde do Amapá.

0: Parou ali. Governador Clécio entrega novo prédio do Superfácil na Zona Norte de Macapá. Polícia Científica duplica a frota de veículos e recebe investimentos de mais de 5 milhões de reais. Governo do Estado lança programa Mais Vacina. Polícia deflagra a operação contra grupo que aplicava golpes com sites falsos no Amapá. Tribunal Regional Eleitoral do Amapá orienta sobre novas restrições para pré-candidatos, emissoras e agentes públicos. 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
0: Olha no relógio, olha a hora, 9h20. Joca, a pauta agora é o golpe do falso boleto, que acabamos de ver agora aqui no destaque do Diário do Amapá. Essa notícia da apreensão de mais de 5 milhões em bens, presta atenção, incluindo carros de luxo como Porsche, BMW, além de ouro, relógios, mostra o tamanho do lucro que esses criminosos estão obtendo à custa do nosso trabalho. Perceberam aí, né? A Polícia Civil do Amapá desarticulou essa organização que criava sites idênticos aos canais oficiais da empresa de energia elétrica da Equatorial. E emitia faturas falsas. E eu preciso dizer que, como advogado, eu preciso fazer um alerta jurídico e um alerta prático para você. O criminoso, hoje, ele investe em anúncios patrocinados nas redes sociais. Isso significa que quando você vai procurar a segunda via de alguma coisa no Google, o primeiro link que aparece pode ser uma armadilha para você, porque é uma propaganda paga pelos golpistas para que essa propaganda pareça oficial. E como se proteger e o que você deve observar nessa hora? Você tem que ter muito cuidado com esses buscadores que você utiliza na internet. Evite clicar naqueles links que tem a palavra anúncio ou patrocinado, porque ali é onde está embutido o golpe do malandro. Quando você for procurar site de órgão público ou das concessionárias, evite esse tipo de link de anúncio patrocinado. Vá logo direto no endereço oficial que está lá impresso na sua fatura que você recebeu da empresa oficial. E confira o beneficiário. E antes de você confirmar o pagamento, se você estiver fazendo esse pagamento via Pix ou estiver fazendo através de boleto, você para, tem um pouco de atenção e leia o nome que aparece lá no beneficiário. É muito comum as pessoas estarem pensando, muitas vezes estão mandando um Pix pro Joca e esse Pix acaba indo lá para outra pessoa, que não é o Joca, porque ele não prestou atenção que deveria aparecer o nome do Ferrari ali, já que ele queria mandar o Pix para o Ferrari. E acaba sendo induzido com um nome, uma letra errada, um número errado, e aí vai para o beneficiário diferente. E se o dinheiro

estiver indo para uma pessoa física, quando você estiver pagando alguma coisa de empresa, ou para uma empresa desconhecida ou para um estranho, você evita o pagamento. O beneficiário tem que ser sempre a empresa. Por exemplo, está pagando para a Equatorial, tem que aparecer lá o nome da Equatorial, que é a concessionária de energia daquela fatura que você está pagando. E aí verifica o endereço no site. Os sites oficiais desses órgãos públicos geralmente terminam em .gov.br. Portanto, desconfie de endereços estranhos ou aqueles endereços cheios de números e de letras sem sentido. Agora, se você já foi vítima, saiba que existe a responsabilidade das instituições financeiras e também das plataformas que permitem o impulsionamento desses golpes lá nas suas redes. Guarde todos os seus comprovantes, todos os prints, porque esses comprovantes são prova fundamental para uma futura ação de reparação. E para quem já pagou o boleto falso, o caminho agora é registrar um boletim de ocorrência imediatamente e buscar orientação jurídica para tentar o bloqueio desses valores através daquele sistema do mecanismo especial de devolução que consta no sistema financeiro. Eu não posso deixar de parabenizar a Secretaria de Segurança Pública, a Delegacia de Repressão aos Crimes Cibernéticos, pelo brilhante trabalho que fez nesse, ao desbaratar essa quadrilha. Os envolvidos vão responder por estelionato eletrônico, organização criminosa, lavagem de dinheiro, mas a melhor defesa, você sabe, é a prevenção. Na dúvida, não pague. Vá até um posto de atendimento físico ou use o aplicativo oficial, baixando diretamente da loja de aplicativo do seu celular. Quero também parabenizar a Ellen Costa, que fez essa matéria, que está aqui no Diário da Amapá. Parabéns, Ellen. Receba nosso abraço também.

Bom, lembrando, daqui a pouco nós vamos ter uma entrevista aqui com o médico endocrinologista, doutor Adivaldo Barros, que vem falar sobre o pé diabético. É o que a gente conhece como pé inchado. Vai falar das prevenções que devemos, dos cuidados que devemos ter, porque se não adotarmos providências cedo, é possível que essa doença evolua e acabe lhe trazendo problemas. Vamos também conversar, como já disse no início do programa, com o presidente da OAB Amapá, o doutor Israel da Graça, que vem conversar conosco aqui sobre essa a criação a turma recursal do Tribunal Regional Federal aqui no estado do Amapá. A pauta agora é o perigo por trás das pipas. Já viu falar nisso? Chegou agora as férias, rapaziada, garotada de férias por aí empinando pipa, que no meu tempo era papagaio e eu continuo chamando de papagaio ainda. É, tem rabiola, tem papagaio, tem uma opção de coisas que a gente chama por aqui. E eu quero fazer um comentário aqui, que na verdade é um grito de alerta e um pedido de consciência. Aconteceu em Santana a morte prematura de um rapaz, atingido por uma linha de pipa, pegou no pescoço do rapaz quando ele voltava do trabalho, e isso para mim não foi um acidente, foi o resultado de um crime que muita gente ainda insiste em tratar como brincadeira de criança, e isso de brincadeira não tem nada. Com o início agora das férias, início do verão, o céu de Macapá, de Santana, se enche de papagaios. Mas, infelizmente, o que deveria ser um lazer saudável tem se tornado numa armadilha mortal para ciclistas, motociclistas e também para pedestres. Tenha muito cuidado com isso, porque essa linha, ela vira lâmina. Essa linha encerada, o cerol e essa linha chilena, lá não...

são brinquedos, não. Essa linha tem um poder de corte igual a de um bisturi. No caso desse motociclista do Cleusson, que morreu em Santana, o ferimento que ele teve no pescoço foi tão profundo

0: que o uso desses materiais, dessas linhas, é proibido por lei e é crime. E a responsabilidade vem para o responsável, para os pais ou responsáveis. Porque quando um menor é flagrado, ou quando ele causa um acidente desse, que é, na verdade, um crime, os pais respondem também. A conta chega para a família. E a multa é pesada. As multas administrativas podem passar de R$5.000 para quem vende ou para quem utiliza essa linha encerada ou a linha chilena. E o crime de perigo para a vida. Empinar papagaio com linha encerada coloca em risco a vida das pessoas e pode te levar para a prisão. Então, a pipa é um patrimônio cultural nosso. Quem aqui nunca empinou pipa? Mas a diversão dessas crianças, desses adolescentes, dessas pessoas, não podem custar a vida do outro. Pais, fiscalizem o material que seus filhos estão usando. Motociclistas, presta atenção, e ciclistas também. A instalação daquela antena corta-pipa é um item de segurança indispensável e que pode salvar a sua vida. Não deixe que as férias terminem em delegacias ou em hospitais. Vamos resgatar a linha de algodão, aquela antiga, aquela brincadeira limpa. A vida de trabalhadores como esse rapaz de Santana vale muito mais do que uma disputa de pipa no céu. E você, ao avistar o uso de linha encerada ou a venda desses materiais, denuncie, seja para a Guarda Municipal, seja para a Polícia Civil ou para a Polícia Militar. A prevenção é a única forma de evitar novas tragédias. Bom, vamos a um breve apoio cultural e voltamos em seguida com mais Togas e Becas.
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0: Olha no relógio, olha a hora, 9h34. Pois é, esse nos remete para o futebol do domingo, que agora estamos curtindo nos dias de semana também. E amanhã teremos um dia especial, um dia em que o Brasil vai enfrentar os Vikings, que já estão remando de volta, com certeza, porque o gigante Viking talvez não aguente, se não o calor do tempo, mas o calor que ele vai pegar da nossa defesa. O jogo de ontem foi fantástico. Eu já estou aqui com o doutor Adivaldo. Vou chamar o doutor Adivaldo para participar dessa conversa preliminar até a gente entrar aqui, que nós vamos falar com ele sobre um tema muito importante, que nós vamos tratar com ele sobre o pé, um tema de saúde que fala sobre o pé diabético, né? E isso pode levar a consequências drásticas para a pessoa que tem esse pé diabético, se não for cuidado. O doutor Adivaldo vai já conversar conosco aqui. Mas eu queria te perguntar, doutor, bom dia. Alegria ter o senhor novamente aqui.
1: Bom dia, doutor Nice. Obrigado pela oportunidade, pelo convite.
0: Tem acompanhado a Copa do Mundo?
1: Tenho visto mais os jogos da seleção.
0: Viu de ontem? Não viu de ontem, não.
1: Eu vi, né? o placar.
0: Foi um jogo maravilhoso e deixou exemplos de superação para o mundo todo. O meu editorial de hoje, eu abordei isso, que o povo de Cabo Verde, sobretudo as crianças, sim, que têm como referencial, são pessoas sofridas, e quando veem que podem estar no mapa assim, que podem enfrentar essas adversidades de igual, isso levanta a autoestima e a moral, né?
1: E o esporte muda a realidade, né? Além de melhorar a saúde, melhorar a autoestima, melhora a qualidade de vida, e dá oportunidade para quem quer seguir carreira também no esporte profissional.
0: É verdade. Só achei, viu, Joca e ouvintes, ontem eu estava vendo na internet agora pela manhã, quando terminou o jogo, o Vozinha, o goleiro de Cabo Verde, correu pro Messi e pediu a camisa dele. Ele não deu a camisa pro Vozinha. E o Vozinha disse, o importante mesmo era o jogo, nós já jogamos, tô feliz com a humildade que ele tem. Espero que o Messi depois caia em si e mande essa camisa autografada pro goleiro de Cabo Verde, que é uma referência para ele, que o Messi tem tantas camisas, né? Basta ele querer e não dá uma camisa pro Vozinha. Eu achei uma descortesia muito grande, mas é típico do argentino. O argentino tem essa característica, né?
1: É diferenciado.
0: É diferenciado, ele não amolece.
2: Tem umas imagens circulando na internet, e é imagem do Daniel Brauli. A torcida da Argentina, quando empatou o jogo 2-2, a torcida da Argentina arremessando garrafas na torcida de Cabo Verde.
0: Que tristeza, né?
2: Foi o único caso que eu vi de torcida fazer isso nessa Copa, foi essa.
0: Não
2: é todos.
0: Adjetivar, mas tem.
2: Mas tem alguns
0: de porco
2: que fazem
0: muito,
2: isso.
0: Muito arrogantes. Eles se acham superiores aqui na América do Sul. Eles nos chamam de macaquitos. E ele não está falando só da cor, não. É que foi brasileiro de olhos azuis, chegou lá, é macaquito, porque para

0: quem está no Brasil.
1: É verdade.
0: Você vê, os vikings têm negro na sua seleção, os húngaros, os suíços, os alemães, todas as seleções têm negros nos seus elencos. A única seleção que não tem um negro sequer é a Argentina. E aí ela está dizendo por que, que ela não tem nenhum negro, porque são racistas mesmo, preconceituosos.
1: Por lei, né, doutor, você sabe que até a década de 80, salvo engano, até o governo do Alfonsín, era proibido a entrada de negro nos aeroportos, nos portos, então era crime. Você não, então por isso que você até hoje tem muita dificuldade de ver alguém mulato, pardo,
0: lá, mesmo não vê.
1: Negro, lá na Argentina, porque durante décadas não enterravam nos cemitérios, tinha uma série de restrições.
0: Eles embranqueceram a raça, porque eles foram colonizados por negros. No exército argentino tem mulheres que se destacaram na guerra da colonização deles, negras. Mas eles fizeram. O Brasil tentou fazer esse embranquecimento também da raça, mas não deu certo aqui no Brasil, né?
1: Isso. Bom, mas vamos híbrido, lá. Né? Mistura. Viva mistura. A mistura.
2: Vamos lá, Jorge. Vamos seguir. Entrevista.
0: Bom, conforme anunciei, nós vamos tratar agora de um tema de saúde pública que, se for negligenciado, pode levar a consequências drásticas para a pessoa, que é o chamado pé diabético. No Brasil, milhares de amputações poderiam ter sido evitadas com mais informação e mais cuidado precoce. Para nos ensinar a identificar os sinais e como prevenir complicações do pé diabético, já estamos aqui recebendo em nossos estúdios um médico endocrinologista, destacado médico endocrinologista na Amazônia, no nosso estado, doutor Adivaldo Barros. Doutor Adivaldo, bom dia mais uma vez. Alegria estar com o senhor aqui. Eu queria lhe fazer a pergunta. Essa a diabetes, essa neuropatia diabética, ela faz com que o paciente perca a sensibilidade. Me parece que é isso que eu li.
1: Exato.
0: Como é que o senhor orienta o paciente a vigiar o próprio corpo quando ele já não consegue mais sentir dor ou não consegue sentir desconforto nos pés?
1: Bom dia, doutor Nais. Antes de mais nada, agradecer mais uma vez a oportunidade de prestar esse serviço de utilidade pública e parabenizar a Diário por essa preocupação e pelo programa também de grande audiência.
0: Muito obrigado.
1: Com essa cobertura e com essa informação de grande valia que pode não só melhorar a qualidade de vida, mas também salvar vidas. O pé diabético é um termo genérico que a gente utiliza para lesões de dedos, unhas, calcanhares, pele, de pacientes que têm não só um comprometimento da inervação, mas também da microcirculação. Então, o que é que acontece? Eu resumo de uma forma didática dizendo o seguinte: a glicose alta por muito tempo, ela leva a um quadro de diminuição do pH sanguíneo.
0: Isso quer dizer, se a pessoa já é diabética?
1: Sim, se ela já é diabética, ou mesmo, curiosamente, o pré-diabético, porque alguns médicos assim não entendem essa classificação, alguns generalistas, mas isso já está na literatura mundial e já é sedimentado. Sim. Que existe um quadro intermediário do pré-diabetes, então existem faixas de glicemia e de hemoglobina glicada ou glicosilada, que é um exame que demonstra a média dos três últimos meses da glicose. Sim. Então não é só a taxa do açúcar naquele momento isolado, a gente tem a média percentual. Então, nós sabemos que até 5,6% a glicemia dos últimos três meses estava normal. De 5,8% até 6,4% é o nível de pré-diabetes.
0: Vamos trocar em números absolutos para quem está entendendo aí, entre 100, 80,
1: então, aí
0: por
1: aí. Então, aí as glicemias variam, né? Porque como a gente tira uma média, a glicose, pressão, essas variáveis, elas mudam ao longo das 24
0: horas. Ah, não tem um número certo.
1: A gente tem aquilo que se chama de ciclo circadiano.
0: Perfeito.
1: Então, ritmo do coração, respiração, glicose. Idade. Então, se você fizesse, por exemplo, a cada hora, durante 24 horas, uma glicemia, ela ia flutuar. Ia dar diferença. Então, essas médias é que são calculadas pela frutosamina, que é um exame que avalia a média das glicoses dos últimos 15 dias. Já, que é a glicose ligada à proteína do sangue. Já a hemoglobina glicada é aquele açúcar ligado às hemácias, aos glóbulos vermelhos.
0: Parece que se faz em jejum logo nas primeiras horas
1: do dia. Sim, faz junto com a glicemia. Então, a hemoglobina glicada, ela me dá um valor percentual, e como a gente sabe que as hemácias, os glóbulos vermelhos, circulam em média 90 dias no nosso corpo, e depois o baço destrói, e aí volta ferro, volta os nutrientes para a circulação, então a gente tem uma média dos últimos 90 dias. Por isso a gente consegue saber se a pessoa é euglicêmica, está com a glicose normal, a taxa do açúcar, se ela é pré-diabética,

0: diabética ou se ela já é diabética.
1: Quer dizer, não é? Às vezes as pessoas no senso comum falam, fiz o meu exame, mas deu 80. Bom, eu tô normal, tô tranquilo.
0: É uma glicose de jejum, sim. Mas aí a gente tem um parâmetro, foi interessante abordar esse aspecto. Muitas pessoas confundem realmente. Ah, eu só fiz uma glicose de jejum e ela sempre dá 80, 89. Uhum. Mas eu já atendi ao longo desses 31 anos de medicina, 26 exercendo endocrinologia, especialidade, sendo membro da Sociedade Brasileira de Diabetes, Endocrinologia e Metabologia, nós já vimos pacientes que já tinham sinais e sintomas de diabetes, glicemia de jejum normais, mas após prandial, aquela de 2 horas depois do jantar ou do almoço, ou mesmo depois de um café da manhã reforçado, já estava mais de 300. Então era um paciente diabético, porque na média ela era alta. Então já, aí o que é que acontece? Esse pH do sangue, como eu estava dizendo, ele fica mais baixo, fica mais ácido. E essa acidez ou acidose metabólica leva a 2 alterações. Da microcirculação, o endotélio capilar, os vasos mais fininhos vão ficando comprometidos. No popular, o sangue fica grosso.
1: Perfeito. Então, o que o senhor está dizendo para nós, para os nossos ouvintes que estão agora nos escutando, é que ele precisa de um acompanhamento médico especializado para que ele possa ter esse diagnóstico acertado.
0: E precoce.
1: E precoce, não é, essas taxas, não, menos de 100 não é diabetes, acima de 100 já é diabetes.
0: Ah, se eu estou urinando muito, a glicose deu próximo de 200, eu vou tomar o remédio que o meu amigo Anais toma, porque ele toma uma metformina da vida, uma benclamida, e aí eu vou tomar igual que vai ficar tudo ok.
1: Necessidade do acompanhamento médico especializado, ou especialista.
0: A avaliação, é precisa, pode ajudar na prevenção, porque com sangue grosso, a microcirculação comprometida, então o sangue não chega principalmente nas extremidades, mãos e pés, mas principalmente os pés são os que mais sofrem. E às vezes, pode ser um inchaço por causa da circulação mais grossa, pode ser, mas às vezes é só uma úlcera isquêmica, traduzindo, uma ferida seca no pé, no calcanhar, e a pessoa não dá valor. Ainda essa semana recebi uma família de um paciente diabético que está internado há algumas semanas já, caminhando para 3 meses de internação, porque de uma úlcera isquêmica, de uma ferida seca no pé que ele não cuidou, virou uma infecção profunda, destruiu o osso, que a gente chama de osteomielite, tem feito tratamentos com debridamento, com abertura, limpeza, raspagem do pus e está com sério risco de perder o pé.
1: Olha só o que o senhor está dizendo. Quer dizer, então, muitas vezes, uma simples micose ou um calo, por exemplo,
0: uma unha encravada,
1: que é ignorado. Então, doutor, em que momento essa pequena lesão deixa de ser um problema comum e passa a ser um sinal de alerta para essa pessoa?
0: Para todo paciente pré-diabético ou diabético, esses pés a gente chama de pés de alto risco. Então, qualquer... Às vezes é o ressecamento, é aquilo que a gente chama com X de xeratose, ou seja, aquela pele muito seca, muito áspera, que é um tipo de alteração das glândulas de suor da pele de pacientes diabéticos e pré-diabéticos. As micoses também são muito frequentes. Então, às vezes, ele diz assim, mas eu não sinto nada, doutor. Você vai para o exame físico dos pés, por gentileza, você pode tirar seu sapato, sua meia, eu quero... Ah, mas não sinto nada, não tenho nada de errado. Aí você vai ver aquela unha fosca, escura, às vezes meio marrom, aquilo já é fungo. E aquilo não dá sinal nem sintoma, mas é uma porta de entrada para superbactérias que o paciente diabético já tem uma flora bacteriana, já tem bactérias que a gente tem normalmente na pele, no couro cabeludo, nas unhas, na respiração. Paciente diabético e pré-diabético tem tudo alterado e geralmente são bactérias potencialmente causadoras de doença, que a gente chama patogênicas. Então são germes, são micro-organismos. Perigosas, que levam geralmente
1: a tratamento. Abrir a porta de entrada.
0: Exatamente.
1: Agora, doutor Edvaldo, isso não pode confundir uma pessoa que tem problema de pele ressecada, enfim, e que... Pode haver essa confusão? Porque quem tem a pele muito ressecada, tem umas coceiras, precisa, às vezes trata com hidratante, mas tem...
0: Acontecem, assim, as superposições de diagnóstico. Então, pode acontecer de um paciente ser alérgico, uma menina, uma jovem, um adolescente, que tem alergias de pele, sensibilidade a pelo de animais, a contato com alguns produtos, com perfumes, com cremes, e ser diabético. E ter um ressecamento adicional. Pode acontecer de ser um paciente reumático que tem aquela síndrome seca, mais conhecida como síndrome de Sjögren, que foi o pesquisador lá nórdico que catalogou a doença, ganhou o nome dele, que é uma síndrome que você tem ressecamento de glândulas de saliva, de lágrima e da pele. Então pode acontecer superposição de diagnósticos também. Por isso que é importante aferir esses níveis, não só da glicose de jejum, mas os diagnósticos diferenciais, com frutosamina, com hemoglobina glicada e o exame clínico dos pés.

0: As sociedades médicas no Brasil e no mundo recomendam para os pacientes que já tenham doenças crônicas ou risco aumentado, como idade acima de 35, histórico familiar, eu tenho avô diabético, tio diabético, minha mãe era diabética. Então, esse paciente é um paciente de risco, precisa de um controle anual. Se já tem diagnóstico ou suspeita, pelo menos a cada 3, 4 meses, reavaliação clínica e laboratorial e o exame físico dos pés.
1: Bom, nós estamos conversando aqui com o Dr. Adivaldo Barros, que é médico endocrinologista. Estamos tratando assim da diabética, uma doença silenciosa e que, infelizmente, tem trazido muitos problemas e até morte para as pessoas. Doutor, nem todo diabético ele terá o pé diabético.
0: Exato.
1: Me parece que é isso. Mas o controle da glicose é que é a chave, né? A glicose é que é a chave. No dia a dia, além da dieta, qual é o impacto real do tabagismo, por exemplo, quem fuma e está nos ouvindo agora, e o impacto da pressão alta no agravamento da circulação dessas extremidades, dessa doença?
0: Em relação às bebidas alcoólicas, nós sabemos que o consumo de álcool é um hábito, é social. E a gente usa a bebida para brindar, isso e aquilo. Algumas bebidas, dependendo do nível de álcool e do consumo, tipo semanal ou aos finais de semana, pode até ter algum efeito benéfico. Já o fumo, realmente, você não vê nenhum benefício. Seja o vape, seja o porronca, seja se a gente está falando com uma população heterogênea, seja o cigarro de palha, seja o cachimbo, seja o charuto, né?
1: Sim.
0: Alguns hoje defendem até o cannabis, né? A forma de cigarro, enfim. Seja o que for, não traz realmente benefício nenhum para a saúde, nem para a imunidade, para a microcirculação, nem para a microinervação. Que aí os dois problemas mais sérios para o paciente diabético é a circulação comprometida e a perda da sensibilidade. Eu gosto de dar, se você me permite, doutor, eu gosto de dar um exemplo didático. Para nós que começamos, nós que somos da década de 60, 70, aprendemos a dirigir todos no Fusca. Então, nosso pai, nosso tio, o mecânico dizia assim, olha, você tem que ver o nível do combustível, mas você tem que colocar água na bateria. Lembra disso?
1: Lembro.
0: A tampinha, joga a sua, mas isso é ácido, cuidado para não queimar tua mão. Então põe um saco plástico com uma luva para colocar a água na bateria. Então digo assim, olha, o sangue do paciente diabético que está muito tempo com a glicose alta é um sangue ácido, igual a solução de bateria. Os nossos nervos periféricos são fios que conduzem a corrente elétrica da bateria central chamada cérebro.
1: Perfeito.
0: Quando o sangue, o plasma, o organismo como um todo está mais ácido, está com esse pH mais baixo, na acidose metabólica que a gente chama, tanto a circulação fica comprometida, principalmente a microcirculação, os capilares, né? Que é como, imagine, um fiozinho de cabelo, o sangue que passa por dentro de um fio de cabelo, uma coisa milimétrica. Então, uma coisa muito delicada, é uma nanotecnologia para você avaliar. E imagine também esses nervos, a capa desses nervos, assim, a proteção do cobre que está dentro, né? É sendo corroído pela acidez do sangue. Então essa acidez que vai queimando a capa do nervo, vai dando curto-circuito. Então nós temos 5 tipos de fibras nervosas, né? Temos fibras periféricas para o tato, para a pressão, para a dor, para o calor e para o frio. Então, não necessariamente nessa hora, essas fibras vão ficando comprometidas. O último estágio é justamente o da dor. Então, quando o paciente...
1: Não tem sensibilidade.
0: Aí acontece assim. Eu estava num terreno, aqui o pessoal gosta muito, né? Beira do rio e tal, mas eu andava descalço lá na capoeira, dava comida para as galinhas, aquela coisa. E o sujeito estrepa num vidro, num pedacinho de prego, numa taxinha. 15 dias depois ele vai ver que o pé está vermelho, inchado, cheio de pus, porque ele não sente dor.
1: Não sente dor.
0: Não sente. Então, assim, hoje... E aí você diz, Adivaldo, e as estatísticas? Bom, infelizmente, hoje, dia 4 de julho, né? Quase 10 horas da manhã, nós já tivemos, em média, uma amputação a cada 30 segundos no mundo.
1: Eita.
0: De dedo, antepé ou perna de paciente diabético. E no Brasil, nós estamos no mês de julho. De janeiro a junho, a Sociedade Brasileira de Diabetes, no congresso recente que nós tivemos ano passado, deu uma estatística assustadora. Isso foi informação, inclusive, da doutora Hermelinda Pedrosa, que é autoridade no Brasil e no mundo em pé diabético, era lá do Hospital de Taguatinga, Distrito Federal. E ela, a sala lotada, ela apontava que nós temos uma média, quando a gente tem pouco, tem 28 amputações por dia no Brasil.
1: 28.
0: Uma média de 30 amputações por dia no Brasil. Se você calcular, eu já vi que foram mais de 50 mil pacientes amputados.
1: Olha
0: só
1: o impacto
0: esse ano,
1: disso,
0: né? Por dia, 30 pacientes
1: na qualidade
0: em média
1: de vida da pessoa, nos custos
0: e aí,
1: disso.
0: Exato, então você tem um custo familiar, você tem um custo emocional, você tem um custo social. E é uma epidemia silenciosa, praticamente não se fala. Até no mês do novembro, né, que é o dia 14.

0: novembro, que é o Dia Mundial de Prevenção de Diabetes, fala-se muito em Novembro Azul, fala-se muito em saúde do homem.
1: Subjetivo, né?
0: Mas parece assim, parece que diabetes é uma coisa que, se você que for ver hoje, mais do que HIV, mais do que TDAH, mais do que TEA, qualquer outra doença crônica,
1: silenciosamente ela...
0: Se a gente fosse perguntar aqui na rádio, no prédio inteiro, você tem alguém diabético? Ah, não, tem meu tio, tem minha tia, tem meu avô, minha avó. Eu tenho avós, tenho tios, tenho vários parentes diabéticos.
1: Agora, doutor Edvaldo, sobre os calçados, existe algum modelo de sapato, de sandália, um modelo de calçado ideal ou que seja prescrito? O que o paciente deve procurar ou o que ele deve evitar na hora de comprar um sapato para garantir que ele não está criando uma armadilha para os próprios pés dele?
0: É uma pergunta muito inteligente, muito pertinente. E sim, nós temos tanto aquilo que deve se evitar, quanto aquilo que deve optar e preferir. Sim. Então, em termos de cuidado com os pés, além do exame físico e manter um cuidado, tem uns profissionais que eu gosto de destacar muito, que são aquelas enfermeiras que fazem a podiatria ou podologia. Porque são profissionais de enfermagem que fizeram a graduação, tecnólogo, ou fizeram a pós-graduação em cuidado com os pés. Então, é um tratamento diferenciado, é um tratamento... com todo o cuidado de higiene, com equipamentos diferenciados.
1: Não é apenas um luxo, só isso é higiênico e é fundamental.
0: Assim, eu sou contra manicure e pedicure? Não é ser contra, mas é o nível de formação. Eu comparo mais ou menos assim. Perfeito. Você vai com um curioso no interior, que você está com uma dor de dente, o cara vai, amarra um barbante, joga uma pedra, pô, arrancou o dente. É o curioso. Aí você vai no cirurgião dentista, você vê todo o equipamento, todo o aparato, a esterilização do material. As podólogas são mais ou menos assim. Nós temos várias clínicas, estúdios de podologia de excelente referência. Nós frequentamos há alguns anos, eu, a esposa, a filha caçula que namora com a gente, que os outros já são formados, estão pós-graduados e tal. E ela já tem feito treinamentos e já tem profissionais que saíram aqui do Amapá e hoje exercem em outros países, até na Europa, atendendo em podologia e vivendo disso, cuidando de pacientes em Portugal, em outros locais. E nós temos Macapá, Santana, Mazagão, já temos podólogos trabalhando muito bem e sendo um suporte para esses pacientes. Da equipe interdisciplinar multiprofissional, sempre destaco o papel da podologia.
1: O calçado agrava a unha encravada?
0: Nessa questão do calçado, aí nós temos, o que deve se evitar? Calçado bico fino, homem e mulher.
1: Então, salto alto para mulher. Na época da feira aí, que o pessoal gosta de usar aquelas botinhas e tal.
0: A bota pode ser utilizada, desde que seja um couro macio, que você use meia fina e não meião, e evite o bico fino, porque tem aquelas de bico quadrado ou de bico arredondado.
1: Joca que entende bem de bota.
0: Negócio do calçado assim ser muito estiloso, aí vem a questão do metal. Então as mulheres gostam muito de sandalinha, de saltinho, com fivela de metal. Eu sempre digo, olha, se tiver que ter algum prendedor, doutor, eu não tenho sensibilidade, às vezes o calçado sai do pé. Um atacador de velcro, para aquele que gruda direitinho. Geralmente os calçados, eu não vou fazer propaganda, não vou dar nomes assim, geralmente são calçados que eles dizem assim, anti-estresse. Eles não dizem para pé diabético. Então tem calçados de vários fabricantes que em geral vem com a cruz vermelha. Diz assim, calçado anti-estresse. Por quê? Porque eles são de couro macio, geralmente as palmilhas são de silicone, eles ativam essa microcirculação. Sim. Lembra que a gente falou que o sangue vai ficando grosso, a circulação principalmente das mãos e pés vai entupindo. Então aquele calçado próprio, ele vai ativando a circulação. E nunca usar calçado sem meia, então é condenado. Aqueles strass, aquelas fivelas de metais, calçado duro, de borracha. E outra coisa, se for usar sandália, aquele modelo franciscano que encaixa no pé, a sandália de rosto é sempre ideal. Nunca usar essas sandálias, tem vários modelos, também não vou citar nomes, mas aquelas sandálias de dedo, né, que encaixa no dedo, geralmente elas marcam, fissuram e criam portas de entrada para infecções graves. Então, muitas das vezes, o problema está no calçado que o paciente usa errado, que aperta muito o pé, que fere, que machuca. Ah, doutor, mas eu já tive vários arranhões, isso e aquilo, até um encravado, e não deu problema. Eu digo assim, olha, é a mesma coisa do sujeito que fura sinal vermelho. É certo furar o sinal vermelho? Não, é errado, é contra a lei e tudo mais. Você perde ponto na carteira. Mas o pessoal fura. Mais cedo ou mais tarde ele vai dar de encontro, vai bater, vai atropelar alguém. Então, assim, se você tem como prevenir, tem como evitar a complicação, por que você vai arriscar?
1: Na verdade, esse problema que começa no pé diabético, ele pode evoluir para a amputação desse pé e evoluir para as pernas também.
0: Infelizmente, todo pé diabético que já tem uma lesão

0: lesão, o pé contralateral é um pé de risco. E comprovadamente, olha como isso é sério, doutor Nice, se você amputa pelo menos um dedinho, uma falange, não precisa ser o antepé, o dedo, o pé todo, a perna. Aquele paciente tem, em média, uma sobrevida de 5 anos. Por causa da depressão, por causa da perda de um dedo, de um membro, a qualidade de vida, a dependência, e a maioria não passa do segundo ou terceiro ano de sobrevida. Com o risco do outro pé ou outra perna também ser amputado. Então não é... Não é raro você ver isso. É um
1: estágio já bem elevado.
0: É, o que eu considero assim mais triste, porque nós tiramos, há 100, 104 anos atrás, pacientes de uma condenação à morte, porque diabetes era sinônimo de óbito. Se Deus o livre, tivesse alguém na sua família, os médicos chegavam e diziam assim, olha, a gente vai internar,
1: esperar.
0: Não tem remédio, a gente vai hidratar, mas deixa na dieta zero, que a gente sabe que se o paciente comer, a glicose sobe, então vai piorar. Então, paciente, eu morria de inanição, morria de ódio, de raiva, porque estava preso no hospital, não podia comer nada e ficava só no soro. Então, era morte assistida, infelizmente. Sim. Quando a insulina chegou no mercado, que foram aplicando experimentalmente, pegaram o pâncreas de uma cadela, isolaram uma insulina, assim, nada purificada, mas foram injetando e foram acordando, saindo do coma. Então, assim, uma enfermaria com mais de 10, 15 crianças, 5, 6, 7 anos condenadas à morte, todas sobrevivendo. Disseram, opa, isso aqui funciona. E a partir daí, aquilo que era uma doença mortal se tornou uma doença crônica. A boa notícia é que todas, eu vou repetir para você que está nos ouvindo, todas as complicações do diabetes são 100% evitáveis. 100% evitáveis. As pessoas confundem diabetes mellitus, diabetes sacarino, com as complicações. O que é diabetes? Ah, é ficar cego, impotente, renal crônico, amputado. Não é nada disso. Essas são complicações de um diabetes mal controlado. Mal controlado. Porque você tem uma doença crônica, degenerativa, progressiva, o Ministério da Saúde classifica como doenças crônicas não transmissíveis. Hipertensão, diabetes, doença reumática. Aí eu não vou pegar diabetes, se você é diabético, eu sento na sua cadeira, eu aperto a sua mão, eu uso a sua toalha, eu deito na sua rede. Não, não é transmissível.
1: Isso é? O senhor está dizendo, o senhor está dando uma tranquilidade para a pessoa que tem diabetes e que se cura.
2: Claro.
1: Que está fazendo esse acompanhamento. É por isso que o senhor está aqui, para dizer o quanto é importante a pessoa que é diabetes ter uma dieta regular, orientada.
0: Todos os congressos que nós temos ido no Brasil e no exterior nos últimos 10 anos, na Europa, Estados Unidos, os grandes congressos mundiais, da EASD, da ADA, da ADA americana, os latino-americanos, todos esses congressos nós temos premiação para paciente diabético com 40 anos, 50 anos de doença, zero complicação. Nada de retinopatia, nada de amputação.
1: Pessoas podem durar aí 80 anos, 90 anos
0: convivendo normalmente
1: com diabetes.
0: Tanto que o primeiro paciente que foi tratado, a literatura registra, foi tratado ali entre Toronto e Nova York, que foi a pesquisa conjunta, né, do Canadá e Estados Unidos, o garoto que tinha expectativa de morrer aos 5, 6 anos, viveu até os 27 e, pelo que se sabe, morreu de acidente de trânsito, foi nada a ver com diabetes. Então, assim, para a época, para uma doença que era mortal, ele ainda viveu muito.
1: Muito,
0: né,
1: tempo. Importante idade adulta. O senhor está dizendo aí, chamando a atenção dos nossos ouvintes. Eu queria, já estamos chegando no final do nosso programa, ficaríamos aqui o dia todo conversando sobre isso.
0: É verdade.
1: Mas nós vamos, o senhor vai ser sócio desse programa já.
0: Obrigado.
1: O doutor Helder já havia me recomendado nesse período que eu estiver aqui. O senhor vai ter que acertar aí.
0: Pelo menos uma vez no mês a gente vem.
1: Para a gente depois nós vamos falar sobre outro tema. Agora eu queria, para a gente encerrar aqui, doutor, como médico, queria que o senhor dissesse como é que é esse processo de decisão quando o tratamento conservador não funciona mais e a amputação é necessária. Como preparar o paciente, como preparar a família para essa transição que impacta diretamente a vida, a dignidade dessa pessoa?
0: Então, antes de chegar nesse estágio, nós temos toda uma abordagem conservadora, né? Temos os acompanhamentos médico, nutricional, psicológico, da podologia, podiatria. Sim. Temos também hoje um pessoal, aí tem que tirar o chapéu para os profissionais de enfermagem, que hoje no Brasil e no mundo trabalham muito bem a questão do tratamento de feridas. Então hoje tem equipes especializadas em estomoterapia, que é o tratamento das feridas crônicas. Hoje temos o recurso também, ainda incipiente aqui no norte do Brasil. Mas eu creio que em breve Macapá vai estar crescendo com os tratamentos da medicina hiperbárica, da oxigenoterapia em câmaras hiperbáricas, né? Foi um curso que eu fiz em São Paulo com a precursora da medicina hiperbárica no Brasil, a professora Marisa D'Agostino, que está com quase 90 anos, mas ainda está nativa, é médica do Sírio-Libanês, tem a clínica dela lá em Pacaembu, toda a equipe de medicina hiperbárica, que acelera a cicatrização só com oxigênio

0: é terapêutico, oxigênio é quase 100% sob pressão. Então, facilita muito. Então, um paciente que levaria 90 dias para cicatrizar um pé diabético, você cicatriza em 40, 45. É, você faz cirurgia para recuperar aquele membro, coloca um stent para evitar necrose e o paciente ter uma circulação boa, faz a medicina hiperbárica, faz a câmara hiperbárica e esse paciente melhora mais rápido, só com oxigênio, sem antibiótico, sem nada disso. Mas também, quando chega nesse estágio, infelizmente, são aqueles pacientes que chegam no estágio avançado, com osteomielite, que é a destruição do osso pelo pus, pela infecção, pelas bactérias. É o paciente que tem uma necrose, então o paciente tem uma pele assim mais clara, você já vê que está escurecendo e aquilo tá, às vezes começa a cheirar mal o paciente. Sim. Ali, nesses hospitais, a gente vê muito paciente que vem do interior, vem das regiões ribeirinhas, sem muita assistência. Quando ele toma a iniciativa de vir, o que ele consegue, o recurso, já chega no estágio bem avançado, com risco de uma septicemia, de uma infecção generalizada. Aí é aquela opção que você acaba tendo que escolher no mal menor. Você enterra o paciente inteiro, mas com o organismo infeccionado, ou seja, literalmente podre, e deixa ele morrer, ou você amputa aquele membro, que ele consegue uma sobrevida, ainda que com uma qualidade de vida menor, mas você mantém aquela pessoa sobrevivendo e perto da sua família. Mas o impacto social disso é muito negativo para a família, para o INSS, para a Previdência. E geralmente, doutor, os pacientes mais acometidos são naquela faixa etária dos 40, 50 anos, no auge da profissão, da maturidade. Quer dizer, mas
1: foi construindo essa diabetes lá na adolescência.
0: E aí vem essa rasteira financeira, emocional, para a família, para o custo aumenta. Você sabe que eu fiz meu doutorado nos Estados Unidos de 2009 a 2012, lá na Flórida, em Orlando, e o famoso Augusto Cury foi contemporâneo. Ele terminou o mestrado, eu defendi a tese de doutorado, e ele foi orador da nossa turma. Tem o vídeo, tem tudo gravado na nossa formatura lá. E o americano, ele estudou a seguinte: se a doença é crônica, e pode ter complicação ou não, qual seria o custo? A gente diz assim, é melhor prevenir do que remediar. Sim. Mas o americano quer saber quanto custa quanto custa remediar. Então, eles calcularam em dólar, vamos jogar em real. Então, cada real que você investe na qualidade do tratamento, ou no tratamento, na prevenção de complicação, ou seja, um investimento primário, para não deixar complicar e depois remediar, é 26 vezes mais barato. Às vezes o paciente diz assim, eu gasto, sei lá, R$1.000 de dieta, remédio, isso aqui. Mas se ele amputa, se ele vai para uma complicação dessa, o custo mensal é 26 mil. Então é muito mais caro.
1: Doutor Edvaldo, estão ligando, mandaram mensagem aqui perguntando qual é o seu contato, como é que essas pessoas fazem o seu consultório.
0: Pela questão do conselho, né? Eles não permitem que a gente fale, mas vocês podem anunciar. Eu não posso. É um pedido. Só para a gente não ter problema.
1: Porque as pessoas, como o senhor falou, muita gente está sofrendo desse mal e não tem a dimensão do que isso pode representar para a qualidade de vida, para a dignidade, não só dele. Porque quando adoece uma pessoa na família, a família toda fica doente.
0: Enfrenta ao mesmo essa tempo.
1: Então, responsável, você que mandou, estou aqui com o Barros Med, a clínica Centrocor, que fica aqui na Cândido Mendes, 375, no Perpétuo Socorro. 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Doutor Edvaldo, quero agradecer muito a sua participação aqui. A próxima vez que o senhor vier aqui, o senhor vai falar desse milagre, esse remédio milagroso. Nós já demos uma pincelada por aqui da vez anterior, mas vamos falar dessa terceira geração do Monjaro, não sei, já está vindo com algumas coisas mais aí, porque o Casimiro chegou o Monjaro dele lá em Brasília, já lá na seleção, ele se despertou um pouquinho mais. Então nós vamos falar na próxima vez que o senhor vier aqui.
0: Quando a gente voltar do brasileiro de endócrino, que vai ser no Rio, Congresso Internacional, aí final de agosto a gente pode trazer as novidades, novas abordagens.
1: Arriscaria um palpite para amanhã?
0: Espero que 2-1 Brasil.
1: Certo, então, doutor Edvaldo, muito obrigado pela sua participação no nosso programa, enriqueceu muito o nosso sábado e a vida das pessoas que têm essa preocupação com a diabetes.
0: Tá bom, lembrar também na oportunidade que existem os serviços públicos, né? Então, município tem o Papaléu Paz, hoje Zona Sul tem o Hospital Universitário, tem o Hospital de Clínicas, então a pessoa pode dizer assim, poxa, mas eu não tenho acesso, eu não tenho um plano de saúde, ou a minha família não tem condição de bancar um tratamento numa rede privada. Você você tem rede pública, tem especialistas

0: na rede pública, que tem experiência também, que vão para os mesmos congressos que a gente, que podem ajudar esses pacientes a prevenir essas complicações do pé diabético e evitar amputações.
1: Muito obrigado, muito obrigado. Bom final de semana, doutor Edvaldo.
0: Eu que agradeço.
1: Vamos a um breve apoio cultural e voltamos em seguida com a parte final do nosso Togas e Becas.

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0: Ok, olho no relógio, olha a hora, são 10h13 em Macapá. É nesse clima que nós vamos ficar com você até às 11 da manhã, já chamando para o jogo de amanhã. Aliás, eu vi um negócio interessante aqui que eu vou compartilhar com vocês, que eu vi na internet. O Joca, como é um cara que acompanha muito isso também, ele deve ter visto. Eu não sei, mas vamos... Deixa eu ver aqui se eu consigo localizar o que eu vi, que eu achei interessante. Uma mulher dizendo que o... Como é que é o nome do cara? O Halling, é. Uma mulher, eu já estou aqui com o presidente Israel também, que vai conversar conosco daqui a pouco, já está sentado aqui nos ajudando a fazer esse programa. Você deve ter percebido que o programa hoje está com uma característica diferente. É que devido à ausência do meu companheiro de bancada, o doutor Helder Carneiro, então hoje eu estou interagindo mais com uma cortina musical aqui, com o Joca controlando os botões ali, e as músicas também vêm para suprir essa ausência que o Helder faz aqui no programa. Ele é uma pessoa muito inteligente, que pensa rápido também e ajuda muito. Então, enquanto eu estou pensando, tem uma musiquinha aí me distraindo para que a gente não fique muito distante. Por isso o programa está com esse formato diferente. Eu já estou com o presidente Israel aqui também, que daqui a pouco vai conversar conosco sobre a questão da realização de uma audiência pública para a implantação da turma recursal do TRF1 aqui no Amapá. Mas daqui a pouquinho já vou dar o bom dia para o presidente Israel, para ele já ir se integrando aqui. Bom dia, presidente.
1: Bom dia, Nice. Bom dia a toda a população que nos ouve nesse momento. Que sábado especial. Que entrevista agora com o doutor Adivaldo Barros, né? Importantíssimo. É cumprindo também um dever público aqui,
0: claro.
1: Desse então, diálogo, então foi muito empolgante.
0: Muito obrigado.
1: Esse momento.
0: Muito obrigado. Vai ser o doutor Adivaldo falou para a população, e o senhor vai falar também para outra metade da população que precisa da prestação jurisdicional, e a OAB nesse momento está sendo assim muito, como o senhor sempre diz, protagonista desses pleitos, que são pleitos de toda a comunidade mapaense e do estado do Amapá. Mas é o que eu queria falar com você, presta atenção, Joca. Eu não sei se você viu, Ferrari também, olha aí, Ferrari. O nome dela é Márcia Sensitiva. Ela diz que o Haaland, o gigante lá da Noruega, que é parente do Ragnar Lockbrook, aquele dos Vikings. Pois é, ela diz que esse Haaland, ele é um ET arcturiano, e afirma que só Neymar poderá impedir esse gigante amanhã. Olha aqui, vou ler para você. Está aqui no site. A vidente brasileira Márcia Sensitiva voltou a chamar a atenção nas redes sociais depois de fazer uma declaração inusitada sobre o atacante Haaland. Segundo ela, o craque da seleção da Noruega seria um ET arcturiano. Um ET. Uma suposta raça extraterrestre frequentemente citada em crenças esotéricas. Ele é um ET arcturiano. Eles são todos brancos desse jeito. Esse homem não é normal. Eles são mais evoluídos do que a gente, disse a Márcia. A Sensitiva ainda afirmou que em um eventual confronto contra o Brasil, que vai acontecer amanhã, apenas Neymar Júnior teria condições de impedir o atacante norueguês, reforçando a sua crença de que o camisa 9 possui habilidades muito acima do comum. Agora, como é que o Neymar vai se encontrar com o gigante Haaland se os dois são atacantes? Será que o Neymar teria que vir para a defesa, é? O Ancelotti teria que escalar o Neymar para a defesa, para vir marcar o Haaland? Às vezes, o desdobramento dessas questões
1: do carnaval. Eu estou refletindo aqui, né? Como ela classificaria o nosso rei do futebol.
0: Pois é, se esse aqui é um ET extraterrestre, né?
1: Então quem seria Pelé?
0: Quem seria, né? É legal esses desdobramentos que tem dessas situações aqui, que envolve Copa do Mundo, envolve futebol. Sempre é um carinho, é um amor muito grande, uma paixão, né? Que envolve o mundo todo.

0: Carioca, vamos prosseguir aqui com o presidente Israel aqui.
1: Entrevista.
0: Bom, conforme já anunciei, já está comigo aqui nos estúdios o presidente da OAB, Israel da Graça, e nós vamos abordar um tema que é o coração da nossa luta, que é uma justiça mais rápida e eficiente aqui no Amapá. E doutor Israel é um líder que tem capitaneado mobilizações históricas aqui em defesa da nossa classe e, acima de tudo, do cidadão que busca os seus direitos na Justiça Federal. Presidente Israel, seja muito bem-vindo. O senhor convocou, ontem aconteceu na OAB, uma audiência pública para debater algo que parece técnico, mas que, na verdade, mexe diretamente com a vida de milhares de amapaenses, que é a implantação da turma recursal do Tribunal Regional Federal aqui no estado do Amapá. Nós, como advogados, sabemos que a justiça que tarda é uma justiça que falha. Portanto, não pode tardar. E hoje, o advogado e o seu cliente, muitas vezes, ficam reféns de decisões da Justiça Federal que precisam ser revisadas em outro estado ou de forma remota. Para a gente começar essa conversa, qual é o tamanho real, presidente Israel, do prejuízo em tempo e em custos que a ausência dessa turma recursal federal aqui no Amapá causa para o cidadão do amapaense que espera por um benefício, por exemplo, que envolve uma decisão federal, uma aposentadoria do INSS, normalmente pessoas carentes. Qual é o custo disso em tempo e em custo?
2: Obrigado, Anaice. Primeiro tenho que fazer as homenagens que a OAB existia já no coração da advocacia, mas também houve a provocação dos sindicatos dos pescadores, dos sindicatos dos aposentados. Eu nomeei o doutor Jonas Souza, que é o presidente da Comissão de Direito Previdenciário, para conduzir, e ele realmente se dedicou sobremaneira e aconteceu a audiência pública ontem. Uhum. É muito importante. Você verifica, o aposentado, a pessoa trabalhou já lá os seus 35 anos, já contribuiu, ou está passando por um problema de saúde, ela acessa o sistema de justiça, no caso federal, porque as ações envolvem autarquia e INSS.
0: Perfeito.
2: Ganha em primeira instância, espera aquele retroativo ou até implantação, e aí é necessário em algum momento, tanto, na verdade até o INSS também recorre, o advogado recorrer para a segunda instância. E essa segunda instância está em Belém do Pará. E isso causa ali um delay, uma diferença de
0: Sim.
2: pelo menos um ano. E a gente tem aqui um exemplo de sucesso. A nossa turma recursal estadual é fantástica.
0: Sim, bem ágil.
2: É ágil, os processos não passam ali de 3 meses, e a gente tem essa realidade em Belém. Aí você vê, para nós advogados, se a gente quiser impulsionar ou ter esse contato olho no olho com o julgador em segunda instância, a gente vai ter que pagar uma passagem, que está cada vez mais cara, hospedagem, e obviamente isso vai recair lá na ponta com o nosso cliente, que também tem
0: que é uma pessoa normalmente vulnerável,
2: que
0: no caso de um pescador, no caso de um agricultor, o caso de uma pessoa idosa que vai estar buscando uma aposentadoria e não obteve o êxito, precisa recorrer.
2: E a gente percebe que isso é uma inobservância constitucional quanto a você dar o acesso à justiça amplo, democrático, você dá uma duração razoável do processo, e aí a OAB vem cumprindo o seu dever como instituição,
0: Sim,
2: defendendo a advocacia
0: e a cidadania.
2: Então, foi maravilhosa a audiência pública. E aí, Anais, desde já assento aqui que todas as instituições que estavam lá
0: Sim.
2: foram favoráveis
0: Sim.
2: né, a essa implantação.
0: Uhum.
2: Ficou muito claro essa necessidade, foi dado voz à sociedade, nós somos a Sim. voz da sociedade ao sistema de justiça. Uhum. E de lá saiu a carta da advocacia amapaense, que é a certidão de nascimento dessa luta. Né? É realmente a carta que me dão.
0: Oficialização da luta. Quantos estados da Amazônia Legal, do Norte, não tem? É só Amapá ou tem outro estado que não tem?
2: Só Amapá e Roraima.
0: Então. Só Amapá e Roraima.
2: Então a gente tem um atraso, digamos assim,
0: Sim.
2: de quase 40 anos. Desde 88
0: Sim.
2: já tinha essa expectativa, um direcionamento. Sim.

0: mesmo para a criação. A emancipação é judiciária de todo o sistema brasileiro e não foi feito. Já tiveram outras tentativas nos 2010, 2013, uhum. Mas não sei por qual motivo a OAB não encampou a batalha. E nesse, para a gente, não tem tema ruim.
1: Pois é,
0: é uma obrigação.
1: O senhor falou aqui, presidente, que a audiência pública foi o nascedouro, né? A audiência pública, a gente sabe, é um marco, mas nós sabemos que a criação de uma turma recursal envolve uma articulação política, uma articulação institucional pesada e que não é que se faz, não se faz aqui, se faz em Brasília. O que, que a OAB Amapá tem articulado nos bastidores do Conselho Federal e do próprio TRF1 em Brasília para garantir que a Amapá não seja apenas mais um pedido na fila, mas que a Amapá seja realmente uma prioridade absoluta na Justiça Federal?
0: Eu vejo, assim, Anaice, olhando o outro lado do balcão, eu vejo que os servidores e os magistrados estão pedindo socorro também.
1: Aqui, né?
0: Então, porque realmente há um quadro pequeno, há muitos processos, e aí o nosso dever não é de chegar lá e apontar o dedo, não.
1: Não, sim, sim.
0: É sentar, está acontecendo,
1: parceria, né?
0: Está acontecendo isso.
1: Claro.
0: E aí você vê, para nós, a gente é um ser mais livre, né? Do debate, os advogados, sim, a gente pode subir numa tribuna e defender o magistrado. Tem a sua
1: as
0: atuação.
1: As limitações dele.
0: Né? Limitação é pelo, obviamente, pelos seus regramentos. É. Então a gente acaba também que sendo a voz de todo o sistema.
1: Perfeitamente.
0: Da justiça,
1: perfeitamente.
0: Não só da população.
1: Deixar muito claro que aqui não pesa nenhuma crítica à Justiça Federal, principalmente aqui aos juízes federais, aos serventuários da Justiça Federal do Estado do Amapá. Que a gente reconhece o sacrifício dele, a sobrecarga de trabalho que eles têm. Agora, é um momento também que essa articulação da OAB e da sociedade civil, ela aponte no sentido de que precisamos trazer mais juízes, mais servidores para cá, mais estrutura física, enfim, de equipamentos e tudo mais, para que esse trabalho flua com mais rapidez. Não adianta botar uma turma recursal aqui e sobrecarregar ainda mais os juízes e os serventuários que já não estão dando praticamente conta da demanda que está aí reprimida. Né?
0: Foi exatamente isso a presidência do TRF1 mandou o representante, né? E a magistrada que estava aqui explicou a necessidade também da gente equacionar esses custos. Então, como você falou, então agora essa carta eu vou encaminhar para o Conselho Federal, uhum. Vou encaminhar a pedido, quem dialoga diretamente com o CNJ é o Conselho Federal. Então,
1: perfeito,
0: eu tenho que mandar.
1: Perfeito.
0: Vou até o presidente, despachar com o nosso presidente nacional, para ele encaminhar para o CNJ e para o Conselho da Justiça Federal também. Tramita essa articulação lá, independentemente disso, a gente já encaminha para a bancada, pedindo para todos os nossos senadores e os nossos deputados. E aí a gente está agora numa discussão se a gente já traz a Roraima para discussão ou larga na frente, né, e tenta logo resolver o nosso. Então a gente vai discutir isso juntos, né?
1: Perfeito.
0: Porque de repente a questão orçamentária pode bloquear um ou outro, né? Então, passa a ter uma disputa interna, né?
1: Mas aí quando sair para um, não vai poder o outro ficar isolado, porque aí a questão da isonomia, o pacto federativo acaba sendo ferido, né? Porque todos têm que ser tratados com a mesma igualdade. Presidente, nós estamos sendo ouvidos nesse momento por pescadores, os agricultores que estão lá na beira do rio, na solidão da floresta, nos ouvindo, recebe o nosso abraço agora neste sábado. Como é que a gente explicaria para ele, para esse cidadão comum, que não entende muito o que é turma recursal, como é que a gente explica para esse trabalhador que a busca dos benefícios dele, de um benefício previdenciário, por exemplo, ou de uma ação contra a União aqui em Macapá, o que vai mudar na prática, no dia a dia desse cidadão comum com a implantação dessa turma recursal aqui no Amapá? Queria que a gente explicasse para ele o impacto disso.
0: Efetivamente, visual seria o tempo de espera. Né? Realmente você, digamos assim, fica sangrando, aguardando uma decisão. Você está doente, uhum. Você já tem uma idade avançada, trabalhou uma vida toda de sofrimento e aguardava que alguém lhe recebesse, lhe desse um parabéns, e agora que está a sua aposentadoria, para você também viver um novo ciclo de vida. Então vai ser essa sensação, uhum. Vai ser esse horizonte da justiça chegando mais rápido para cada um deles.
1: Presidente, a implantação dessa turma recursal aqui no Amapá também se mostra como uma questão de soberania da advocacia amapaense. De que forma o senhor enxerga, o senhor vê, essa conquista vai valorizar?

0: valorizar o jovem advogado e as subseções do interior que hoje enfrentam dificuldades logísticas muito grandes para acompanhar recursos federais, até mesmo aqui na capital, imagina fora do estado.
1: A gente está com esse problema já hoje. Hoje há mais de 25 mil processos anuais na Justiça Federal, envolvendo essas matérias previdenciárias, sim, matérias consumeristas. Há também muitas pessoas que tomaram financiamentos para esses conjuntos habitacionais. Sim. Tem um atraso ou outro aí, e a Caixa Econômica entra com a ação, e isso muitos...
0: Vai para a Justiça Federal.
1: Federal, e principalmente para o juizado. Sim.

0: Então, tem as questões das revisionais, esses seguros que são colocados. Então, o que acontece? Tem mais de 65 mil acúmulos.
1: 60 mil, a demanda reprimida de 60 mil.
0: 60 no acúmulo total dos últimos 5 anos, está lá no portal do CNJ, a gente teve essa preocupação. Então, há um problema que deve ser enfrentado. Lá, obviamente, precisa de mais vara, precisa de uma vara especializada, é outro também que vai estar na...
1: Vara do Oiapoque continua funcionando, a vara federal do Oiapoque?
0: Uma subseção lá, sim,
1: continua. Não, vara federal.
0: Sim, virtual, né?
1: Virtual.
0: Eu tenho visto mais virtual, porque eu fui lá na...
1: E porque tinha também no Jari, não sei se ainda tem também, no Jari. Tem. Mas tinha as varas, mas aí acabava que os juízes de Macapá, os juízes federais de Macapá, é que ficavam respondendo por duas, três varas. Aí é impossível, né?
0: Nós fomos... ano passado fizemos uma visita, tinha três juízes para tudo isso. Olha o tamanho da Justiça Federal, né? Então, realmente, não é criticar, entender e ajudar.
1: Não, e nós estamos caminhando para um boom econômico aqui no estado do Amapá.
0: Eu ia chegar nisso, exatamente.
1: Pois é, tá aí a indústria do petróleo, de gás, o agronegócio, a mineração, e nós não podemos esperar chegar essa demanda ainda maior para poder correr atrás. Então, quanto mais cedo a gente conseguir decotar esse problema e enfrentar, melhor, né?
0: Perfeito. Essa é outra, foi um outro eixo do debate. Se já está nessa situação hoje, com os próximos, o que se acena para os próximos meses, a gente vai entrar em colapso, então. E aí, no final, nós advogados, que a gente necessita, a maior parte dos nossos processos é por êxito, né?
1: Sim.
0: A gente necessita também manter a nossa família, o nosso cliente quer o recurso.
1: Perfeito.
0: Aí acontece o fenômeno de muitos colegas saindo da profissão porque também não tem aquele horizonte de um ano.
1: O impacto disso é feito cascata.
0: Cascata,
1: né?
0: Para todos nós. Então...
1: Mas eu queria aproveitar a sua presença aqui, presidente, para tratar de um tema. Eu vi ontem nas redes sociais, o senhor teria reunido com a AFAP, que é a Agência de Fomento do Amapá, estava tratando de alguma coisa que envolve a consolidação do advogado no mercado de trabalho, algum crédito. O que o senhor estava tratando lá? Dá para dizer para a gente aqui?
0: Tá, eu bebi a água novamente da minha época de executivo de instituição financeira e a gente traçou um diálogo muito bom com a FAP, porque, Anais, você percebeu nosso grande projeto da advocacia. A gente está fortalecendo com os cursos, com as pós-graduações, a gente está dando visibilidade para essas pessoas. Você já percebeu que diariamente estão sendo publicados artigos dos advogados que fazem no site da OAB, porque para eles serem vistos, imagina uma pessoa jogar lá na internet, lá em São Paulo, quem é Jorge Anais? Aí vai falar, histórico, foi conselheiro federal, tal, tem uma produção intelectual aqui, fez um artigo. Sim. Hoje no mundo de IA a gente tem que estar atento. E eu vi isso ao vivo, eu estava nas palestras e eu fico ali como se fosse o treinador, né, preparando a equipe para a palestrada, os amapenses lá estavam, e aí eu percebi umas moças universitárias colocando o nome das palestrantes no celular, na IA, para saber quem era. Ah, ela é fulana, tá? Eu vou assistir a palestra.
1: Perfeito.
0: Então, me atentou isso. Eu vou fazer com que essas publicações ocorram no site da OAB, porque já vai aparecer. Aí começaram, essa semana, quase todo dia teve um artigo publicado.
1: Aí tá, vamos falar então para o colega que está nos ouvindo agora, que queira publicar alguma coisa.
0: Isso, a gente vai lançar, mas já estou aqui lançando de antemão, porque... Porque a gente fez o projeto piloto e aí vai abrir o edital agora, abrindo, né, amplamente para toda a advocacia. Então isso é muito importante.
1: Sim. Muito.
0: Pode falar. Enfim, aí a situação da FAP. A gente está se preparando também estruturalmente para esse momento que está chegando. Vai chegar, não adianta ter vozes contrárias.
1: Não tem como.
0: Todo o mundo está de olho nisso. Está acontecendo guerra em outras regiões do planeta e aqui está o Eldorado. Então a coisa vai acontecer e nós estaremos aqui. É o momento de nós estarmos com muita parceria, trabalhar de forma estratégica.
1: De olho no futuro.
0: De olho no futuro. E aí o que é que está pendente? A gente precisa nesse momento de um empurrãozinho, né? E não dá para a gente assumir um compromisso logo de imediato. Então o que eu fui tratar com o presidente da FAP, e aqui agradeço muito, que dê uma carência para os advogados que forem tomar esse crédito e um juro fomentado. Por dois motivos. Não só a estruturação, a ampliação de cada escritório é necessária desses recursos, mas a NICE, a gente está vinculado agora à questão da tecnologia.

0: tecnologia. E aí foi um direcionamento que o tribunal colocou também da possibilidade da gente fazer essa campanha de melhorar o áudio, melhorar as imagens nas audiências virtuais. E aí é lá dentro do escritório. Então é do mesmo jeito, a gente não vai chegar com cada escritório, vocês são obrigados a trocar tudo.
1: Claro,
0: não.
1: Claro,
0: então
1: claro.
0: Tem que dar a condição real. Uhum. E aí a gente vai elaborar uma espécie de kit junto com as empresas, com câmeras melhores, computador melhor.
1: Perfeito,
0: porque
1: perfeito.
0: É cíclico, a gente sempre vai precisar.
1: Sim.
0: E aí, em vez do advogado pagar à vista e tirar um recurso que ele nem esperava para ter esse equipamento, a gente vai dar vai pedir um prazo razoável. Né? Olha, 24 meses para o advogado adquirir seu notebook, reestruturar, comprar uma câmera melhor, um fone melhor, para que a audiência já é uma realidade posta. Então,
1: uma boa iniciativa, Eu quero receber uma mensagem aqui do nosso colega, o doutor Américo Diniz, dizendo: bom dia, meu amigo, bom dia ao presidente, mandando um bom dia para o senhor, dizendo que está na escuta do programa, gostando muito da entrevista e do programa. Um forte abraço, Américo Diniz, também um dos antigos da nossa OAB. Né?
0: Grande Américo, obrigado pelo cumprimento, também desejo saúde a você. E aqui também me pediu aqui um alô, doutor Juan Dias. Doutor Juan Dias, obrigado por estar nos ajudando sempre. E o PJ também, que
1: PJ,
0: me cobra, rapaz, quando eu esqueço de falar o nome dele. Não. PJ, muito obrigado. Você é nosso grande decano da
1: advocacia. Vou ter que trazer o PJ aqui para tratar da questão que ele é arquiteto agora, e nós precisamos saber como é que anda esse plano diretor da cidade, presidente.
0: Multitalentoso, é arquiteto, economista, advogado.
1: Advogado, né? É uma pessoa que nos honra muito aqui. Agora, presidente, com relação a essa questão que o senhor está falando desse acesso ao crédito pelo empregado, pelo advogado, isso... Claro, para acessar o crédito, o advogado vai ter que submeter alguns critérios. Por exemplo, tá quite com a OAB. Isso é uma das coisas que seria interessante, né? Ele tem que estar quite com a anuidade dele. Agora, como eu vejo isso como uma via de mão dupla, presidente. De que forma a OAB tem orientado ou vai orientar esses colegas sobre a questão de uma educação financeira? Para que esse empréstimo que ele vai tomar, que o colega vai tomar, seja um degrau realmente para o sucesso dele, não uma armadilha para o endividamento logo no início da carreira, principalmente para o colega que está começando isso agora. Ao invés de, eu vou comprar aqui, mas vou comprar também um carro, comprar uma moto e aí depois dá problema.
0: É realmente isso aí. Você agora me despertou algo bem importante. Eu posso até tomar esse assento de fazer esse curso. Um curso de orientação, melhor aplicar, mas a grande ideia é ele tomar esse recurso para gerar mais recursos para ele.
1: Mais recursos para ele, exatamente.
0: Assim como quando a gente recebe a nossa carteirinha, a gente diariamente trabalha sol a sol,
1: sim.
0: A gente consegue manter nossa família. Agora é necessário sim ter um escritório com um ambiente melhor, porque daqui a pouco vão chegar vários escritórios de outros estados.
1: Claro,
0: então a gente vai estar ali dizendo: não, os escritórios do Amapá não são portinha de garagem, não.
1: Perfeitamente,
0: né?
1: Perfeitamente.
0: São todos escritórios estruturados, não só com tecnologia, mas também com a estrutura mesmo do layout.
1: Perfeito.
0: Então é uma realidade. A gente tem que ser franco.
1: A intenção é fantástica.
0: Franco numa coisa: nós somos uma classe constitucional, somos. Uma classe intelectual, somos. Mas também existe aparência. Não tem jeito.
1: Não tem jeito.
0: É um fato. Então a gente tem que realmente se preparar.
1: É verdade. Bom, presidente, nós estamos já chegando aqui no final do nosso programa. Eu não podia deixar de tratar com um assunto também, que eu até tratei por telefone, essa questão das custas judiciais. Né? O STJ está se debruçando nisso. Me parece que ontem já bateu o martelo sobre sobre gratuidade de justiça. Gratuidade de justiça, tanto para a pessoa física quanto para a pessoa jurídica. O STJ está fazendo lá, vai criar um tema repetitivo. E me parece que ontem já enfrentou essa questão e já definiu para a pessoa jurídica.
0: Foi.
1: Como é que a pessoa jurídica tem direito à gratuidade de justiça? Tem direito, mas em que condições essa pessoa jurídica vai poder obter essa gratuidade de justiça?
0: Anais, é o tema 1424 do STJ. A OAB Nacional participou com um
1: amicus curiae,
0: né? Mas, Anais, a gente que vive o dia a dia da advocacia,
1: sim,
0: sabe que isso realmente inibe um pouco o acesso à justiça. Você imagina, Anais, uma empresa... A gente tem que pensar muito no fato gerador. Se a empresa foi vítima de um golpe, uma violação do seu direito, ela às vezes está ali bloqueada para acessar o direito. Aí ela tem

0: empregados, ela tem os outros impostos, é em cadeia. Esse debate eu acho que a gente tem que encampar junto com as bancadas, junto com a população. Não é assim, entendeu? A gente só cobrar alguns instrumentos objetivos das empresas. A gente tem que chegar num meio termo para que a pessoa, para que as empresas tenham o acesso ao direito delas também.
1: Eu li ontem esse tema.
0: É preocupante.
1: Ficou fixado. E não basta a empresa dizer que está passando por dificuldade financeira, nem demonstrar isso. Você imagina que, na verdade, quem é o maior caloteiro nesse país é o Estado brasileiro. O Estado lato sensu. Seja a União, seja o Estado, seja o município. Ele não paga o que ele deve, e aí quebra a empresa. E quando a empresa vai buscar o seu direito na justiça, uma dívida, por exemplo, de 2 milhões, 5 milhões, 10 milhões de reais, ela tem que pagar as custas pra judiciais para buscar aquilo que o Estado retirou dela. Isso é um absurdo, isso é um absurdo. Ela vai perder esse direito, vai falir, vai quebrar. Olha o desdobramento disso.
0: Tem que pensar, deixar para o final as custas, ou pagar um valor ali inicial, já dá o direito dela entrar na luta. Imagina, realmente, o fato que você falou, imagina uma empresa tem ali, roda naturalmente, mas alguém não pagou a empresa.
1: O Estado, vamos dizer.
0: O Estado, a União não pagou.
1: Sim, não pagou.
0: Pois é, o 10 milhões, Estado... como você falou. E aí a empresa já está sem caixa porque não recebeu. O que, é que ela vai fazer? Fechar a porta e...
1: Porque não vai ter acesso a...
0: Não, gente.
1: Ela não tem nem condição de dizer, eu vou buscar esse capital no banco.
0: Ainda
1: eu vou emprestar no banco porque não tem mais crédito. O crédito está todo fechado.
0: E recai sobre nós, a advocacia também. Porque a empresa também, obviamente, a gente cobra a nossa remuneração e é justo, porque nós estamos trabalhando também com a expectativa. E aí, como vai ficar? A gente vai acabar a advocacia, as empresas? Não pode?
1: É isso. E olha só. E é preciso que o Congresso Nacional, esse novo Congresso, se debruce sobre isso, porque tem que fazer uma legislação. Não dá para ficar, nesse momento, nesse particular aqui me referindo, o STJ está legislando. Né? Porque é a verdadeira legislação, com a gente, essa situação da.
0: Não, a gente definir. Tem que ter conversas difícil. Francas e resolver.
1: A busca é resolver, não é?
0: E cada um. O exercício que eu faço diário é esse, com o presidente, é não ter lado, a gente buscar consenso.
1: Consenso.
0: Né? Ouvir até quem tem uma voz contrária. Ontem a audiência pública estava aberta para quem pensasse diferente.
1: Assim mesmo, né? Se constrói a democracia.
0: Mas, assim, de certa forma, todo mundo racionalmente entendeu que era importante. Então, realmente, o país tem que ser repensado. E olha, o grande exemplo que o nosso futebol deu. Nós somos o país do futebol porque temos 5 títulos. E como é que nós ganhamos isso dos europeus, dos outros continentes? Por homens, mulheres, brancos, negros, indígenas, ou seja, todas as raças juntos. Nosso rei do futebol... Negros, agora você acabou de falar da teoria lá do rapaz que é um ET, né?
1: Sim.
0: Então, é isso. Não adianta querer dividir o país ou colocar um lado só. Nós somos um país de todos os lados e de todas as raças.
1: Ou analisar o Brasil apenas sob a ótica de Rio, São Paulo, Belo Horizonte, só do Centro-Oeste, e fechar os olhos para nós aqui na Amazônia, que passamos por muitas dificuldades ainda aqui, né? Nós não temos esse cabedal econômico tão forte como tem as empresas. Eu não posso olhar uma empresa que está num grande centro com uma empresa que está sobrevivendo aqui entre nós, entre esses rios e essas florestas aqui na Amazônia. Mas nem tudo está perdido. Eu queria só, para a gente fechar aqui, compartilhar com o senhor que nem tudo é só espinhos, né? A pauta agora eu quero tratar com o senhor é a formalização de um termo de cooperação entre as varas de família de Macapá. Olha só, esse comentário aqui que eu vou fazer, presidente, agora é um comentário de aplauso, é um comentário de reconhecimento ao Tribunal de Justiça do Amapá. E dizer que essa formalização desse termo de cooperação entre as varas de família de Macapá é um marco histórico para nós, que ataca um dos maiores problemas do judiciário brasileiro, que é a fragmentação, a separação de processos de um mesmo núcleo familiar. Essa iniciativa, liderada pela competência da juíza amapaense Elaine Cantuária, que foi autora do enunciado 736 do STJ, teve o apoio fundamental também da doutora, da juíza Aline Pérez, que está agora, salvo engano, na segunda vara de família, ou terceira vara de família, ficou no lugar da doutora Geonilda. Essa iniciativa traz benefícios diretos e imediatos.

0: de ato para todos nós aqui no Amapá, né, presidente?
1: Celeridade, a doutora Elane é pós-doutora, ela tem se debruçado muito sobre isso, ouviu bastante a advocacia, e aí parabenizar o presidente Jaime. O presidente Jaime é a pessoa certa na hora certa. Se você conversar
0: de justiça
1: toda, três minutos com ele, você vai entender que ele é um cara diferenciado, né?
0: Realmente,
1: então ele ouve e decide e busca a solução sempre, diariamente.
0: Sim, e uma solução digna, uma solução humanitária, pô. Não é? Essa medida que nós estamos conversando aqui, ela é, posso dizer que é uma medida revolucionária, presidente, porque tem uma visão, traz uma visão sistêmica de todo o conflito, né? Antes, numa mesma família, por exemplo, vamos lá, uma família entrava com um processo de guarda e guarda numa vara, os alimentos iam para uma outra vara, o divórcio ia para uma terceira vara. Esse núcleo familiar ficava dividido, a questão dessa família apreciada por três juízes diferentes. Agora, um único juiz vai reunir todos os processos desse núcleo familiar numa mesma vara. E o que isso significa? Isso significa segurança jurídica e traz decisões muito mais justas, porque o magistrado não vai ver apenas um pedacinho do problema, ele vai ver o problema como um todo, e isso, eu atuo nessa vara de família, isso é muito significativo, né, presidente? E traz também uma eficiência e também economia processual. Acaba-se com aquela repetição desnecessária de vários atos. Por exemplo, o cara ia três estudos psicossociais, cada um dos processos é para o psicossocial diferente, para três processos distintos. Essa unificação reduz os custos também, e por último, a revitimização, né? Esse é um ponto humano que vai evitar que criança, adolescente e principalmente as mulheres em situação de vulnerabilidade precise repetir os seus traumas, as suas dores, né? A sua situação de vulnerabilidade para pessoas diferentes. É a justiça sendo de fato um instrumento de acolhimento, né?
1: Exatamente, é louvável e realmente render as homenagens a todos que com várias mãos, ouviram a advocacia, ouviram as partes, a magistratura, e a gente, todos chegaram a essa solução que é realmente louvável.
0: Verdade, é uma paz exportando inteligência jurídica. O fato dessa prática ter nascido aqui e ter sido aprovada por 80% de votos lá no Superior Tribunal de Justiça, mostra que o amapaense, mostra que o Amapá não apenas está seguindo a lei, mas mostra que o Amapá cria tendências para todo o Brasil. É a cooperação judiciária horizontal saindo do papel e transformando a vida das pessoas. Parabéns ao Tribunal de Justiça por essa maravilhosa iniciativa. Bom, presidente, estamos chegando ao final do nosso papo aqui, muito legal. Quem está vindo agora para o programa, eu estou me aproveitando. E vou ficar me aproveitando aqui, que meu parceiro não está comigo aqui, está fazendo falta. Então eu vou me aproveitando da parceria daqueles que estão por aqui. Quero agradecer a sua deferência de ter vindo aqui, tratar de assuntos tão importantes e colocar sempre esse programa à disposição. Pode ir. Arrisca um palpite para amanhã?
1: Arrisco, 3-1, Brasil.
0: 3-1, ninguém vai para a prorrogação?
1: Não vai para a prorrogação. 2 Vini Júnior, mais um de falta de alguém.
0: De alguém, né? E o gigante?
1: O gigante vai ficar neutralizado lá.
0: Deus queira, eu também.
1: O Vini Júnior que vai neutralizar ele.
0: Neutralizar.
1: Bem, né?
0: Vai ofuscar. Vai ofuscar. Tá certo então, presidente. Muito obrigado. Bom jogo, bom final de semana. Vamos ao rápido apoio cultural e voltamos para o encerramento da última parte do nosso programa Togas e Becas.

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0: 2026. É aqui, Thiago.
1: São Paulo, de nave, do ano, tô na passarela. Ok, olho no relógio, olha a hora, 10h53. E nesse ritmo de Copa do Mundo, nesse ritmo de férias, nessa alegria deste sábado, véspera do jogo do Brasil contra os Vikings, nós vamos falar agora com ele. Não é Viking, mas ele também já tá remando pra beira.

0: Pois é, Vazaganense, viu? Vamos lá, Rodrigo Silva, bom dia, irmão.
1: Bom dia, bom dia, bom dia, doutor Jorge Anais. Bom dia a todos ligados na Diário FM. Satisfação falar com o senhor, com todos os ouvintes do Togas de Beca. E no Mazagão é o seguinte, a gente rema pra dentro, viu, doutor Jorge?
0: Tem que ensinar pra esses vikings, dentro, pois é.
1: É, tem que fazer aquela coreografia toda. Olha, esse jogo promete. Encontro de brasileiros com noruegueses. É. Não vai ser brincadeira, não. Mas eu sou mais Brasil, tô confiante, e o senhor, doutor?
0: Muito confiante, muito confiante. Não tenho nenhuma dúvida que o gigante ET vai ser parado. Eles pararam no século e vão ficar de volta lá para... Vão seguir com o nosso abraço fraternal para a Noruega de volta.
1: E a exemplo do Flamengo, ninguém morre nos devendo, né?
0: É, ninguém verdade.
1: A gente precisa amanhã... Amanhã nós temos que quebrar esse tabu. Primeira vitória da seleção brasileira contra a Noruega. E vai ser em grande estilo. Em Copa do Mundo, eles já nos venceram em Copa do Mundo em 1998. É, já nos venceram em amistoso, empataram. E a gente tem uma dívida com a Noruega. E essa dívida tem que começar a pagar uma hora ou outra. Né? E com certeza vai ser aí nesse jogo de amanhã contra a seleção da Noruega.
2: Rodrigo.
1: Brasileira. Encerrando a preparação, pois não, chamou, falou.
2: Eu jogo. O Neymar vai jogar?
1: O Neymar não vai jogar, o Neymar vai ser opção. O Neymar tá sem ritmo de jogo. Tem jogadores que estão em melhores condições fisicamente e dentro do padrão tático do técnico Carlo Ancelotti. Então, eu acredito que para esse jogo, Endrick ou Martinelli deve substituir o Paquetá. Mas o Neymar vai continuar sendo opção. Né? Pode entrar aí num segundo tempo, numa prorrogação, caso seja necessário. Mas eu acredito que para esse jogo contra a Noruega, Neymar vai continuar sendo opção, sim. Então a briga vai ficar entre o Gabriel Martinelli. Danilo Santos também tem chance, viu, do Botafogo.
0: Sim.
1: É um jogador que agrada muito ao técnico. Carlo Ancelotti, inclusive ele entrou na partida passada contra a seleção do Japão, jogou pelo menos uns 5 minutos ali, mais os descontos, e deve também, pinta como uma opção. Mas é Neymar, respondendo a sua pergunta e ratificando, deve ser opção para o segundo tempo, caso haja necessidade de uma prorrogação, como deixou claro o técnico Carlo Ancelotti na entrevista após o jogo contra a seleção do Japão.
0: Agora, o jogo de ontem com a Argentina
1: Cabo Verde
0: muda, né? Toda a configuração histórica que se tinha de futebol, dos chamados times grandes, gigantes, contra times pequenos. E quando o Messi negou entregar a camisa dele pro Vozinha, pro goleiro de Cabo Verde, demonstrou que eles estavam chateados porque a reação de Cabo Verde era inesperada para eles. Foram surpreendidos.
1: Jogou de igual para igual, né?
0: Exato.
2: Ele perdeu o duelo, né?
0: Perdeu o duelo.
1: E cumpre aquela máxima que agora não tem mais jogo fácil.
0: Exato.
1: Na Copa do Mundo.
0: Exatamente
1: isso. Não tem mais jogo fácil. Todo jogo é um desafio. Toda derrota está sendo vendida cara. Você viu o jogo da Inglaterra com a República Democrática do Congo. O Congo começou aí vencendo, terminou o primeiro tempo vencendo. Depois tivemos o segundo tempo, foi uma outra realidade. O Brasil começou perdendo para o Japão, a Bélgica, Senegal meteu 2-0 na Bélgica, foi uma vitória assim emocionante, venceu pelo placar de 3-2 já na prorrogação com um pênalti no último minuto, e é essa máxima, tá aí o Paraguai que derrotou a Alemanha,
0: verdade.
1: Ou seja, são jogos que realmente demonstram o equilíbrio que é a Copa do Mundo 2026.
0: O preparo psicológico tem prevalecido muito sobre qualquer outra condição tática também. Ele tem sido muito importante para que você continue resistindo até o último minuto. Nunca desista, não se afobe, continue tocando, fazendo o que você sabe taticamente e psicologicamente organizado, porque isso vai exigir sempre esse psicológico. Agora eu não sei como é que vai ficar o tempo por lá amanhã, disseram que talvez chovesse, eu quero que faça um sol de 40 graus, que eu quero ver os vikings aguentarem essa pressão do nosso sol.
1: É, na Escandinávia ali, a península que compreende ali a Bélgica, aliás, que compreende a Suíça.

0: Suécia, a Noruega, né, e a Dinamarca, o pessoal é acostumado com frio, não é muito acostumado com calor, não, né?
1: É, não, lá não passa seis meses no escuro.
0: É, diferentemente dos brasileiros, né, que estão acostumados aí com temperaturas fortíssimas. É, no jogo contra o Japão já foi uma temperatura elevadíssima em Houston. No que pese o estádio ter esse sistema de climatização, mas lá em Nova York e Nova Jersey não tem esse sistema, né?
1: Verdade.
0: Então vai ser uma temperatura fortíssima e que preocupa não só o Brasil, mas deve preocupar mais ainda a seleção da Noruega.
1: Eu vou te contar, se tiver algum brasileiro reclamando de lá, é porque eu tenho que fazer um outro teste com ele. Que não é teste mais de jogador, não. Porque o cara mora num país tropical, clima tropical, vive na praia do Rio de Janeiro, nasceu na favela, porra, andava descalço, e agora o cara vai me reclamar de 40 graus, 39 graus lá em Nova York. Fala sério, irmão. Aí não dá.
0: Falou tudo. Não dá. Mas aí o pessoal tá mais acostumado, né? O pessoal, de certa forma, mesmo no que pese que muitos joguem na Europa, a maioria, 80% joga na Europa, alguns na Ásia e outros países aí. Mas o pessoal tem aquele momento que tem as fortes temperaturas e não vai ser diferente também nos Estados Unidos durante essa Copa do Mundo. Mas o clima é de confiança e dentro do que o senhor falou agora há pouco, doutor Jorganais, essa tranquilidade, ela começa em quem conduz, em quem comanda, né? A gente vê que o Carlo Ancelotti é um técnico muito centrado.
1: Verdade.
0: Em que as decisões que ele toma, elas não são questionadas, diferente do que acontecia com os treinadores brasileiros que comandaram neste ciclo a seleção brasileira. O caso aí do Dorival Júnior, o caso do Fernando Diniz, né, que assumiram aí esse comando da seleção brasileira e que tiveram aí, foram questionados desde a escalação até, desde as convocações até a escalação para os jogos. E o Ancelotti, ele já passa mais essa tranquilidade, já passa mais essa dinâmica e passa essa tranquilidade, portanto, para os jogadores da seleção brasileira.
1: É verdade, estamos todos muito otimistas, muita gente já começa o churrasco hoje, já vai ficar abanando esse fogo, não deixar o fogo abrandar a noite toda para amanhã já amanhecer no clima, fazendo os vikings voltarem lá para a Normandia.
0: Com certeza, vamos juntos que vai dar tudo certo. E eu sou mais Brasil, meu palpite vai ser um palpite é o seguinte, pode parecer exagerado, mas eu estou confiante que vai ser 4-1. Qual é o seu palpite, doutor Jorganais?
1: Eu vou ficar com 2-1. Eu vou ficar com 2-1. Você é um modesto, mas.
0: E o do Joca, tá? Qual é o do Joca? Quero ouvir o do Joca e o do Ferrari, e o do Liel.
2: 2-1.
1: 2-1, Joca.
0: 2-1 também, né?
3: Ferrari. Eu vou de 3-1, Rodrigo.
1: De 3-1.
2: Mas aquela coisa, se ganhar de 0.5 tá ótimo.
1: Já tá bom, né?
2: Meio a zero já serve.
0: O Netinho ontem na transição do Vem Que Tem com o Manhã Diária, ele falou: 0.5 já tá bom. Já
2: e não passa, precisa. E Rodrigo, e não precisa jogar bonito também, não, tá?
1: Não, é verdade.
2: Trazendo o resultado tá ótimo.
1: Cuidado.
2: Se trazer exatamente o resultado e jogar bonito, melhor ainda. Mas se não, só o resultado
0: resistiu,
2: já basta.
0: Quem resistiu a Brasil e Japão, tá com o coração bom. Tá com o coração bacana.
1: Porque
0: foi teste pra cardíaco, viu?
1: A grande motivação são os dólares que os jogadores vão receber quando passam de cada etapa. Amanhã já tem uma boa representatividade disso, sabe? Vamos torcer que dê tudo certo.
0: Milionária Copa do Mundo, né?
1: É verdade, é isso mesmo, isso mesmo. Copa bonita.
0: Tamo juntos. Já estamos retornando, segunda-feira já estaremos em Macapá, estaremos de volta nessa missão aí para acompanharmos essa reta final de Copa do Mundo. E provavelmente no sábado já estaremos juntos aí nos estúdios, se Deus quiser, fazendo o nosso prognóstico pro jogo das quartas de final, que poderá ser contra México ou Inglaterra. Mas antes, precisamos passar amanhã, e nós vamos passar amanhã, se Deus quiser, doutor Jorganais.
1: Pois é, é isso mesmo, Rodrigo. Quando você chegar aqui, vai receber realmente um forte abraço da gente, mas eu não esqueço, não canso de parabenizar você e toda a equipe da Diário que viajou para nos manter informados, manter os nossos ouvintes sempre atentos ao que estava acontecendo lá pela Copa do Mundo, lá nos Estados Unidos. Parabéns pelo trabalho que você fez.
0: E essa cobertura continua. Aqui nas ondas da Diário FM, todos nessa corrente para frente, rumo ao hexacampeonato, com todas as informações, com todos os detalhes que cercam aí esse clima bacana de Copa do Mundo. Cada jogo é uma decisão a partir de agora. E sem dúvida nenhuma,

0: chamando a atenção do mundo inteiro aí com essa disputa que está impressionante, a exemplo do que aconteceu ontem com a Argentina e a seleção de Cabo Verde. Um grande abraço, um bom final de semana. E pra frente, Brasil, rumo à vitória.
1: Vambora, vambora. Boa viagem de volta para você, um breve retorno. Seja sempre bem-vindo. Nós já estamos chegando no final do nosso programa. Eu quero mandar os últimos salves aqui. Dá um salve pro meu amigo Edinho Duarte, grande comunicador. Um abraço também pro Renê, pra Karina, lá no Fórum de Macapá, na escuta do programa. Também meu amigo Adrimauro Gemac, professor Steve Supicanso, também grande técnico, jogador do Master de Futebol, recebe o nosso abraço. Mandar um abraço também para o meu cunhado, o delegado Antônio Cardoso, e a sua esposa, a professora Madalena. Um abraço para o doutor José Augusto Cardoso. Também o Doci, um forte abraço, meu amigo Doci. Tamo junto, irmão. Coronel Lopes também na escuta do programa, e o Maurício Ainete na escuta do nosso programa. Vamos chegando ao final, mas não desliga não, porque tá vindo aí mais um campeão de audiência. Tá vindo aí Luiz Melo e toda a sua equipe com o Viva o Rádio. Bom final de semana, até o próximo sábado.
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0: Então, senhoras e senhores, bom dia para quem é de bom dia, boa tarde para quem é de boa tarde, e sejam todos muitíssimos bem-vindos. 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
0: Então, hora e vez de chamar logo uma mobília de altíssima qualidade, cá de casa e sangue do meu sangue.
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0: 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Então, olá, filha.
5: Olá, pai! Viva o rádio! E hoje é sábado, 4 de julho de 2026. É o 185º dia do ano no calendário gregoriano. E faltam 180 dias para acabar o ano. E você, me diz aí, sabe o que se comemora?

0: Hoje, é o Dia Nacional da Igualdade Salarial, dia também do operador de telemarketing e também Dia Internacional do Cooperativismo e das Cooperativas. Dia de fritar os ovos na calçada. Isso mesmo, mais uma data maluca inventada nos Estados Unidos desde 1983. E também é o dia da inauguração da Associação Cristã de Moços, ACM, no Brasil. Na América do Sul, a primeira ACM surgiu no Rio de Janeiro, a 4 de julho de 1893. É o aniversário do Estatuto da Ordem dos Advogados do Brasil. Dia da Independência dos Estados Unidos da América, o Independence Day. No dia 4 de julho de 1776, o Congresso Continental na Filadélfia ratificou a independência dos Estados Unidos após a Guerra de Independência entre junho e julho daquele ano. O fato consolidou o triunfo dos colonos norte-americanos e o princípio do autogoverno. A partir de então, os estados assinaram a Carta dos Direitos, composta por 10 emendas à Constituição Federal, que proibia a restrição das liberdades individuais e garantia uma série de proteções legais. Este documento original está exposto ao público no Arquivo Nacional em Washington. Nos Estados Unidos, a data é comemorada com desfiles, espetáculos, jogos, atividades esportivas, disparos de canhões, sinos, fogueira, iluminações especiais. É feriado nos Estados Unidos. Morre em São Paulo o escritor e editor José Bento Monteiro Lobato. Em 4 de julho de 1948, ele é autor do Sítio do Pica-Pau Amarelo e dezenas de outros livros infanto-juvenis e adultos que até hoje são lidos e admirados. É considerado o pai da literatura infantil no Brasil, nascido no dia 18 de abril de 1882, em Taubaté, São Paulo. Ele sempre foi polêmico e árduo defensor das próprias ideias. Um dia como hoje, morria na prisão em Ouro Preto o poeta e jurista Cláudio Manuel da Costa, em 4 de julho de 1789, fundador do arcadismo na literatura brasileira. E hoje também é dia de Santa Isabel. Então, pai, viva o rádio!
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5: Mais uma crise venezuelana no horizonte. Um terremoto impressionante, criando uma catástrofe humanitária em um país já em crise, com um cenário político, por sua vez, também trágico, em um contexto social de escassez, conflito e dúvidas. Assim, a Venezuela mostra como uma tempestade perfeita pode acontecer bem aqui, perto do Brasil, na América do Sul. E o que isso significa para nós? Quais são as tendências? Quais são os desafios? E o que mais vem por aí? Daniel Chaves Ribeiro, o mundo, o analista.
6: Uma crise pode acontecer no interior de uma crise, num contexto de crise. Essa é uma realidade que os países sul-americanos vivem e costumam viver há muito tempo. E que a gente aqui no Amapá, por exemplo, viveu há pouco, quando a gente teve o apagão, que aconteceu dentro de uma pandemia, que aconteceu dentro de um momento extremamente turbulento da realidade nacional brasileira. Pois bem, o que aconteceu na Venezuela essa semana é exatamente isso. O país que já vinha vivendo uma crise política nos últimos anos, em decorrência da destituição absolutamente polêmica de Nicolás Maduro, agora, num governo que ainda tem muitas respostas a gerar, num ambiente de profundas incertezas, teve de lidar com um fenômeno geológico, uma coisa que pode acontecer a qualquer momento. partindo nós da premissa aqui, da informação de que a Venezuela fica numa região de encontro de placas tectônicas, ou seja, uma região bastante propícia, como o Caribe é, a terremotos, maremotos e fenômenos geológicos dessa natureza. Pois bem, nesse país em crise desde a instituição de Nicolás Maduro, que por

0: vez já vivia uma crise humanitária, uma crise política, mesmo com Maduro no poder, agora também tem que lidar com um problema. O problema de milhares de desaparecidos, de dezenas de milhares de desaparecidos. O problema desses desaparecidos ainda estarem sendo encontrados. A gente acabou de ver a história de um cidadão que depois de 4 dias sob escombros foi encontrado vivo. Mas a gente já consegue falar em centenas, em milhares de mortos, em infraestrutura completamente abalroada e uma crise humanitária instalada num país que já vivia uma crise política, que já vivia uma crise econômica e uma crise social. É a crise dentro da crise, mostrando o quanto nada é tão ruim que não possa piorar. Mas há algumas respostas interessantes para a gente também olhar aqui sobre a luz da política internacional, da boa política. A Venezuela acabou de perceber que a cooperação internacional não é só feita de ameaças, de invasões, de destituições, porque um país como o Brasil ou como a França, os próprios Estados Unidos, se envolveram muito ativamente no resgate ao cidadão venezuelano, em apoio humanitário, em apoio como cooperação internacional no seu melhor sentido. Isso é um alerta para a gente olhar muito bem sobre como essas relações com a nossa vizinhança são importantes. Porque da mesma forma que a Venezuela viveu um fenômeno geológico absolutamente inesperado, disruptivo, nós também podemos passar por isso em algum momento, num mundo com mudanças climáticas, num mundo com tanta instabilidade atmosférica, num mundo com tantas incertezas. Então, o Brasil, nesse caso, reagiu mais uma vez com relação à política sul-americana de forma absolutamente assertiva, enviando oficiais, enviando parte das suas forças de defesa civil para apoiar como esse Estado venezuelano tão fragilizado precisava atender uma necessidade humanitária. E não fez isso à toa. Fez isso porque, mais uma vez, a gente precisa lembrar, uma crise como essa, por um fator inesperado como um terremoto, da mesma forma que aconteceu na Venezuela hoje, pode acontecer muito tranquilamente em qualquer lugar do mundo, inclusive o Brasil. Não obstante o fato de que a solidariedade tem que ser um valor para ser defendido nessas relações internacionais, e o Brasil é absolutamente reconhecido e valorizado no mundo justamente por ser esse ator solidário, positivo, que não apoia guerras, que apoia cooperação econômica, social, que apoia cooperação técnica, é que a gente também tem que lembrar que a Venezuela não é um país qualquer do mundo, é um país de uma fronteira absolutamente importante, numa matéria extremamente sensível, que é a matéria amazônica. A gente não pode esquecer, a fronteira da Venezuela com Roraima é amazônica, e os assuntos amazônicos são assuntos que sempre deverão ser valorizados por nós brasileiros, por nós amapaenses, dentro dessa expectativa de entender o nosso lugar no mundo e principalmente como o mundo pode ter no Brasil um parceiro confiável.
1: Daniel Chaves Ribeiro, o mundo, o analista.
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1: Mas, de volta à sala de estar, eu digo, amplexos e axé pra todo mundo. Sabe por quê? Porque a casa é nossa. A casa também é sua.
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14: Olá, olá, Melo. Olá a todos os ouvintes do programa Viva o Rádio. Olha, vamos acompanhar agora os destaques do portal diariodoamapá.com.br. Olha, a TRE Amapá orienta sobre novas restrições para pré-candidatos, emissoras e agentes públicos. O Tribunal Regional Eleitoral aqui do Amapá reforça a importância do cumprimento dos prazos previstos no calendário eleitoral das eleições 2026. Olha, Macapá e Mazagão receberão serviços de manutenção na rede entre os dias 9 e 14 de julho. As manutenções e melhorias ocorrem durante os desligamentos programados e são necessárias para a execução de obras que contribuem para o fornecimento de energia mais seguro e eficiente. Olha, falando em esportes, IFAP firma contrato para a implantação da escola de futebol em 7 municípios. O projeto de

0: proteção contará com a gestão da FAEP, investimento de R$550 mil por meio de emenda parlamentar. Olha, governo entrega a segunda etapa do restauro e modernização da Fortaleza de São José. As mudanças feitas no monumento histórico garantem que as futuras gerações conheçam de perto o maior símbolo arquitetônico da região. Polícia deflagra operação contra grupo que aplicava golpes com sites falsos no Amapá. A ação fez parte da Operação Boleto Fantasma 2. Investiga a organização criminosa especializada em fraudes eletrônicas. Olha, Dalu assina decreto sobre recomendações e vedações de atividades durante o pleito eleitoral 2026. A assinatura é resultado de um trabalho integrado entre Progen e Secretaria de Transparência, formalizada através de uma cartilha. Olha, para mais detalhes dessas aqui e outras notícias, você acompanha no portal diariop.com. Já acessou?
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5: Se você for um verdadeiro buscador da verdade, é necessário que pelo menos uma vez na vida duvide, na medida do possível, de todas as coisas. René Descartes.

0: Senhoras e senhores, meninos e meninas, nas ondas do rádio, somos todos ouvintes.
1: Luiz Melo, aqui é o Gerson, o Canhota. Tá certo? Tô mandando um abraço pra você e pra todos. Olha aqui, conte-me tudo e não me esconda nada. Valeu? Valeu, Luiz Melo. Um abraço.
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9: Um filme para pensar. Esta é a definição da nova grande obra cinematográfica de Steven Spielberg, Dia D. Obra que já está dando no que falar no mundo todo. Dia D não é um filme para sentir medo, pavor e muito menos para despertar insegurança e ansiedade em nossos corações. Muito pelo contrário. Seu final cutuca o espectador a aprender a ouvir. Escute. Portanto, sabedoria é fundamentalmente saber ouvir. Dia D é uma obra para profunda reflexão diante daquilo que é inteligentemente extremamente extraordinário. Algo muito, mas muito além das tolas vaidades, absurdos e aberrações humanas. Dia D é uma obra que exorta a razão universal, o amor, o elevado conhecimento mental psíquico, a compaixão, a solidariedade e começa exatamente evidenciando o contrário de tão nobres sentimentos humanos, poder, controle, manipulação. O grande lema deste fantástico filme reside exatamente naquilo que o Forgos vem falando, comentando, escrevendo há muito tempo. Os famosos arquivos secretos sobre OVNIs e seus tripulantes, por décadas escondidos por governos, principalmente pelo governo dos Estados Unidos da América. Quantas pessoas que tiveram contato de primeiro, segundo e terceiro graus com naves espaciais e seres inteligentes já não foram ridicularizadas

0: perseguidas e taxadas de loucas por um sistema cruel, desumano e supremacista. E agora, inesperadamente, após décadas parado, o projeto de conquista da Lua é retomado pelos americanos. Por que será? Desde quando o americano Neil Armstrong desceu no módulo Águia e pisou em solo lunar em 1969, que não se ouvia falar em custosos e ambiciosos projetos de conquista da Lua. Até hoje, não se sabe ao certo quais foram os motivos reais que levaram o governo americano a abandonar por décadas o projeto de conquista da Lua. Lembro, quando criança, da grande intenção dos americanos em construir uma base lunar em nosso satélite natural. Isso era amplamente divulgado nos meios de comunicação, na revista Manchete, Veja e Isto É. Passado tempos, revelações aos poucos surgem, vindas de nada mais e nada menos dos próprios astronautas, quase todos relatando terem tido contatos com naves espaciais providas de alta tecnologia, tecnologia totalmente desconhecida da engenharia humana. Seria a Lua uma espécie de espaço de descanso para naves espaciais vindas de outros planetas? Seria o nosso satélite natural uma espécie de base alienígena? Astronautas da Apolo 11, assim como da Apolo 13, relataram terem sido acompanhados e observados por naves extraterrestres que do nada surgiam e do nada desapareciam. Seria todo esse histórico acervo aliado ao testemunho de milhares e milhares de pessoas, militares, oficiais, astronautas, puro delírio coletivo? Não seria o mesmo que tentar soterrar o histórico testemunho cabal que, de muito, existe vida inteligente no espaço, vidas e tecnologias muito além da nossa tão pequena compreensão humana? Penso, evidentemente, que desde o começo das eras, nunca estivemos sozinhos no universo.
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1: Um instante, maestro. Lembra essa?

0: canção muito bonita, hein? Muitas lembranças, não é mesmo? Ele lançou essa em 2001. O seu álbum, Cláudio Zoli, Na Pista.
1: Olham esse beijo, uma festa genial.
0: Sucesso danado, hein? Creio que seja até o maior sucesso de Cláudio Zoli.
1: Tocando BB King sem parar.
0: Esse verso, né? Na madrugada, a vitrola rolando um blues, tocando BB King sem parar.

é fundamental para entender o clima de Noite do Prazer. Ele evidencia a forte influência da música negra americana, especialmente do blues e de B.B. King, né? A sonoridade desta canção. Uma curiosidade é que muitos ouvintes interpretaram esse trecho como trocando de biquíni sem parar. Alguns entendem isso, né? E trouxe um tom ainda mais lúdico e sensual à música. Essa confusão acabou reforçando o caráter de

se olham e se beijam numa festa genial. O refrão ressalta a energia positiva dessas experiências, simbolizada por força vibrando uma luz. O convite, vem ficar comigo depois que a festa acabar, reforça o desejo de prolongar a conexão e a busca por intimidade. O clima musical, embalado pelo blues, sugere uma noite sem pressa, em que o prazer está tanto na companhia quanto na celebração da vida, refletido aí o espírito leve e sensual do soul brasileiro dos anos 80, hein? Foi composta por Arnaldo Brandão, Paulo Jodanowski e pelo próprio Cláudio Zoli, hein? Mas e essa versão, hein, Bruno Ítalo? Trouxe uma versão diferente pra vocês. Um álbum remixado ao vivo de Cláudio Zoli. Ele trouxe então essa versão, a Domestic House Mix. Essa pegada um pouco mais house, hein? Lembra muito aí as músicas, como a gente chama aqui, do Netinho, Inho, Inho. A gente gosta, a gente gosta. Muito bem. Para começar nossa programação musical aqui do Vivo Rádio, já naquele estilo que eu sei que vocês gostam, hein? Trazendo boa música, dessa vez boa música brasileira. Vamos juntos então. Noite do Prazer. Cláudio Zoli. 2001. Lembra essa?

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0: Olá, me chamo Vinícius Silva, sou mapaense, nascido e criado em Macapá desde pequeno. Sou acadêmico no curso de marketing. Eu trabalho como operador, produtor e editor de áudio e vídeo. Eu moro no bairro IP há 16 anos, na Avenida Angelim. E eu gostaria de saber o porquê desse nome Angelim na minha rua e a história do meu bairro.
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3: Vivo Rádio. Olá, Vinícius. Que prazer conversar com você e os nossos amigos do Vivo Rádio, do nosso quadro Se Essa Rua Fosse Minha. Olha, meu amigo, a rua onde você mora, em sua denominação, faz referência a uma árvore da flora brasileira e sul-americana e que é encontrada em todas as regiões do Brasil, o Angelim. E essa rua está localizada no bairro IP, na zona norte de Macapá, cujo nome, assim como o restante das suas vias públicas, se refere a diferentes espécies da flora brasileira. Vamos conhecer essa árvore majestosa e que está entre as maiores do Brasil e do mundo? Então, vambora! O nome científico do Angeli é Andira Frachinifolia Bent. Etimologicamente, Andira vem da língua tupi e significa morcego. Essa árvore pertence à família Fabaceae e é encontrada em todo o território brasileiro, em paisagens como a Caatinga, o Cerrado e a Mata Atlântica. Além de Angelim, ela é também conhecida, dependendo da região onde suas diferentes espécies ocorrem, como Angelim Doce, Angelim Rosa, Angelim Mirim e Angelim Pedra, Angelim do Mato, Mata Baratas, Pau de Morcego e Pinhão do Mato. De acordo com o dicionário online de português, o angelim é uma das principais espécies que compõem a flora sul-americana, sendo natural do Brasil, mais especificamente da Amazônia, e provavelmente é a árvore mais alta dessa região, com aproximadamente 60 metros de altura, com seu tronco atingindo até 3 metros de diâmetro. O angelim é uma madeira pesada, dura e de grande resistência e durabilidade em ambiente seco. Suas folhas são belíssimas nas cores branca e rosa claro, sua florada ocorre

0: novembro e dezembro, e suas flores fornecem pólen e néctar para as abelhas. Seus frutos têm as cores verde escuro a castanho e apresentam apenas uma semente em cada um deles. Essa árvore é recomendada para o paisagismo e a arborização urbana, sobretudo em ruas estreitas e embaixo de redes elétricas. Seu plantio tolera lugares com ambiente ensolarado e solo úmido. É uma planta perenifólia, ou seja, suas folhas não caem no período seco. O barripê se localiza na zona norte do Macapá, entre os bairros Brasil Novo, Jardim Felicidade 1 e 2 e Novo Horizonte, e nas marginais da rodovia estadual Alceu Paulo Ramos, a AP-70, também chamada Rodovia do Curiaú. Em sua área, foi construído nos anos 2010 o conjunto residencial Mestre Oscar Santos. O IP surgiu como loteamento no início dos anos 2000, na transição entre os mandatos dos prefeitos Aníbal Barcelos e João Henrique Pimentel, a partir de um conjunto de invasões ocorrido no final dos anos 1990, e que gerou grande polêmica na época pelo fato dos invasores terem adentrado áreas quilombolas, pertencentes à área de proteção ambiental do Curiaú, que é também território quilombola. A denominação desse bairro e suas vias fazem referência a espécies da flora nativa da Amazônia, algumas das quais presentes na flora mapaense e até na constituição original da paisagem do bairro e seus arredores. A Avenida Angelim tem início na rodovia do Curiaú, rodovia AP-70 Alceu Paulo Ramos, e se estende bairro adentro, cruzando, a partir da rua Acapu, sete ruas até atingir a Rua do Quilombo do Curiaú. Em seu longo perímetro, encontram-se cerca de 150 prédios, a maioria residenciais, entre eles o Obá Espaço Casa Laura do Marabaixo, referencial das religiões de matriz africana, além de uma substancial quantidade de empreendimentos comerciais e algumas igrejas. É na Avenida Angelim que reside nosso ouvinte Vinícius Silva, a quem esperamos ter respondido a contento a pergunta e feito os devidos esclarecimentos. A ele, seus familiares, vizinhos e ouvintes, desejamos um excelente final de semana. A todos um grandíssimo abraço e... Viva o Rá!
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3: Segunda, 29. Presidência da Câmara arquiva processo contra vice-prefeito de Macapá, Mário Neto, por perda do prazo legal. Segundo análise jurídica, prazo legal de 90 dias para conclusão do procedimento encerrou-se em 22 de junho. Parecer também apontou que relatório final da comissão processante foi protocolado após encerramento do expediente administrativo. Terça, 30 de junho, Aldo Rebelo defende a Amazônia e critica órgãos ambientais.
4: Enquanto a Guiana faz a sua riqueza com a extração de petróleo, o Amapá tem mais petróleo do que a Guiana, que pode ser, eu não estou usando palavras minhas, é o que eu leio. O Amapá pode ser a Dubai da América Latina, bloqueado. O Amapá pode ser no futuro, o que eu vejo na imprensa, mais rico do que São Paulo, bloqueado. Podia estar extraindo 1 milhão de barris por dia, uma receita só de extração de 100 milhões de dólares por dia. Tudo isso bloqueado, isso é razoável, isso é salutar? Não, eu acho que isso é um crime contra a Amazônia cometido de dentro do Estado brasileiro.
3: Quarta, 1º de julho, ministro das Relações Exteriores, Mauro Vieira, anuncia que brasileiros não precisarão de visto para cruzar fronteira com Guiana Francesa.
5: Tenho grande satisfação de anunciar

0: que o Brasil e a França estão adotando hoje o plano de ação para o aprofundamento da cooperação bilateral em segurança pública e que esse plano prevê, entre outros pontos, a suspensão a partir de 31 de julho corrente do regime de vistos para a entrada de cidadãos brasileiros na Guiana Francesa. Trata-se de marco histórico de nossas relações, que atende aos anseios das populações tanto do lado do Brasil, em especial do estado do Amapá, quanto também do lado da Guiana Francesa.
1: Quinta 2, Richard Madureira. Expofeira 2026 deverá movimentar negócios de 1,5 bilhão de reais, diz coordenador.
2: Tivemos aí uma projeção de cerca de 500 milhões. 2024 ultrapassou 600 milhões. 2025 passou de 1 bi e 100 milhões. Esse ano a gente projeta um pouco mais. A gente quer chegar à casa de 1,5 bi de recursos gerados, movimentados e a perspectiva de novos negócios.
1: Sexta 3. Nilson Chaves sobe no palco com um show, um canto amazônico.
3: Qual é um sucesso seu que não pode deixar de tocar no show?
4: Bem, tem alguns, né? A própria Sabor Açaí, o Odi Boto, Porto Destino, Toquitu, Olhando Belém, Não Vou Sair, Coração Sonhador. Essas canções não tem jeito, a gente tem que cantar mesmo, e eu também adoro cantá-las, e é muito legal porque isso dá uma, digamos assim, uma sintonia com o público, né? O público canta com a gente, é muito legal isso. A gente vai, num bom sentido, misturando tudo, e é muito legal poder, né, tá sempre convivendo com essa história toda, né?
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1: Oi, turma! Olá, meu caro Luiz Melo. Viva o rádio! Aqui do programa Ed Comunica Show, direto da minha playlist.
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1: Uma música que traz reflexões sobre a vida, exaltando a importância da família e dos amigos, de aproveitar bons momentos e de compartilhar coisas boas. Uma pegada sertaneja com cara de música gospel.

0: O Tempo Não Espera Ninguém nasceu do desejo de Michel Teló de compor sobre as coisas simples da vida e a correria do cotidiano.
1: Será que vai melhorar?
0: A música reflete sobre a importância de aproveitar cada instante, valorizar o presente e expressar afeto sem deixar oportunidade de conexão para depois. A letra desta belíssima canção destaca que não existe um caminho pré-definido para a felicidade, como mostra o trecho da canção.

0: repete todos os momentos que você tem, resume o recado principal da canção. A realização está nas pequenas experiências e nos momentos vividos com quem verdadeiramente amamos. Pare tudo o que você estiver fazendo agora e preste atenção na letra desta belíssima canção de Michel Teló, O Tempo Não Espera Ninguém. Direto da minha playlist para o Viva o Rádio!
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uma paz. Tem uma paz que a gente só encontra quando a gente busca lá no fundo do coração. Lá no fundo do coração.

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0: 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Uma poesia, por favor.
1: De Pedro Bistóclos, Mita Pira. Se fala do abacateiro, da flor antes de ser fruto, das memórias que o sol deixa na epígrafe dos livros. Se fala do sonho da noite e sua tradução torta, como o caminho das formigas. Assim como contar as ondas é uma tarefa inútil, digo que as conversas abrem muitas janelas. Digo que o gato olha o trajeto que o inseto faz antes de partir para cima, sem entender a fragilidade alheia. Até que nos disse sobre o tempo do giral de peixes, a constelação que renova, o coração mistério dos rios, a flor que explode dentro dos peixes. Disse como se desejasse o silêncio da poesia. E teve.
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2: Pessoal, e agora vamos às manchetes dos principais portais de notícias do país. Defeso eleitoral passa a valer a partir deste sábado para Lula e governadores. Termo é usado para se referir ao intervalo de 3 meses antes das eleições para garantir igualdade de oportunidade no pleito. Norma proíbe a publicidade institucional e participação de agentes públicos na inauguração de obras nos 3 meses que antecedem o primeiro turno do pleito. Michele vira alvo de bolsonaristas após elogiar programa lançado por Lula. Ex-primeira-dama reforçou que seguia trabalhando por um Brasil mais acessível e parabenizou a comunidade pelo programa. FIFA recua e mantém horários de Brasil e Noruega e México e Inglaterra. A entidade decide preservar a programação inicial nas oitavas de final da Copa do Mundo. É que falaram nessa mudança de horário por conta do calor extremo, mas a FIFA manteve os horários dos jogos que foram anunciados antecipadamente. E a gente fica por aqui e volta a qualquer momento com muito mais notícias aqui no seu Viva o Rádio.
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0: 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Em família, nem tudo pode. Ou pode.
6: Se você tem mais de 70 anos e está numa união estável, o seu patrimônio pode estar em risco.
7: Uau.
6: Sem você saber.
8: Preste atenção. Você já deve ter ouvido falar que depois dos 70 anos, o regime é o da separação obrigatória de bens. E isso vale tanto para o casamento quanto para a união estável. Mas muita gente tem uma dúvida. O Supremo não decidiu que a separação obrigatória deixou de valer, deixou de existir? Deixou de valer parcialmente. O Supremo entendeu que o casal pode afastar a aplicação automática desse regime. Mas não é automático. Precisa de escritura pública em cartório, manifestando a vontade de adotar um outro regime. Se não houver essa manifestação expressa através de escritura pública, a regra continua sendo a da separação obrigatória de bens. Ou seja, a partir dos 70 anos, se você iniciar uma união estável sem formalizar a escolha de outro regime por escritura pública, o regime será o da separação obrigatória. O que significa que, em regra, cada um fica com o que é seu, mas também significa que é preciso planejar para evitar surpresas. Você já sabia dessa possibilidade?

0: de afastar a separação obrigatória por escritura pública? Me conta aqui nos comentários e me segue para mais conteúdo que protege você, sua família e o seu patrimônio. Até a próxima.
1: Obrigado por responder, doutor Lamares.
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8: Olá, meu caro Luiz Melo, tô sabendo, hein? Bronzeado, hein? No clima do Macapá Verão. Que bom, que legal, hein? Olha eu aqui, hein? Pra tocar samba que tem tudo a ver. Afinal de contas, o samba de verão virou padrão, patamar brasileiro pra se festejar todo verão brasileiro. Mas aqui é no meio do mundo, na nossa terra, na Morena Macapá. Minha preferência é por ela, hein? A maior sambista do Brasil de todos os tempos. Para homenagear o Macapá Verão da Prefeitura Municipal de Macapá, Elza Soares, da produção dos meus programas, Bronzeados, claro, todos eles, Bom Dia a Dia e Sua Excelência Domingo, eu vou de Elza Soares, hein? Samba de verão, hein? Que samba é esse, seu Alisson? Alô, seu Luiz Melo, cadê você? Elza Soares, ela vive.

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0: 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Olá! Olá, meu caro, caríssimo professor Célio Alício. Tudo bem comigo? Tudo confortavelmente dentro dos escandilhões? Então pronto. Como diziam os antigos, nos tempos de antigamente, ou como dizia o prefeito Odorico Paraguaçu da fictícia Sucupira, nos tempos de atrasmente. Lembram? Legal aquela novela, não? Mas sem mais delongas, vamos de curiosidade. Vamos? Tá boa? Como de praxe.

0: E a curiosidade da vez é... Tchan, tchan, tchan, tchan. Do tempo do onça. Não é do tempo do ronca, não. É do tempo do onça. Essa parece ser do tipo ecológica. Ou não? Será? Então, conte-nos tudo. Não esconda nada. A origem e o significado da expressão popular no tempo do onça. Nós queremos saber. Então, como é que é?
1: Fala, Amélia, esta gente do Bibo Rádio. Tudo bem com todo mundo? Claro que sim, né? E ninguém aqui esteja fora do tempo, deslocado em relação aos fatos do presente, parado, fora de moda, atrasado, ultrapassado, demodê, obsoleto.
2: Égua! Eu, hein?
1: E que, embora esteja com os pés fincados no século XXI, está com a cabeça estacionada na Idade Média Inquisitorial. Ai, ai, ai.
3: Ô, camarada ruim!
1: Com ideias, comportamentos e coisas... fora de hora.
4: Eita, mania!
1: Coisas do arco da velha. Deixa. Do tempo do ronco, né? Ou do tempo do onça. Digo isso porque ele disse que a gente vai falar aqui agora como é que é do Bibo Rádio, ou seja, da origem e significado da expressão popular no tempo do onça. E sem mais delongas, vamos à resposta ou às respostas para a pergunta do Melo, citando como de costume as nossas fundamentais fontes de pesquisa e consulta. De acordo com o escritor, geógrafo e contador de causos, Mousar Benedito, no texto Do Tempo do Onça, publicado no portal Brasil de Fato, em 25 de setembro de 2018, Júlio César Macegosa, no texto Origem das Expressões, publicado na seção Tribuna do Leitor, do portal de notícias JCNet, de Bauru, São Paulo, em 11 de dezembro de 2016, entre outras fontes, a expressão popular do tempo do onça, em sua origem, não tem nada a ver com o fome do animal, a onça.
5: Tá bom assim?
1: E sim com uma pessoa real que viveu no Rio de Janeiro no período colonial, na primeira metade do século XVIII, mais precisamente de 1725 a 1732, né? Trata-se de um capitão e administrador colonial português chamado Luiz Vaía Monteiro, que foi governador do Rio de Janeiro, né? Nesse período aí, de 1752 a 1732.
6: Nossa, que interessante e agradável.
1: Esse cara, ele ficou muito famoso porque ele era muito severo, rabugento, ranzinza, antipático, até mesmo violento.
7: Chama o segurança pra botar ele pra fora.
1: E por ele ser assim, o povo do Rio de Janeiro, que sou pessoal com os cariocas,
3: é, qual foi?
1: Né? Só querem um pé, né? Pra tirar onda, tirar sarro, sacanear, né? E com isso, né?
3: Calma, rapaz.
1: Deram o apelido, esse apelido, né? Pra esse cara insosso e mofético, né?
2: Meu Deus, que horror!
1: Onça, né? Como o governo dele ficou marcado na memória do povo como algo de um passado longínquo, né? Do passado distante, né? A galera passou a usar a frase "isso é do tempo do onça", né? Pra se referir, né? A coisas, né? Ideias, objetos, costumes, né? Que pareciam ser, né? Ter vindo de uma época, de um tempo muito distante, né? Ou os comportamentos violentos também, né? Há quem diga, né, também, que existia nessa mesma época um outro onça, né? Um chefe de polícia em Pernambuco, e que também ganhou esse apelido por conta, digamos assim, do seu jeito meio estúpido de ser e de dizer coisas que podem magoar.

0: defender.
1: Como dizia Erasmo Carlos, né, em parceria com Roberto Carlos, né, essa música foi também gravada pela Maria Bethânia e pelo Agnaldo Timóteo, né, e outros.
2: Eu sei que eu tenho um jeito meio estúpido de ser e de dizer coisas que podem magoar e te ofender.
1: A gravação do Timóteo pra mim é a mais pra ideia, né?
0: Eu sei que eu tenho um jeito meio estúpido de ser e de dizer coisas que podem magoar e te ofender.
1: E assim, tanto o Onça, né, o do Rio, quanto o outro Onça, né, o de Pernambuco, eram, segundo consta, né, caracterizados pela escrotice.
3: Ixi, Maria!
1: Ou seja, eles eram muito escrotos.
4: Cruz credo, eu, hein?
1: Óbvio, né? E assim, a galera de um lugar e de outro, né, a galera do Rio,

0: Veneno.
1: Passou a associar todo comportamento violento, estúpido e ignorante a uma coisa do tempo do onça, né? Lá de trás, não é? E também pela violência, né? Já que os caras eram violentos pra caramba.
2: Ele deve ser um desesperado, um doido. Ele deve ser psicopata.
1: Quanto ao significado, tá bem na cara, né? O tempo do onça significa uma coisa ou algo muito antigo, arcaico, ultrapassado, obsoleto, ou que aconteceu há muitíssimo tempo.
3: Né? Como assim? Não entendi.
1: Um passado remoto. Né?
4: Deus me defenderá.
1: E tem a ver com algo que não existe ou não serve mais hoje em dia, né?
5: Nossa!
1: E também tem a ver com um comportamento violento quando se trata da comparação, né? Com as duas onças lá, né? O do Rio e de Pernambuco.
6: Fala aí, mano.
1: Tem a ver também com expressões como do tempo do ronca, do tempo do bumba, ou trazendo mais pra cá pra nossa Macapá, né? Do tempo da construção da fortaleza, né?
7: Acertou! Ai, desgraçado!
1: E outras expressões, né? E outras frases. E aí? Tá pensando, dizendo, fazendo coisas que tem a ver com o tempo lá de trás. Tempo de pra trás mente.
8: Oxi. Hoje é dia de perdoar os insultos, de esquecer os desaforismos e os caluniamentos, de passar uma borracha nos pra trás mente e partir pra frente mente de coração limpo.
1: Como se o prefeito da fictícia Sucupira, né? O prefeito Odorico Paraguaçu, vivido pelo inesquecível Paulo Gracindo, né? Na novela O Bem Amado, do Dias Gomes, da Globo. Ah, se tu tá assim, então tu tá viajando no tempo do onça, minha amiga e meu amigo. É, olha lá, ai, ai, ai. Um abraço, Mel, esta gente do Bigorra.
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13: Só existem dois dias no ano que nada pode ser feito. Um se chama ontem e o outro se chama amanhã. Portanto, hoje é o dia certo para amar, acreditar, fazer e principalmente viver. Dalai Lama. 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
20: Viva o rádio, Luiz Melo, viva o rádio, meu Brasil. Aqui estou eu, Heraldo Almeida, diretamente do programa O Canto da Amazônia, que apresenta aqui na casa de segunda a sexta, às 16h. Música nova, lançamento aqui no programa. Vamos ouvir J. Mambembe, assina esta canção juntamente com o Benedito, né? E o nome da canção é A Espera, faz parte do novo trabalho dele. Vamos ouvir? Então, J. Mambembe cantando A Espera. Viva o rádio, Luiz Melo!
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2: Menos ou menos.
0: Como se pronuncia?
3: Olha só, essa palavra não sofre reflexão de gênero, então não existe menas, não existe, não utilize nunca a palavra menas, o correto é menos, seja no masculino ou no feminino, tá bom? Então, menos garotos, menos garotas, menos meninos, menos meninas, menos lápis, menos caderno, menos carro, menos casa, então seja qual for a palavra que você for utilizar, feminino ou masculino, o certo é menos.
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2: 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Aqui, futebol é show! Olha aí, Tarciso Franco e o nosso Giro Esportivo!

Sérgio Melo, viva as últimas do Giro Esportivo. Brasil! O técnico Carlos Ancelotti ainda não revelou quem ocupará a vaga de Lucas Paquetá na partida contra a Noruega, válida pelas oitavas de final da Copa do Mundo de 2026. O meia está fora do confronto após sofrer uma lesão, obrigando a comissão técnica a buscar uma alternativa para o setor de criação da seleção brasileira.

0: Entre os nomes cotados para assumir a posição, aparecem Danilo Santos, Gabriel Martinelli e Neymar. Cada opção oferece características diferentes ao time, o que mantém a expectativa em torno da decisão do treinador italiano. A definição deve ocorrer somente após o treinamento deste sábado, o último antes do compromisso decisivo. O Brasil enfrenta a Noruega neste domingo às 5 da tarde no horário de Brasília no MetLife Stadium em Nova Jersey, nos Estados Unidos. Do outro lado estará a seleção norueguesa, liderada pelo atacante Haaland, principal referência ofensiva da equipe. Quem avançar garantirá vaga nas oitavas de final do Mundial. E encerra a fase de mata-mata inicial, a Copa do Mundo de 2026 já conhece os 16 classificados às oitavas de final. As principais seleções do planeta confirmaram o favoritismo, mas a competição também reservou espaço para surpresas e campanhas históricas. Entre os classificados estão Brasil, Argentina, França, Espanha, Inglaterra, Portugal, Bélgica, México, Estados Unidos, Suíça, Colômbia, Noruega, Marrocos, Canadá, Paraguai e o Egito. Os confrontos das oitavas de final colocam frente a frente algumas das seleções mais tradicionais do futebol mundial. O Brasil terá pela frente a Noruega de Haaland, enquanto Portugal de Cristiano Ronaldo, a Espanha, protagonizam um dos duelos mais aguardados da fase. A Argentina encara o Egito e a França mede forças com o surpreendente Paraguai. Os confrontos já definidos. Hoje tem em Houston, Canadá e Marrocos. Jogando na Filadélfia, Paraguai e França. Amanhã nós vamos ter Brasil e Noruega em Nova Jersey. Tem o México encarando a Inglaterra no Azteca. Portugal e Espanha, duelo europeu dos mais esperados. Tem Estados Unidos e Bélgica, Argentina e Egito, Suíça e Colômbia. Com o afunilamento da competição, a disputa pelo título entra em sua fase mais decisiva. França, Espanha, Brasil e Argentina aparecem entre os principais candidatos ao troféu. Mas seleções como Colômbia, Marrocos, Paraguai e Noruega tentam surpreender e seguir fazendo história no Mundial. Eu sou Tarcísio Franco e destaquei as últimas do esporte aqui no Vivo Rádio.
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5: Canal Brasil. Uma tontura ao levantar-se da cama. Uma sensação de fraqueza ao fazer um agachamento na academia. Um mal-estar ao abaixar para pegar uma panela no armário da cozinha, por exemplo. Um coração acelerado, sem motivo aparente, enquanto você assiste televisão. Situações como essas acontecem todos os dias e quase sempre encontramos uma explicação rápida para elas. Os idosos costumam pensar que é consequência da idade. Muitas mulheres atribuem os sintomas ao excesso de tarefas, à falta de sono ou à sobrecarga da rotina. Adolescentes frequentemente acreditam que seja ansiedade, hormônios ou algo emocional. Já muitos homens preferem culpar uma noite mal dormida, uma refeição pesada ou excesso

0: Isso de bebida do fim de semana. E de fato, muitas vezes essas explicações estão corretas, mas nem sempre. Em alguns pacientes, sintomas aparentemente simples escondem uma condição cardíaca que merece atenção, que é a arritmia. E o desafio é que nem sempre é fácil perceber quando o problema está relacionado às emoções e quando ele pode estar vindo diretamente do coração. Por isso, se você sente alguns desses sintomas, procure um médico.
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7: Salve, salve, rapaziada quente do pedaço, gente alegre e feliz. Alô, Melo. Muito prazer estarmos juntos outra vez. Como sempre, aquela alegria contagiante para toda Macapá, Amapá, o Brasil e o mundo, porque a Diário FM é essa ponte, esse feedback entre o entretenimento e os nossos ouvintes, nossos internautas, você que acompanha diariamente a programação e especialmente o programa Vivo Rádio, comandado pelo Luiz Melo Entrevista. E a gente sempre de bem com a vida, levando a boa música, aquele pedido que você faz pra gente indicar através do programa Vivo Rádio. A indicação de hoje, toca pra gente aí, Melo. Alô, Alisson, manda pra gente, Bartô Galeno, Malena. Um abraço, Melo, pra você e viva o rádio.
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2: Alô, doutor.
3: Alô, doutor.
4: Médico de família.
1: Disbiose intestinal. O que é? E como tratar? Intestino desregulado. Gases. Estufamento e mau hálito são alguns dos sinais de disbiose intestinal. Caso esses sintomas fiquem mais frequentes e surjam náusea, constipação, diarreia, inchaço abdominal e fadiga, é necessário buscar orientação médica. Mas o que causa a disbiose intestinal e como tratá-la? Quem explica é o professor, médico e oncologista Drauzio Varella. Especial para o Viva, o rádio.
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2: Alô, doutor!
4: Médico de família.
5: Você se queixa de gases, estufamento, mau hálito e o intestino vive desregulado? Isso pode ser um sinal de disbiose intestinal. A disbiose acontece quando as bactérias que vivem no intestino entram em desequilíbrio. Isso pode acontecer por vários motivos: uma alimentação inadequada, estresse, uso frequente de medicamentos, principalmente os antibióticos, e até uma combinação de todos esses fatores. Existem três tipos principais de disbiose. O tipo 1 é quando o corpo perde bactérias que são úteis, que são boas para o funcionamento intestinal. O tipo 2, quando há excesso de bactérias desfavoráveis, bactérias ruins. E o tipo 3, quando acontece uma redução geral das bactérias, da microbiota, diminuindo a diversidade intestinal. Essa diversidade é muito importante. Quanto mais equilibrada for a flora intestinal, melhor funcionam a digestão, a imunidade e até a produção de neurotransmissores ligados ao humor e ao bem-estar. Em alguns casos, a disbiose causa sintomas leves e passageiros. Mas quando os sinais ficam frequentes, náuseas, constipação, diarreia, inchaço abdominal, fadiga, mau hálito, é importante procurar avaliação médica. Pessoas com intolerâncias alimentares, síndrome do intestino irritável, diabetes e câncer colorretal podem ter maior disposição para a disbiose intestinal. O tratamento depende da causa e pode incluir mudanças na alimentação e suspensão de medicamentos, além do uso de probióticos naturais ou suplementos. Para prevenir, nunca faça uso de antibióticos sem orientação médica. Reduza o consumo de álcool, mantenha uma boa higiene bucal e cuide da saúde intestinal no dia a dia. O seu intestino influencia muito mais as funções do seu corpo do que apenas a digestão.
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2: Alô, doutor!
4: Médico de família.
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4: Iogurte ou iogurte?
1: Como se pronuncia?
7: É muito comum você ouvir as pessoas falando por aí iogurte, trocando a posição do R, mas a forma correta é iogurte. O R vem depois de G-U, iogurte. Essa é a forma correta. Cuidado para você não errar, certo?

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É isso aí, galera, eu sou João Amorim, tô aqui também no Vivo Rádio e vou cantar hoje pra vocês uma música que faz parte da minha história como cantor e compositor, uma música chamada Lady in Red, de um compositor e cantor que gravou essa música maravilhosa, chamado Chris de Burgh. Eu ouvi, é claro, ali na minha época de infância, meu pai e minha mãe ouviam essa música e eu, claro, que me apaixonei por ela e eu vou cantar hoje pra vocês essa música linda, uma música romântica, Lady in Red.

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0: No início do mês de julho, no distrito de Igarapé do Lago, no município de Santana, ocorre há mais de 150 anos uma das manifestações mais antigas e tradicionais em louvor à Nossa Senhora da Piedade. Um evento católico que alia fé a expressões da cultura afro-amazônica com batuques e ladainhas, e cuja culminância se dá com a procissão da meia-lua à meia-noite do dia 2 de julho, que consagra essa festividade, que é, com toda a justiça, patrimônio cultural e imaterial do estado do Amapá. Conheça, portanto, a história

0: da festividade de Nossa Senhora da Piedade, em Igarapé do Lago. Com texto e narração do professor e historiador Célio Alício. A seguir.
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0: vago por aí, vou passear. Vou levar minha cultura pelo estado do Amapá.
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2: Começa enfim o mês de julho e todas as setas apontam para o mesmo caminho. O distrito de Igarapé do Lago, pertencente ao município de Santana. O motivo não é outro senão a festividade de Nossa Senhora da Piedade, que em 2026 chega à sua 158ª edição, mobilizando todos os anos milhares de pessoas, entre devotos e turistas do Amapá e de outras regiões do Brasil e de outros países, especialmente do Platô das Guianas. Essa festividade é uma das manifestações religiosas e culturais mais antigas e tradicionais em todo o Amapá e tem suas origens na festa homônima realizada no distrito de Mazagão Velho, no município de Mazagão. Distante aproximadamente 90 quilômetros de Santana e 80 quilômetros de Macapá, o distrito de Igarapé do Lago é também reconhecido como uma comunidade quilombola e foi elevado à categoria de distrito por meio da Lei Federal número 7.639, de 17 de dezembro de 1987, mesma data em que Santana foi transformada em município. A localidade tem, nessa festividade católica, seu maior atrativo religioso, sociocultural e turístico, e que, nesse sentido, movimenta substancialmente a economia e contribui enormemente para dar maior visibilidade ao distrito e à sua comunidade e, consequentemente, elevar a autoestima de seus moradores. A Festa da Piedade une a um só tempo fé católica e expressões da cultura afro-amazônica, como batuques e ladainhas, e, mesmo tendo surgido após a festividade similar em Mazagão Velho, ao longo de sua evolução histórica, acabou se massificando e se tornando até mais popular e famosa que a festividade que lhe deu origem. A festa se desenrola entre o final de junho e o início de julho, sendo que o ponto alto dos festejos e celebrações tradicionalmente se concentram nos dias 2, 3 e 4 de julho. A festa de Nossa Senhora da Piedade em Igarapé do Lago cresceu tanto em importância a ponto de o município de Santana ter instituído em seu calendário oficial o dia 2 de julho como o Dia Municipal de Nossa Senhora da Piedade do Igarapé do Lago, conforme a Lei Municipal número 1611/2025, de autoria do vereador Bruno Rocha, e que se originou do projeto de lei número 068/2025. A programação religiosa e cultural é composta por novenas, missas, peregrinações, musicalidade, batuques e a famosa procissão da meia-lua nas barcas que navegam pelo rio Igarapé do Lago, que banha a localidade e é um afluente da margem esquerda do rio Vila Nova, e que é fundamental para o sustento desse distrito quilombola no tocante ao lazer e à pesca de subsistência. Além da natureza e do caráter religioso, a festa de Nossa Senhora da Piedade simboliza a resistência cultural e conhecimentos entre gerações, para que a tradição seja mantida e a festividade preservada. O roteiro da festividade é composto também pela peregrinação da imagem da santa pelas comunidades circunvizinhas. O apogeu da festa se dá durante a madrugada do dia 2 de julho, com os devotos realizando a icônica procissão da meia-lua, em barcas que singram pelas águas do rio Igarapé do Lago. A imagem da padroeira é conduzida em uma embarcação e a paisagem é iluminada pela luz da lua refletida.

A barca com a imagem da santa é seguida com devoção pelos fiéis em um maravilhoso espetáculo de amor e fé. O ciclo de comemorações é tradicionalmente encerrado com chave de ouro numa alvorada festiva com a derrubada do mastro. A festa de Nossa Senhora da Piedade se tornou patrimônio cultural e material do estado do Amapá através da iniciativa do deputado estadual Jesus Pontes, com a Lei Ordinária número 3.317/2025. De sua autoria. Essa festa é um símbolo da religiosidade do povo de Igarapé do Lago e do Amapá inteiro, com suas missas, procissões, ladainhas, apresentações culturais, músicas, tambores, danças típicas e feiras populares, abre o mês de julho das férias de forma singular. É sem dúvida nenhuma um encontro de gerações, por meio do qual idosos, adultos, jovens e crianças mantêm vivas suas tradições que são transmitidas há mais de um século e as preservam para as gerações futuras. Viva o catolicismo popular! Viva a cultura amapaense e a comunidade quilombola do Igarapé do Lago. Viva a festividade de Nossa Senhora da Piedade e... Viva o Ra!

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5: Olá, eu sou o Kleber Barbosa e esse é o podcast Momento Diário. Olha só, uma professora que quando ensinava literatura nem imaginava que no futuro ela ia manter cativo esse relacionamento com seus alunos, né? Seja no sobrenome dela, que é Lene Cativo, seja com esse clube literário aqui, Café Literário AP, que nessas férias tem uma imersão no Machado.
6: Machado de Assis.
5: No Machado de Assis, vai ser na biblioteca. Toda segunda-feira das férias de julho vai ter esse encontro com o Machado.
6: É, nós já estamos na quinta edição, né? Todos os anos nós começamos lendo nas férias Dom Casmurro, foi o primeiro livro. E os alunos disseram assim, não, vamos continuar. Aí já passou aí um mês e eles queriam ler dois livros. Alunos assim que ainda não estavam preparados para ler Machado em um mês, dois livros, mas nós conseguimos. E de lá para cá a gente vem lendo todo mês de julho Machado de Assis. E o nome de Férias com Machado foi dado por eles. E aí
5: esses alunos de todos os tamanhos, todas as idades, ex-alunos também fazem parte?
6: Sim, faz parte. No nosso clube ele é aberto a todo mundo. Então lá nós temos escritores, temos leitores, temos até leitores mirins. Nós temos a Aurora, né?
7: Aurora.
6: A Aurora tem 10 anos. E aí, nas terças-feiras, nós temos a leitura em voz alta, privilegiando a escrita de escritores aqui da Amapá, da literatura infantil e juvenil, e contos e crônicas e poesia. E a Aurora faz parte do nosso clube.
5: E o Machado de Assis, né? Olha, Machado tem publicações... Estou falando de 1800. Por que, que a obra dele é imortal?
6: É porque ela fala com a gente. Olha, tem um conto que eu gosto muito, que se chama Espelho, ou Espelho. Né? E tem também Justa Causa, e se eu for elencar, tem muitos outros. Mas é assim, é porque ele fala da sociedade de uma forma sutil e ao mesmo tempo irônica, mostrando o que tem por debaixo dos panos.

0: anos, né, daquela sociedade daquela época. Poxa. Que hoje respinga no que a gente vive hoje.
1: Pois é, a professora Lene esteve no ponto de encontro na última sexta-feira e a gente estava fazendo um monte de reflexões a respeito da obra. Formação de leitores ainda é algo necessário e o clube se propõe a isso também.
0: Sim, nós estamos há 5 anos com essa tentativa. Eu usava antes esse lema, né, que nós estamos insistindo e resistindo, porque não é fácil. A gente participa como escritora, pesquisadora que sou, a gente participa de lançamento de livros. Às vezes até convido, provoco os meus amigos, né? Traga o teu livro, vamos ler junto o teu livro. Aí as pessoas vão, os livros somem e cadê? Vamos ler esse livro.
1: Mas é isso, então fica o convite, né? Toda segunda-feira, no projeto de férias agora, na Biblioteca Pública Ossi Lacerda. O Café Literário surgiu na pandemia, eram encontros apenas virtuais e a gente tem essa possibilidade real, concreta, de ver, de falar com as pessoas, e você também pode se contagiar com esse amor pela leitura, né?
0: Isso. E aí você não precisa ser um leitor voraz, sabe? Você pode ser um leitor iniciante, porque nós vamos ler na hora, entendeu? Então, o encontro de julho, ele vai acontecer em 3 momentos. O primeiro momento a gente vai ler o capítulo 1 a 5, depois do capítulo 6 ao capítulo, vamos supor, 9, e o último encontro já vai até o capítulo 13, porque esse texto do Machado, Alienista, ele deixa de ser um conto, ele vira uma novela, por isso ele tem 13 capítulos.
1: Veja, obrigado, mestra.
0: Obrigada.
1: Isso aí, Lene Cativo aqui no podcast. Esse e outros episódios você confere em diariodoamapá.com.br. Está lá o repositório, está lá a abazinha de podcast. Tem todos esses encontros aqui, tá bom? A gente se vê, pessoal, até qualquer hora.
0: Obrigada.
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6: De Pedro Mistóclos, Sol e Abelhas. Um coração é grave sem que não pertença a uma palavra, que a tome como a fúria infinita de um jardim, que prepara o centro das flores e o verde brilho que se apresentam às árvores. Estamos prontos. A partir dessa voz que entoa o cântico que habita a carne, que circula o sangue posto em seu estado divino, que se apresenta não como sentia antes, um passarinho que vinha beber água com açúcar, mas como um vento que beija as raízes, o rio que se mistura a outro, não pelo encontro, mas pela forma de existir. A cada hora quero uma palavra, como quero sol e abelhas, argumentos próprios, que a poesia é como a vida e a morte, pedra presa na garganta.
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5: Canal Brasil. A prática de musculação pode reverter danos causados pela obesidade, reprogramando células do fígado e reduzindo o acúmulo de gordura no órgão, de acordo com estudo desenvolvido na Unicamp. Os resultados do estudo, apoiado pela FAPESP, foram divulgados em novembro em uma revista científica. A descoberta ajuda a compreender como os exercícios modulam o funcionamento do genoma para amenizar a doença hepática esteatótica, caracterizada por acúmulo de gordura no órgão e também ligada ao surgimento do diabetes tipo 2. Segundo a FAPESP, o estudo realizou experimentos com camundongos, onde pesquisadores observaram que o treinamento de força induz uma reprogramação molecular no fígado. Eles queriam entender como algo que ocorre nos músculos poderia interferir e beneficiar um problema no fígado. Para isso, foram investigar o cerne do metabolismo, que é o nosso DNA. O objetivo foi compreender como a obesidade agride esse DNA e depois como a musculação consegue protegê-lo. Relatou um coordenador da pesquisa e professor da Faculdade de Ciências Aplicadas da Unicamp, Leandro Pereira de Moura. A pesquisa focou na epigenética para entender como o trabalho muscular pode afetar o fígado. Essa área da ciência avalia de que forma fatores externos conseguem alterar o funcionamento dos genes, sem modificar o código do DNA. Um dos fenômenos estudados é a metilação do DNA, que ocorre com a adição de uma molécula química na região promotora aí do gene, que funciona como um botão de ligar. Essa marcação química atua como uma barreira física que torna o gene menos acessível para as enzimas da célula, inibindo a sua atividade. Então, muito importante, pratique atividade física, mas antes, visite um médico.
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5: E aí, galera? Chegou o mês de julho, mês de férias, verão. E ó, gente, falar em verão, vou trazer um som que tá estouradaço. Terra do Rei Charles III, tá entre as 5 mais tocadas na parada europeia. Tô falando do DJ produtor francês chamado Hugel. O nome da música é Jamaica. Bam, bam, bam. Pra você curtir no volume máximo, esse som é uma febre na Europa. E toca agora no Vivo Rádio.
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1: Produção: o Alisson Brito, Joca Pantoja e ele é o São Lacerda. Geradores de conteúdo: Rodrigo Silva, Wellington Silva, Fabrício Ferrari, Kleber Barbosa, Netinho, Célio Alício, Olívio Fernandes, Tarciso Franco, Edinho Duarte, professor Daniel Chaves, advogado Jorge Anaice, Bruno Ítalo, Heraldo Almeida, Franci Rodrigues, Pedro Stocklis, Tiago Soeiro e J. Ney. Criação: Tecos. Texto e repetecos da minha conta corrente. Apoio e supervisão: Zilana, Márlio e Luciana Melo. Por hoje é só. Então, fui!
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2: Opa, gente, salve, salve. Muito boa tarde pra você ligado na sintonia da ZYS 453 90,9. Diário FM Macapá. Hoje, sabadão, sabadão. Ei, final de semana chegou, viu, pessoal? 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Já aproveitando, muito bem, para quem? Alô, Guilherme, grande Guilherme, tá na área com a gente também, grande parceiro Guilherme. Grande abraço para você, tudo de bom, muito obrigado por estar junto com a gente. 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Vamos começando muito bem o nosso sábado aqui no Black Verão da Chama Casa Construção, com mais uma sequência dele, meu amigo DJ Bodinho, do Estúdio Apache, o laboratório do sucesso. 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

0: a sua, Diário FM 90.9. Seu set do Na Pegada com meu amigo DJ Bodinho do estúdio Apache, o laboratório do sucesso. Meu amigo DJ Bodinho, tocando só sucesso pra galera ouvir, curtir, dançar e se divertir a valer. 991-22-91-39, 991-22-91-39. Esse é o número do meu amigo DJ Bodinho, do estúdio Apache, o laboratório do sucesso. E pra galera que tá aí no outro lado com a gente, agora 13:26.
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0: Muito bem, hora certinha, 1:29.
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5: Muito bem, Diário, agora 1h40 pra você ligado na melhor sintonia. Continue com a gente aqui na programação número 1. Essas são As Velhas do Véio, as músicas internacionais que lá no passado foram um sucesso. Hoje é pura recordação. 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

0: Essa é a sua Diário FM 90.9. Essas são as velhas do véio. Detonando muito som pra você. Aquelas músicas que lá no passado foram sucesso. Hoje é pura recordação. 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
0: 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As velhas do véio retornam na segunda-feira no programa Manhã da Diário com o nosso Bele Bele Netinho. Se liga que você tá na melhor, tá direto da chama. Aqui para você é o nosso Black Verão.
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0: sua Diário FM 90.9. Olha só que maravilha, que maravilha! Péricles e Ana Castela. Simplesmente acontece agora, 2:05.
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0: 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Boa tarde, Célio Santiago, Sabadão, Elô Oliveira do bairro Nova Esperança, grande beijinho, Elô, Dona Jerusa, grande beijo, boa tarde, Dona Jerusa, já não escuta aqui da gente também, viu? 991226978. Boa tarde, amigão, um abraço para todos na escuta, manda um abraço para a Manu da Falcão 01, Ayrton Campos. Alô, Manu, grande abraço pra você, rapaziada. Manu da Falcão 01, Ayrton Campos, grande abraço, tudo de bom, muito obrigado pelo carinho, obrigado pela audiência. Boa tarde, Célio Santiago, na escuta do Na Pegada, Neide Santos, Daniele, Daniel do quilômetro 21, Campina Grande, bom fim de semana a todos nós. Valeu, valeu, Neide Santos, grande abraço pra você, tudo de bom, valeu mesmo. Olha, tudo top, já no almoço por aqui, no trabalho, na espera da sequência do DJ, muito bem, meu amigo Carlos Ferreira, que gosta da sequência, das sequências, na realidade, do meu amigo DJ Bodinho, do Estúdio Apache. Olá, boa tarde, tudo bem com você? Marciane, deixa eu ver aqui, Marciane Carvalho, grande beijo, Marciane, pra você também, muito obrigado pelo carinho, obrigado pela sintonia, meu amigo William Brasil, a rapaziada da Panificadora Nova União, a turma que tá sempre ligado, de volume máximo, a todos que estão ligados com a gente aí na Panificadora Nova União, muito obrigado pelo carinho, pela sua sintonia. 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
0: Hora certinha, agora 2:10.
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3: 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Aproveita logo, manda teu beijo, teu abraço, seu cheiro, pra quem você quiser agora, e a gente vai detonando com todo carinho aqui na programação da Melhor.
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3: Hora certinha, 2:30.
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4: Muito bem, Diário FM 90.9. Agora 2h38. Esse é o nosso Rebobina. As músicas nacionais que lá no passado foram sucesso. Hoje é pura recordação. E você vai recordar a partir de agora. 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

0: Diário FM 90.9. Que música! Que maravilhosa é essa, hein? Aqui no Rebobina, Marcos e Beludi. Domingo de manhã. Musiquinha dessa do lado do parceiro, da parceira, de manhã cedo. Domingo, com voz de sono. Agora 2:52.
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0: Muito bem, esse é o nosso Rebobina. Foi embora, rapidinho, né? Assim, desse jeito, pra gente rebobinar aquelas músicas nacionais que lá no passado foram sucesso. Hoje é pura recordação, agradecendo o carinho e a audiência da galera maravilhosa que tá aí com a gente. Valeu mesmo, de verdade, por estarem junto com a gente. Quero mandar um abraço. Olá, boa tarde, meu amigo Célio. Cheguei agora, hein, do serviço. Vou lavar o meu uniforme ligadinho no melhor programa Mabaense. Manda aquele alô pra nós e para todos aqui do bairro Provedom. Provedom é o bairro que eu moro lá em Santana, viu? Sucesso, que Deus o abençoe hoje e sempre, irmão. Valeu, meu amigo Wagner. Meu amigo Wagner Souza, grande abraço pra você. Tudo de bom, meu irmão. Valeu pelo carinho, obrigado pela sintonia, pela audiência sempre. 991-22-6978.
2: Grande Sário Santiago, nosso amigo Panda. Glauber Neri, gerente da Cimento Mix, passando para desejar um forte abraço e sucesso pro radialista mais icônico desse estado.
0: Obrigado.
2: Carismático demais. Grande abraço, meu amigo.
0: Valeu, meu amigo Glauber Neri, gerente da Cimento. Rapaziada aí, muito obrigado pelo carinho. Obrigado pela audiência sempre, meu parceiro Glauber Neri. Tivemos experiências maravilhosas na gestão do meu amigo Glauber lá na CK. E agora, né, tá num novo projeto, numa nova empreitada aí. Boa sorte, meu amigo, pra você. Tudo de bom, sucesso sempre a todos nós. Meu amigo Glauber Neri, esse é o nosso Rebobina. Acabou. Semana que vem volta com muito mais.
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0: Ai, o cara passou falando, e aí? Eu respondi, e aí? Agora 2:53. Putz.
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meus amigos da capital do interior, meu grande abraço aqui, fala o Papudinho. Olha, pessoal, eu já tô com a minha garrafa de cachaça do lado, você dançando no salão, e daqui pra frente é tudo.

Meus amigos da capital do interior, sou eu de volta aqui dentro dessa montagem. Tá pai d'égua essa montagem, tá? Então vá pra lá, vá pegar a sua dama, que eu já peguei a minha aqui, tá tudo pai d'égua. Eu sou tarado por montagem. Vai seguindo, vai seguindo.

0: Essa é a sua Diário FM 90.9. Jurandir, Arara Loura.
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0: Peguei a minha arara, deixa eu ver aqui, peguei a minha arara, pintei a arara de loura, minha arara ficou lourinha, minha arara ficou loira. Pô, bacana essa, isso é um trava-língua muito doido. 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Ei, manda um alô pra mim, tô na escuta do programa, toca a música do Reginaldo Rossi, muito bem. Sinar, Atalaia, grande beijo, Sinar, pra você também, tudo de bom, muito obrigado pelo carinho, obrigado pela audiência. Marisete Pantoja, já na escuta do programa, valeu Marisete, grande beijo pra você. Boa tarde, já ligada no Na Pegada, Severa Romana do Oscar Santos, valeu Severinha, grande beijão pra você, obrigado por estar na nossa companhia. Faça igual a Sinar, Atalaia, Marisete Pantoja e a Severa Romana, manda mensagem pra cá no 991226978, 991226978. 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
0: Hora certinha agora, 3h21.
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0: Essa é a sua Diário FM 90.9. Reginaldo Rossi, Leviana, pedido do ouvinte. Quem pediu essa foi a Sinara Atalaia. Grande beijo pra você, tudo de bom. Muito obrigado pelo carinho, muito obrigado pela audiência, pela sintonia. Como sempre, ouvindo a programação, mandando um super abraço pro pai dela, que tá lá aqui no rumo das Ilhas do Pará. Obrigado pelo carinho, obrigado pela audiência sempre, viu, Sinara Atalaia? Grande beijo pra você, tudo de bom. Agora, 3h40.
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0: Muito bem, a turma vai participando junto com a gente aqui no 991-22-6978. 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Salve, amigo. Já estou aqui longe, mas tudo de bom pra você, bom final de semana, sucesso sempre, beijos. Ah, também aqui já a Cléo Silva, grande beijo Cléo pra você, tudo de bom, muito obrigado pelo carinho e pela audiência.
2: Aquela onda, Reginaldo Rossi, não posso negar que te amo. É Reginaldo Rossi Joelma, tá?
0: Muito bem, vou procurar aqui, se tiver aqui no meu computador, já vou já mandar ela, já, já. 991-22-6978 pra rapaziada, é o maior festival, festival de verão, chegou. 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
0: Hora certinha, 3h44.
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0: Hora certinha, agora 4:03.
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12: Muito bem, agora 4:10 para você ligado na sintonia, esse é o nosso Hit Parade Brasil. As 5 mais ouvidas, as 5 mais executadas, as 5 mais baixadas, as 5 mais pedidas em todo o território nacional. A nossa Top 5 já está no ar por aqui, viu? 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

0: Transparente Brasil. Quarta posição.
1: Ah, canção rei. Isso aqui tem que ter sentimento.

90.9, Eli Jus com Calguião, na programação número 1, pra você ligar no sempre da nossa sintonia, essa é a número 1, a mais tocada em todo o Brasil, é a quarta semana seguida, a mais tocada, hein, Eli Jus Calguião, desse modelo, agora 4h26, pra você ligado da melhor sintonia, esse foi o nosso Hit Parade Brasil, volta no próximo sábado com muito mais. Rapaz, será que a Eli Jus vai pra quinta semana seguida, sendo a primeiríssima.

0: mais tocada. Aquele modelo. Nossa top 5 do momento. Aqui é o nosso Hit Parade Brasil. Volta próximo sábado com muito mais.
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0: Hora certinha agora, 4h30.
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Estou sabendo que você já afastou o sofazinho pro lado, já afastou a TV pro outro, já afastou aquele sofá pra cá, aquela cadeira pra lá. Então aproveita logo, pega o seu par, começa a dançar, porque a partir de agora Ritmo Brega já tá chegando na área com mais uma super sequência do meu amigo DJ Bodinho do estúdio Apache, o laboratório do sucesso. Quer contratar o Bodinho pra fazer a tua festa, o teu evento? É só mandar mensagem pra ele através do 991-22-9139. 991-22-9139. 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Ritmo.

0: aqui daquele jeito, daquele modelito. Final de semana chegou, como sempre, aproveitando sempre o melhor ritmo do momento. Meu amigo DJ Bodinho do Estúdio Apache, o laboratório do sucesso, aliás. 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Só lembrando que ele retorna no próximo sábado com mais um Ritmo Brega aqui na programação da número 1.
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0: Muito bem, meus amores, já ficando por aqui, olha, prometendo estar de volta, se Deus quiser, no próximo sábado com mais um programa Na Pegada, diretamente aqui da Chama Casa e Construção. 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A facilidade do momento pra galera que aproveitar a vontade, agradecendo o carinho, agradecendo a audiência desde já de todos. Muito obrigado mesmo, de verdade, por estarem junto com a gente na programação número 1, direto aqui da Chama Casa e Construção. 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Fiquem agora na companhia do meu amigo Vinícius Souza e o nosso Vitamina, essencial para o seu final de semana. Desejando para todo mundo um ótimo sábado, tudo de bom para todo mundo. Amanhã tem jogo da seleção brasileira, mais energias positivas para o nosso Brasil passar diretamente para as oitavas de final. Aliás, já estamos nas oitavas, né? Direitinho, daquele modelo, bacana demais. Amanhã estaremos enfrentando mais um super desafio e amanhã a gente vai estar torcendo. Convidando também a galera amanhã, viu? Amanhã, 14h, lá no estacionamento da Fazendinha, vai ter a quarta edição do Encontros de Caminhoneiros e nós estaremos por lá apresentando esse evento. Hoje estaremos apresentando o evento, daqui a pouquinho, lá na paróquia Nossa Senhora, na paróquia Sagrado Coração de Jesus, aqui no Buritizão. Estaremos apresentando um bingo agora lá, tá? A gente já tá correndo daqui pra lá. E mais tarde, forrozão da Mojus em Santana. Resumindo, eu não vou dormir quase nada. Amanhã, até o horário do Jogo do Brasil, amanhã eu tô mais de 24 horas ligado no ar com a galera. Obrigado pelo carinho, obrigado pela companhia de todos. Fiquem todos com Deus. Até mais. Tchau, tchau. E até segunda no programa Show da Diário.
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0: 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E a hora certa. 5:02. 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
2: 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E a hora certa.
3: 5:19.
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0: 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E a hora certa. 5h45.
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0: 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E a hora certa.
3: Muito boa noite, 8 e 2.
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2: Boa noite pra você, minha galerinha do bem. Estamos chegando nesse sábado.

0: de junho, 8h04, edição de número 751 no ar, a partir de agora até 1 da manhã. Hoje por aqui, DJ Reinaldo, DJ André Mello e mais Rômulo Cunha. DJ Reinaldo na primeira parte do programa mais dançante do Brasil. Fala, meu DJ, boa noite!
1: Boa noite, Neto.
0: Tudo tranquilo?
1: Tranquilex.
0: Tudo de boa?
1: De boa, na lagoa.
0: Você tá muito bem vestido, muito bem arrumado, combinando. Opa, calça azul escura com camisa azul marinho e mais um chapéu marinho. Eu perguntei pra ele o seguinte: o que você vai fazer quando você sair daqui? Infelizmente, no horário, é um horário impróprio, não irei falar o que ele vai fazer quando ele sair daqui.
1: E também não é exame.
0: E também não é exame. E também não é exame, né? Bom, bora lá pra mais uma edição, programa esquecido do apoio cultural do Norte Home Center da Fiat Metral. A partir de agora até as 10, aquele momento retrô do programa, tá vendo? Aí de 10 a 1, a gente vem capitalizando aí as novidades, tendências, versões exclusivas, aquelas famosas F5 na programação da Diário FM. Deixa eu mandar um grande abraço, meu amigo Harrison Motorista, pelo aplicativo, tá na área. Meu amigo Patrick Melo também tá na área. Meu amigo João de Deus também tá chegando com a gente. Doutor Renan também tá na área. Tem uma galera super bacana esperando o esquenta, hein? Então vambora, que a edição de número 751 tá no ar a partir de agora.
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0: Você é o louco toda iniciando. Hora, bora.
1: Vamos iniciando aí, conhece o Rick Paul?
0: Yester.
2: Exatamente.
0: Britânico.
1: Rick Astor.
0: Você sabe que o Rick Astor ganhou um concurso, né? Você sabe
1: sim, sim,
0: dele?
1: Sim.
0: Pronto.
1: Vários, né? Não foi só um, né?
0: Não, mas para aparecer pro mundo... Prêmio.
1: Verdade, verdade.
0: Foi um concurso.
1: Verdade, verdade.
0: E ele nem era tudo isso, né? Tá vendo? Os talentos, às vezes, estão escondidos aqui do nosso lado.
1: Muito jovem, né?
0: Muito jovem.
1: Muito jovem.
0: Britânico. Britânico. Tudo bem, né, Bruno Ítalo? Vai tocar daqui a pouquinho numa gig exclusiva.
1: Tava treinando.
0: Quem treina, joga, né, pai? Sim. A Ivete Sangalo não treina?
1: Sim, sim, com certeza.
0: É só o Luiz Lopes que tem mania de dizer que não treina, né,
1: posso
0: bicho?
1: Voltar?
0: Deve. É só o Luiz que diz que não treina, né, cara? Qual
1: sim.
0: É o preconceito de falar
1: todo
0: que treina?
1: Todo mundo treina.
0: Vambora, DJ! Rick Astley, pra galera que tá ligada aqui. Fala, Bruno Ítalo, fala.
3: Ele disse que não treina, Neto, mas toda vez que eu vou lá pegar o equipamento dele,
0: tá quente
3: pra caramba.
0: Ele fala porque fica no sol. Não te preocupa, a gente já sabe. Ó, galera, bora que o Esquenta tá no ar. Nesse domingo, aliás, nesse sábado, véspera de domingo, que amanhã tem Copa do Mundo.
1: Véspera do Jogo do Brasil.
0: 5 da tarde, hein?

0: iniciando o mês de férias e nós por aqui para mais uma edição do programa Esquenta. DJ Reinaldo já tá em ação, daqui a pouquinho tem André Melo, Rômulo Cunha, toda essa rapaziada que sempre se liga e conecta com a gente aqui dentro do programa Esquenta. 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São os nossos canais, né, de interação para você poder participar com a gente. DJ, amanhã no jogo do Brasil vai tocar amanhã, bicho? Ou não, tá de boa?
1: Tá tocando.
0: Resenha,
1: tocando.
0: Resenha.
1: Isso, exatamente.
0: Resenha
1: isso.
0: Particular?
1: Particular.
0: Mas com cachê?
1: Com cachê.
0: Ah, tá. Ó. Eu falei resenha, pensei que era resenha, mas
1: não.
0: Sem cachê.
1: Sim.
0: Pô, bacana, amanhã.
1: Vai
0: estar,
1: né, trabalhando, né? Assistindo
0: o
1: jogo.
0: Vai estar trabalhando. Antes do jogo.
1: Tocando antes do jogo e depois.
0: Isso. O Brasil perde, não é a mesma coisa, né?
1: Não é a mesma coisa, mas vai ganhar.
0: E você também.
1: Sim.
0: Tava torcendo antes pro... Vozinha, ontem?
1: Vozinha, tava torcendo pro Vozinha.
0: Parou pra assistir o jogo?
1: Parei, tava assistindo.
0: Cabo Verde,
1: isso aí.
0: Tava torcendo Cabo Verde, né? Pô, bacana. Não deu, né? Não deu.
1: Vozinha é livramento, né?
0: Vozinha é livramento. Olha quem tá lá em Itajaí, aqui na nossa live, meu amigo Alan Produções. Fala, Alan Produções! Cabeludo, grande abraço, Alan. Alan que tá com o filho dele aí, né? Com um projeto muito legal de móveis projetados. Enfim, uma empresa, uma fábrica, né? Muito bacana. Eu não me lembro agora o nome da empresa aí, mas enfim, fica o registro. Alan, um abraço, cara. Tá lá por Itajaí. Curte. Sabe onde fica Itajaí?
1: Sim.
0: Sabe que estado?
1: Longe lá.
0: Sabe que estado? Sabe que estado é?
1: Mato Grosso.
0: Será? Acho que não é não, bicho. Itajaí é Florianópolis, pô.
1: Florianópolis, né?
0: É, pô. Fala.
1: É, manda um abraço aqui pro meu amigo Beto, cara. Meu amigo DJ Beto. Tá aí na JK.
0: Valeu, Betão. Um grande abraço.
1: Grande abraço, garoto. Tá no escuta.
0: Obrigado pela audiência. Mandar um beijão aqui pra minha esposa Marcione, doutora Marcione, minha filha Maria Clara e o Gustavo, namorado.

0: Da Maria Clara, também tô curtindo a gente esse sabadão. Indo pegar um cineminha de boa.
1: Só gente boa.
0: Muito bem. Planarte, ó. Um abraço aí, família. Obrigado aí pela audiência no sábado à noite também. Meu amigo Milton Júnior tá ligado aqui também aqui na programação. A Bruno Ferreira também tá curtindo a gente. Cadê aqui? Cadê mais? Quem mais? Tem muita gente aqui curtindo. Tô abrindo aqui devagar o WhatsApp pra ir mandando alô pra essa galera aqui que tá mandando mensagem pra gente no início do programa aqui, ó. Meu amigo Costa Moniz, mandou um áudio, cara. Ele mandou um áudio aqui. Deixa eu travar aqui. Deixa eu tirar esse áudio aqui. Cadê? Ah, fechou aqui. Costa Moniz mandou um áudio aqui pra gente, pô. Grande áudio. Grande Costa Moniz. Fala que tem uma galera com ele, bicho. Fala aí, garoto.
2: Tinho, oi. Costa Filho Moniz.
0: Fala, garoto.
2: Aqui na programação. Esquenta! Manda um alô aí para o Neneco, para o Barruan, para o Darley.
0: Ó, tem uma galera aí, bicho.
2: Todo mundo na sintonia aqui na Chácara Águas Claras, próximo do município de Porto Grande, de Gadaço, na programação. Melhor, meu irmão, da Diário FM. Depois vem o programa do Elson Sami, ligado aí na programação. Falou, valeu. Um abraço do seu amigo Costa Morningstar.
0: Valeu, Costa Morningstar. Um grande abraço, meu amigo. Cadê aqui? Meu amigo, o motoboy do universo, bicho. Grande Silvinho. Aí, Silvinho, um grande abraço. Obrigado pela audiência. Valeu, galera do bem, curtindo aqui o nosso programa. Um abração, ó. Santa Catarina.
1: Santa Flora, Catarina, Flora,
0: isso. Estado de Santa Catarina. Capital de Santa Catarina, qual é?
1: Florianópolis.
0: Itajaí tá onde?
1: Em Florianópolis.
0: Santa Catarina. Porra, só te ferrando ali. Ó, deixa eu pedir apoio cultural. Eu volto já em 30 segundos e mais, DJ Reinaldo, hein?
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0: Olá, rapaziada, de volta aqui na programação da São 90.9, 8h32, hein? Se liga aí.
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0: Vamos lá, Renaldex. 8h32, vambora, para mais uma pista.
1: Vamos lá, iniciando com Depeche Mode.
0: Essa galera pede muito nas resenhas?
1: Demais, cara. Pede então, muito. Galera, gosta, sempre gosta.
0: Além de ser um clássico, é um hino, né, DJ?

0: brabo demais aqui nos 90.9. Até as 10, vai nesse momento retrô aqui do programa Esquenta. Aí de 10 a 1 tem DJ André Melo, Rômulo Cunha por aqui. DJ Reinaldo, cara, beleza, né, bichão? Tudo certo, né, cara?
1: Beleza, tranquilo.
0: Aí chegou pro nosso amigo André Melo, cara.
1: André Melo, isso aí.
0: Fala aí, pô. Fala aí, André. André na academia direto, né, bicho? Andando shape bom. E aí, DJ, opa, como é que tá? Boa noite.
2: Beleza.
0: Tudo bem, cara?
1: Estamos sempre.
0: Tudo certo, combinando, né? Sempre combinando. Vocês estão tudo combinando. Vocês estão com o personal style?
1: Não tem estilo, né, Tinho?
0: Não, vocês estão com o personal, porque o Reinaldo tá na calça, camisa, boné, tudo azul.
1: Sempre foi assim, sabe?
0: Deixa eu ver o
1: personal style.
0: Ah, o tênis também tá bom.
1: Eu nunca fui, é monocromático.
3: Você queria pedir pra ver a
0: cueca, tá? Não, não, também não. Aí também não tem como, né, pô? Aí, pô,
1: não faz parte do visual.
0: Não faz parte do visual, pô. É saber se você poderia estar com um tênis vermelho que ia quebrar o seu look.
1: Tem pessoas que nem tem cueca, né, Tinho?
0: Tem pessoas que andam no. Aliás, andam sem cueca. Sem cueca, não é verdade? Bom, olha, é o seguinte, gente.
3: Outra coisa.
0: Tem criança ouvindo esse horário, hein? Deixa eu mandar um abraço aqui. Um alô aqui pro Pedro Júnior, lá de Santana. Alô, Pedro, grande abraço. Valeu, meu querido. O Luciano também tá ligado com a gente. Grande Luciano, aquele abraço. Ah, estou com o rádio ligado no melhor programa do sábado à noite. Paulo Valadares, falei, o Paulo tá aqui na live do facebook.com/ programa Esquenta Oficial, Lineberg Lobato, show de bola, já estou ligado aqui no bairro Jesus Nazaré, curtindo o programa, família Lobato Picança, ligado com a gente, valeu galera, valeu Lineberg Lobato, um grande abraço pra você, você pode participar, você pode deixar o seu contato lá, aliás, seu contato não, deixar o seu alôzinho lá no nosso chat no facebook.com/ programa Esquenta Oficial, fala DJ.
1: Mandou um alô pro meu amigo João Lucas, lá em Laranjal do Jari, cara.
0: Tá curtindo a gente?
1: Puta, boa. Isso,
0: tá João Lucas. Aí. Grande abraço. É, qual era o nome do teu amigo que tava no trânsito parado?
1: É o Beto, cara.
0: Beto.
1: Isso.
0: Beto?
1: Alberto.
0: Alberto.
1: Alberto.
0: Valeu, Alberto. Boa, galera.
1: Tava parado lá na JK, né? Curtindo aí.
0: Curtindo, gente. O André que mora lá no, nos condomínios de Rigo, já veio de lá e disse que tá tudo legal, né, André?
1: Uma invasão que tem lá.
3: Na lagada.
0: Sim, invasão. Eu sei. Mas já tá de boa lá a JK?
1: Amém, já, cara.
0: A JK.